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1: O longo período de chuvas no Paraná, inclusive com dias de temporais, além dos prejuízos nas cidades, também aumenta o risco para quem trafega nas rodovias em dias de tempo adverso. Dados registrados nas rodovias do Paraná, sob concessão da Via Araucária, mostram que entre julho e setembro de 2025, foram contabilizados 98 saídas de pista. No mesmo período de 2026, o número chegou a 177 ocorrências, um aumento de aproximadamente 81%. O crescimento foi observado nos 3 meses analisados. Foram 42 registros em 2025 e 50 em 2026. Em agosto, 28 contra 61. E em setembro, 28 contra 66. Dirigir na chuva exige mais que simplesmente reduzir a velocidade. As condições da rodovia mudam rapidamente com a presença de água na pista. A visibilidade fica prejudicada e a distância necessária para uma frenagem segura aumenta. Por isso, durante os períodos de chuva, a atenção do motorista precisa ser redobrada. A presença de água sobre o pavimento pode provocar a chamada aquaplanagem, situação em que os pneus perdem temporariamente contato adequado com a pista. O risco aumenta quando o veículo...

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1: O governador eleito do Paraná, Sérgio Moro, negou que vai aumentar a alíquota do imposto sobre a propriedade de veículos automotores, IPVA, a partir de 2027. Atualmente, o estado tem a menor taxa de todo o Brasil, com 1,9% sobre o valor venal dos veículos. A declaração foi feita durante entrevista ao jornal da Rádio Banda B, na manhã desta terça-feira, dia 6. Moro ainda apontou que não vai encerrar o programa das escolas cívico-militares, mas que pretende ampliar os investimentos na educação integral, em especial pelo foco em aumentar a nota do Paraná no Exame Nacional do Ensino Médio, Enem. Atualmente, o estado lidera o indicador do Índice de Desenvolvimento de Educação Básica, IDEB, mas é apenas sétimo colocado nacional nas avaliações do Enem. Moro ainda reforçou que fará uma auditoria nas plataformas digitais do ensino no Paraná após ouvir reclamações de professores e alunos. Sérgio Moro ainda pontuou a saúde como uma das áreas prioritárias do mandato, em especial na remuneração das Santas Casas e outros hospitais filantrópicos. Essas entidades recebem do governo federal verbas pela tabela SUS, mas há reclamações sobre a necessidade de reajustar esses valores. Moro defendeu durante a campanha que pretende criar no Paraná um modelo similar ao de São Paulo, no qual o governo estadual complementa os valores federais para melhor remunerar essas instituições filantrópicas. 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

0: quarta-feira, dia 7 de outubro. Bom dia, ótima quarta-feira, meiota da semana.
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0: Começou, né? Estamos no ar aqui, ó, com o nosso Acorda, meu povo, a partir de agora. Eu sou o Luciano, mas pode me chamar de amigo. Até às 7 a gente vai juntinho por aqui. Tudo bem com você aí? Por aqui tá tudo certo, né? Não tá chovendo. Pelo menos agora de manhã não tá chovendo. Daqui a pouquinho tem a previsão do tempo. Daqui a pouquinho temos a previsão. Agora tem Chitãozinho e Chororó. Faz um ano. 5:12, a ele toda honra e toda glória. Uma semana, uma quarta-feira abençoada para você aí.

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Bom dia, meu amigo Antônio Moro, em Rio Azul. Bom dia, Sheilinha. Tá em Londrina, tá ligadinha? Tá 19 graus em Londrina, norte do Paraná. Bom dia, povo abençoado. Ótima quarta-feira pra todos, é o que ela deseja, né? Minha prima Sheila de Londrina. Valeu, Sheilinha. O Carazinho também. Alô, câmbio. Bora pra luta, né, Carazinho? Bom dia.

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Dudu que dá um van, pé de cedro. A temperatura agora aqui no alto da Vila Pinheirinho, termômetro marcando 15 graus. 15 graus é a temperatura neste momento. E hoje o tempo é predominantemente nublado. Não marca assim chuva expressiva para hoje, viu? Não tem chuva igual.

ontem, pelo menos, não aparece aqui no mapa. Mas o tempo é nublado, a temperatura pode chegar a 23 graus. Ele é predominantemente nublado, ou seja, pode... Enfim, é aquela baguncinha que você já sabe, né? Pode ser que apareça o sol, mas as nuvens ainda são muitas.

0: 3831-5173. Bom dia, Fran, da Vila Americana. Oi, minha amiga, bom dia. Bom dia pro Bartô, do Faxinal dos Quartins, Palmeira. Tá na escuta aí, né, Bartô? Aquele abraço, hein? Bom dia. Bom dia, Luciano, bora trabalhar. A gente nasceu bonito e não rico, né? É verdade, Ulisses. Ulisses Marques de Porto Feliz, tá ligado? Bom dia.
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0: Agora 5:33.

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2: Abraço pra todos meus amigos caminhoneiros desse Brasil. Positivo, Tubarão.
3: Caminhoneiro que faz, caminhoneiro que vem.
0: Bom dia pra vocês, caminhoneiros, motoristas, caminhoneiras, caminhoneiros. Olá, Luciano, na escuta aqui, Tubarão, um abraço pra todos da Cultura Sul. Obrigado, bom dia pra você também, viu, que mandou um bom dia aqui, que eu não sei agora quem é. É o Alan, agora eu vi aqui, é o Alan, bom dia, Alan. Obrigado, amigão, bom dia. Vamos acelerar. 80 no velocímetro, 97.5 no rádio, Deus na frente. E é só alegria, só alegria.
4: Essa é pra acabar com os piques do Goiás,
0: hein? Aqui não, Pico Pico, aqui não, Pico Pico. Essa aqui é daquela, hein?

Cultura Sul FM, Christian Ralf, peão da cidade. E aí, tá tudo certo por aí? Tá tudo bem, meu amigo, minha amiga? Bom dia pra... Vamos ali pra Campo Largo dar um bom dia pra Janete. Ô, Janete, acorda cedo, hein, Janete? Você acorda cedo, hein, menina? Quem acorda cedo também, geralmente, é o seu Ivo, a dona Terezinha. Seu Ivo Munhoz, dona Terezinha Munhoz, também acordam cedo, né? Então, bom dia pra vocês aí. Olha, pode continuar mandando o seu recado aqui, a sua mensagem, né? Afinal de contas, um bom dia bem dado espanta até mal olhado. Manda aqui no 429-9836-5173. Esse é o nosso novo WhatsApp da Cultura Sul FM. WhatsApp que te dá uma sorte danada. 429-9836-5173. É ou não é potência? Cadê o tostado, hein? Tostado, venha. Vem aqui, tostadinho. Vem aqui, dá bom dia pro povo, tostado. Dá bom dia pro povo. Aí, tostado. Isso mesmo.

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0: Amarela de cima, água amarela de baixo, água azul em Lapa. Alô, povo da Lapa, bom dia.
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0: Essa aqui faz o cara comer capim e ainda dá coice na carroça, né, amigo?
1: Eu preciso.

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0: acho que depois dessa aqui eu vou embora. Depois dessa dá pra fechar a rádio e ir pra casa, né?
1: Que não vou resistir.
0: É de fincar o chifrão velho no chão e sair fazendo faísca no asfalto.

certo era apagar a luz e ir embora, né? Mas temos que trabalhar, temos que trabalhar. Alô, Leoni, bom dia. Bom dia, excelente quarta-feira. Bom dia pra você, Leoni. Que bom que você tá com a gente.

0: Cultura Sul FM, quem tem cultura tem tudo, Zezé de Camargo e Luciano. No dia em que eu saí de casa, foi em fevereiro desse ano que eu saí de casa, de novo, claro. 5h54, 6 minutos para as 6. Alô, meu amigo Carlos Skavinski, de Rebouças. Ô, Carlos, bom dia para vocês aí em Rebouças. Obrigado, meu amigão. Grande abraço para vocês em Rebouças. Um abraço para a galera, para o pessoal todo que estava ontem no aniversário de Emerson Bacil, do nosso deputado eleito Emerson Bacil. Fez um aniversarião ontem. Estávamos por lá, marcando presença, e tinha muita gente nesse aniversário. Eu não vou lembrar de todo mundo, não. Mas bom dia para todos que estavam no aniversário do Emerson Bacil ontem à noite. Com chuva e tudo, o bicho pegou. Com chuva e tudo, o bicho pegou, viu? Que jantar maravilhoso. Olá, Luciano, aqui é o Padilha. Um abraço, Padilha. Obrigado pela participação aí. E ó, o Renato, velho, Renato Camargo. Renatão tomando aquele cafezão, mandou até vídeo. Você gosta de atentar mesmo as bichas, as lombrigas, né, Renato? Manda vídeo ainda comendo, ó.
1: Bom dia, povo. Vamos comer um pão com banha hoje.
0: Pão com banha. Que tal, hein? E a canecona de café, hein? Tamanho da caneca, hein?
1: Pão com banha dos dois lados.
0: Mas que grossura desse pão aí, né? Dá uns três dedos, mais ou menos, a grossura do pão do... Vai lá, ó, mortadela.
1: Bolonha,
0: mortadela, bolonha. O Renato, ó, tomando café e eu aqui olhando ele tomar café.
1: Tempo bom.
0: Aham.
1: Falou.
0: É, meu amigo Renato, você passa bem, hein? Manter essa estrutura, manter esse corpinho aí não é fácil, né? Manter o corpinho não é fácil.
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0: E eu ainda.
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0: E eu ainda fico olhando ele comer, mas é só pra.

Rafael San Marino, coração de pedra. Olha, 6 horas pontualmente, 6 em ponto, 15 graus a temperatura. Hoje teremos um tempo predominantemente nublado, previsão de chuva baixa, bem baixa a previsão para hoje. Mas também o tanto que choveu, né, gente? O tanto que choveu. Choveu demais. Choveu muito. Olá, Luciano, estou tomando chimarrão e ouvindo a cultura. Rodem uma música, as mocinhas da cidade. O Dionísio Kozolski, do Cochilhão do Meio, São João do Triunfo. Valeu, Dionísio. Um abraço para vocês aí de São João do Triunfo. Alô, Triunfo, bom dia. Acordando com a cultura.

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1: Os lances do leilão de veículos do governo do Paraná abriram na segunda-feira, dia 5, e seguem até o dia 14 de outubro. Todos os veículos são classificados como recuperáveis, com lances iniciais a partir de R$ 1.636,50. Entre os itens estão modelos como Toyota Hilux, Chevrolet Equinox, Volkswagen Saveiro e Amarok. Para participar do leilão, regido pelo edital número 15/2026, é necessário realizar inscrição prévia por meio do site Leilões Paraná. Por ser conduzido por um servidor público, não terá cobrança de comissão de 5% destinada ao leiloeiro. O pagamento deve ser efetuado em até 2 dias úteis após o encerramento do leilão eletrônico. Este leilão é o primeiro a utilizar o novo portal de leilões oficiais do Estado, desenvolvido em parceria com a Celepar. Mais moderno, o novo portal inclui uma interface que facilita a visualização dos lotes, reunindo de forma mais organizada as informações, descrições e fotografias dos veículos disponíveis para arrematação. Entre as principais funcionalidades está a possibilidade de o comprador

0: acompanhar e realizar lances simultaneamente em diferentes lotes, ampliando a dinâmica de participação. O sistema também permite acompanhar de forma mais clara e transparente o encerramento de cada lote, oferecendo ao usuário maior segurança e visibilidade durante a disputa. 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
0: Bom dia, querida e bela Santa Catarina, nossos vizinhos. A você de casa, do carro, do trabalho. Bom dia, você da chácara.
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0: Da área rural, aí do seu trator, do caminhão.

0: motorista, você motorista de van, você que tá na van agora, levando a Cultura Sul de carona, bom dia. Ai, que coisa boa, manhã de quarta-feira, meiota da semana.
1: De uma cachaça boa.

0: Mocelin, na Cultura Sul FM, celular quebrado. Bom dia, Eleni, que Deus abençoe o nosso dia, né, Eleni? É verdade, que Deus abençoe a nossa quarta-feira. Bom dia, bom dia, bom dia, bom dia pra Maria. Bom dia, Maria do Caetá.
1: Que a tela quebrou e esse chucro offline.
0: Hoje ela vai vir aqui na rádio buscar um prêmio, né? Ah, ela ganhou. A Maria. Ela vai vir aqui hoje, diz que quer me conhecer. Diz que quer me conhecer. Cuidado pra não se assustar, viu, Maria? Não vai se assustar, não vai sair assustada daqui hoje. Também a Mariana. Mariana tá ligadinha. Mariana Furlac, da Lagoa da Cruz. Um abraço pra você também, Mariana. Pra você e pra família. Aí na Lagoa da Cruz. Todo mundo ligadinho, né? Afinal de contas, aquele bom dia bem dado espanta até mal olhado. Agora 6:18.

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0: Esse alguém sou eu aqui na Rádio Cultura Sul FM.
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0: De São Mateus do Sul para o mundo. Bom dia para o Leandro Cruz do Faxinal dos Ilhéus. Alô, Faxinal dos Ilhéus, o Leandro tá concorrendo. Bom dia, minha amiga Geralda. Oi, G. Bom dia, Geralda. Cadê o Felipe? Deve estar dormindo ainda, né? A festa foi grande ontem. Bom dia também para Maria. Olá, Luciano, por favor, meu filho Henry José do Lajeadinho está esperando todos os dias para ver se ele ganha. Seria gratificante. É claro, tomara, vamos torcer para ele então, né? Vamos torcer aí pro Henry José. Vamos torcer. Um abraço para vocês aí. Olá, Luciano, a palavra de hoje é presente. Aqui é a Laís, mãe da Kiara, de 6 anos. E da Keila, de 4 anos. Oh, devem ser duas princesinhas lindas. Bom dia, Luciano, meu amigo. É o Thiago Matoso, da Nepomuceno. Tô ligado no programa, tô ligado. Marcelo, fala, Marcelão. Grande garoto, bom dia, Marcelo. Deixa eu ver pra quem mais que tem que dar bom dia. Pra quem tá trabalhando agora, meus amigos padeiros. Alô, pra você que é padeiro, tá aí na padaria já, né? Com o radião ligado aqui na Cultura Sul FM, você da padaria, você do posto de combustível. Pessoal aí que é frentista, bom dia pra você que é frentista, que atende aí muito bem aí os clientes. Bom dia, gente. Bom dia, bora trabalhar, né? Os amigos policiais aí também, pessoal da área de segurança, pessoal da área de saúde, o pessoal que trabalha em posto de saúde, enfermeiro, enfermeira, atendente. Alô, doutora, alô, doutora. Alô, os amigos garis, pessoal que cuida da limpeza pública. Bom dia pra vocês também. Cadê o gaiteiro? Ah, bom! Que saudade que eu tava de dançar uma valsa. Olha, se não tem ninguém pra dançar aí, pega a vassoura mesmo e vamos dançar.

Olha só, que maravilha, hein? Que maravilha, os serranos, lembranças. Olha, daqui a pouquinho, às 7 horas da manhã, tem Cultura Sul Notícias, primeira edição, logo mais às 7 da manhã. O povo não para de participar, né? O povo não para de participar. Ana Maria Quirino, bom dia, Ana Maria. Bom dia, Luiz. Bom dia, Luiz. Tá na escuta aí no Triunfo. Bom dia, meu amigo Luiz. Bom dia, o Alexandre também tá ligadão, né, Alexandre? Bom dia, a Josiane Aparecida, da Estiva. Alô, povo da Estiva. A Thaís Bill, de Antônio Olinto. Bom dia, Antônio Olinto. Bom dia, Thaís Bill. Bom dia, Cecília Brunoski, do Brumado. Bom dia, Cecília. Povo do Brumado. A Ivete Silva também tá ligada. Bom dia, Ivete. O Leandro também tá ligadão. Leandro Cruz, do Faxinal dos Ilhéus, também na sintonia. Bom dia, bom dia. 6h35 na Cultura Sul FM.

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0: Olha só que coisa bonita, gente. O amanhecer é tão lindo, né? O amanhecer, as obras de Deus são tão maravilhosas que aqui na janela do terceiro andar da Rádio Cultura Sul FM, eu vejo as andorinhas. Chegaram bem pertinho aqui da janela. Que coisa maravilhosa, que coisa bonita, que coisa linda. 6:39. César Menotti e Fabiano.
1: Estou a bem.

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1: Valeu, Grupo Talagaço, foi um prazer cantar com vocês.
0: Alô, Dito Muchinski, do Boa Vista. Bom dia, Dito. Também juntinho com a gente a Eduarda Cristina, de São Mateus. Bom dia, Eduarda. Tá concorrendo aí, boa sorte pra você. Acertou a palavra de hoje. A palavra de hoje. Boa sorte aí, viu? Boa sorte. A Eleni também tá. Ah, oi, Eleni. A Eleni falou um negócio aqui, ela nunca ganhou nada. Então espera aí, Eleni. Depois do intervalo, espera. Que nós vamos mandar a próxima música pra você, viu? A próxima. A Eleni falou assim, Luciano, a gente nunca ganhou nada da rádio. Olha, depois do intervalo, a próxima música é pra você, Eleni. Pra você, viu? Pelo menos a música você já ganha aqui na rádio. Boa sorte também no sorteio, né? Calma. Calma, porque tem muitos mais sorteios pela frente. Sempre, sempre, sempre.

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Olha, daqui a pouquinho tem Cultura Sul Notícias, primeira edição, hein? Logo, logo, seguidinha. E eu tô de volta logo mais ao meio-dia e 30 com o Zap do Povão. Eu espero você. Fique com a programação da Cultura Sul. Amanhã inteirinha, cheia de sucesso, muita música boa, horóscopo, informação, presente e muito mais. Meio-dia e meia a gente se fala, hein, gente? Um grande abraço. Até logo mais. Faltando 6 para as 7. Bom dia, tchau, tchau e até depois.

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6: Bom dia, agora 7 horas, para você uma excelente quarta-feira. Vamos começar as informações aqui. Na Cultura Sul FM, você sempre muito bem informado, muito bem conectado. Tá chegando para você aqui na sua manhã de quarta-feira, o nosso Cultura Sul Notícias que vai começar.
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6: Bom dia, São Mateus, bom dia a toda a nossa região. Cultura Sul Notícias está no ar nesta quarta-feira, dia 7 de outubro. Hoje é dia do prefeito. Abraço para todos os prefeitos aí da nossa região que estão acompanhando a Cultura Sul FM. Você que é prefeito, você que é prefeita. Hoje é dia também do compositor brasileiro, muito importante, viu? Porque a gente ouve tantas músicas e nós não temos noção de como as músicas nasceram, de como as músicas aconteceram. A gente ouve na voz do cantor, nem imagina que por trás daquilo ali teve alguém que teve aquela ideia, alguém que se inspirou naquela música, né? Entre tantos compositores que tem, que o Brasil conhece muito bem, Zezé de Camargo, né? Um dos

0: maiores compositores do Brasil, né, o saudoso Rick, que recentemente faleceu, o César Augusto, que era da dupla César e César, tantas canções, tantas músicas bonitas que você conhece, e quando você vai buscar a história da música, ela tem um significado, aonde a música nasceu. Então hoje é dia também do compositor brasileiro. Temos compositores aqui na nossa cidade, temos compositores na nossa região, então isso é bem bacana, bem importante, né? Porque compor é uma vocação muito bacana, é um talento muito grande, porque a pessoa tem que estar ali, ó, conectada, né? Como eu já falei várias vezes, já citei muitas vezes aqui, principalmente nos programas musicais que eu faço, né? A música O Cheiro Dela, de João Paulo e Daniel, que o Rick fez, né, a autoria do Rick, foi por causa de uma fã que foi ver eles cantar e acabou passando lá numa resenha que eles estavam fazendo no hotel. Ele sentiu o cheiro da fã, né, aquele cheiro de banho, aquele cheiro de shampoo, aquele cheiro de perfume. Aí ele fez na hora a música O Cheiro Dela, né? Entre tantas outras músicas, né, o César Augusto, uma das músicas mais famosas que tem da dupla G e Giovanni, que é a música Nem Dormindo Consigo Te Esquecer, estava na praia. Né, e simplesmente andando na praia, ele olhou o mar e veio na cabeça dele essa música. Na hora ele pegou o gravador, cantou já a música para não esquecer. Enfim, né, são tantas músicas, tantas canções. É o amor do Zezé de Camargo Luciano, que ele fez para Zilu, para sua ex-esposa. Né, foi a última música a entrar no disco. A música Evidências, também do José Augusto. Enfim, são tantas músicas bonitas, com tantas histórias, né, bonitas, e é muito bacana isso, muito legal. Então um abraço para quem é compositor, e se você é compositor, não desista, hein? Quem sabe um dia um grande artista grave a sua música e você se torne um dos principais compositores do Brasil, porque tem muita gente, tem muito talento escondido, né? Tem muito talento escondido. E um talento escondido é apenas um talento, né? Você precisa mostrar o seu talento, você precisa ser descoberto. Então um abraço para você, compositor. Dia do compositor brasileiro e dia também do prefeito hoje, quarta-feira, dia 7 de outubro. Bom dia, São Mateus. Bom dia, região. Bom dia às mais de 50 cidades. Mensagem para você mandar aqui participar com a gente. 429-9836-5173. Você participa. Você manda a sua mensagem para Cultura Sul FM. Nós temos o quadro do Povo Reclama e você pode ficar à vontade para mandar a sua participação aqui no 429-9836-5173. 429-9836-5173. Você manda a sua mensagem, você participa aqui da nossa programação e nós esperamos você que está ligado na Cultura Sul FM, você que está ouvindo a rádio, seja em São Mateus ou seja em toda a nossa região. Para você um bom dia, para você uma excelente quarta feira.
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0: Previsão hoje, nossa querida cidade, capital polonesa do estado do Paraná, marcando nesse momento 15 graus, a temperatura pode chegar a 25 graus, hoje o tempo passa nublado, segundo a previsão do CIMEPAR. Amanhã também teremos tempo nublado, sexta-feira tem previsão de chuva, sábado tem chuva, domingo tem chuva, segunda tem chuva, terça tem chuva, quarta tem chuva, quinta tem chuva, semana toda que vem tem chuva, segundo aqui as informações do CIMEPAR. Enfim, né, gente, a gente sempre espera, né, que essa previsão ela mude, né, porque marca muita chuva aqui segundo o CIMEPAR, e a gente espera que mude, mas final de semana vai ser chuvoso, segundo o CIMEPAR, não tem o que fazer, vai ser chuva sábado, vai ser chuva domingo e vai ser chuva até a segunda-feira. Agora 7:06, 7:06, bom dia para você que está ouvindo no carro, abraço para os professores, para as professoras que estão se dirigindo para mais um dia de trabalho, para você que está levando seu filho na escola, você pai, você mãe, você aluno também, um abraço para você, bom dia para os motoristas das ruas escolares, dos ônibus, para os caminhoneiros, para os caminhoneiras, enfim, para toda a nossa região que está sintonizada, você que está passando pelos quatro cantos e está ouvindo a Cultura Azul. Fica à vontade para mandar sua mensagem, viu? Para no acostamento aí, manda um áudio, participa com a gente, fala como tá a movimentação aí pelos quatro cantos da nossa região, sentido Curitiba, sentido aí Irati, sentido Canoinhas, sentido Ponta Grossa, né? Aonde você estiver ouvindo, sentido Nanda Vitória, como que tá o trânsito, como tá a movimentação, lembrando sempre importante você tomar muito cuidado, não fazer ultrapassagem sem ter certeza, não fazer ultrapassagem aonde é proibido fazer, né? Não ter tanta pressa assim, porque você vai chegar do mesmo jeito, indo rápido ou indo devagar. O importante é que você chegue, né? E muita gente muito apressada aí, às vezes acaba causando um acidente. Então é importante que você tenha paciência no trânsito, porque de qualquer jeito você vai chegar. E de repente, andando muito acima da velocidade, você vai ganhar o quê? 15 minutos, 10 minutos? Mas em compensação, pode acabar perdendo a sua vida e tirando a vida também de outras pessoas. Então,

0: Consciência no Trânsito. Consciência no Trânsito, você que está ligado na nossa programação, levando a cultura sua FM de carona em São Mateus e em toda a nossa região. Bom dia, sul do Paraná. Bom dia, Planalto Norte de Santa Catarina. É muito bom ter você aqui ligado na nossa programação.
1: Sérgio Soriani, o repórter da cidade.
2: Um abraço, bom dia. Estamos chegando para trazer as principais informações das últimas horas.
0: A partir de agora, para você, então, aqui na Cultura Sul FM, seja muito bem-vindo, muito bem-vinda. Você que está acompanhando, você que está tomando seu café também, está com a sua família, você que está se preparando para mais um dia de trabalho. Bom dia para quem já está trabalhando, bom dia para quem trabalhou durante a madrugada e está chegando em casa agora e vai ter aquele merecido descanso.
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0: Olha, gente, falar pra você daqui a pouquinho aqui na Cultura Sul FM, falar do Colégio São Mateus, que abre inscrições para cursos técnicos integrados ao ensino médio, né? Essa ótima oportunidade que sempre é oferecido pelo Colégio São Mateus, que é um dos maiores colégios aí da nossa região. Morador de São Mateus do Sul morre em grave acidente na BR-476, na região da Lapa. Falar também ainda para você aqui, né? Seu Mateus se despede de Márcio Cordeiro, vocalista da banda The Samas, banda super conhecida aqui em São Mateus do Sul. Vou falar daqui a pouco também das vagas da Agência do Trabalhador, para você que está buscando emprego, você que está procurando emprego, você que é de São Mateus, né? São muitas as vagas na Agência do Trabalhador. Mega Sena está acumulada, vai pagar 100 milhões de reais. Duas apostas de Curitiba cravam na quina, gente. Mega Sena acumula 100 milhões de reais. Mega Sena. Feriadão começa nessa sexta-feira com um movimento maior nas rodovias. Muita gente vai viajar e já falamos aí sobre esse feriadão, que vai ser um feriadão prolongado, meu povo. E ainda, leilão do governo do Paraná. Tem Hilux, tem Amarok e outros veículos e os lances já estão abertos. Falando em política, Flávio Bolsonaro e Lula afirmam que vão participar dos debates. Veja só, vamos ter, né, segundo as informações aqui, o debate que com certeza é muito esperado entre Flávio Bolsonaro e o candidato Lula.
2: Daqui a pouco também as informações policiais, fatos que ocorreram nas últimas horas. Chuva forte da trégua e calor volta ao interior do Paraná. Daqui a pouco vamos trazer as informações.
0: Muito mais para você aqui.
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0: Boa quarta-feira, meia da semana, né? Semana já no meio e você ligado aqui na Cultura, já quero falar do Colégio São Mateus, né? Colégio São Mateus que sempre tem muitas oportunidades e o Colégio São Mateus abriu inscrições para cursos técnicos integrados ao ensino médio. O Colégio Estadual São Mateus já está com as inscrições abertas para os cursos técnicos profissionalizantes integrados ao ensino médio. O processo teve início no dia 1º de outubro e é destinado principalmente aos estudantes que estão concluindo o nono ano e pretendem ingressar no primeiro ano do ensino médio em 2027. De acordo com a diretora da instituição, a Thelma, os cursos permitem que o estudante curse, ao mesmo tempo, os componentes curriculares regulares do ensino médio e a formação técnica profissionalizante. Isso é muito importante. Entre as opções oferecidas estão a formação de docentes, química, meio ambiente, agronegócio e também farmácia. Todos os cursos têm duração de 3 anos, acompanhando o período regular do ensino médio. Ao concluir a formação, além da conclusão do ensino médio, o estudante recebe o diploma de formação profissional na área escolhida, ampliando as possibilidades de ingresso no mercado de trabalho. Então é uma grande oportunidade que o Colégio São Mateus oferece para você. O Colégio São Mateus, que sem dúvida é um dos maiores colégios do Brasil, né? E do Paraná, tem um destaque enorme aí, esse belíssimo trabalho que a diretora Thelma faz no colégio, né? Os professores, enfim, todo o time, né, do Colégio São Mateus, que é aquela história, eu sempre falo aqui que seja uma escola ou seja uma empresa, ela só vai andar tendo um bom time, né? Tem que ter um time bom, um time completo ali, que um vai ajudando o outro, e é muito bacana a forma como o Colégio São Mateus trabalha. Então um abraço para todos do colégio, e a pré-inscrição não é matrícula, viu? A direção do Colégio São Mateus reforça que a etapa realizada nesse momento é uma pré-inscrição e não corresponde à matrícula definitiva. Durante o processo, o estudante pode indicar duas opções de cursos, escolhendo uma como primeira opção e a outra como segunda. E também é possível cancelar uma solicitação e realizar uma nova escolha posteriormente, caso o estudante mude de ideia em relação ao curso selecionado inicialmente. As pré-inscrições devem ser realizadas pela área do aluno, na plataforma disponibilizada para o processo, seguindo as orientações

apresentadas no sistema. O prazo para concluir a etapa termina no dia 10 de novembro. Então, você aluno, aproveite esta oportunidade. A escola oferece também atendimento para esclarecer as dúvidas. Pais, responsáveis e estudantes que tiverem dificuldades para realizar a pré-inscrição ou quiserem conhecer melhor as opções disponíveis, podem procurar diretamente o Colégio Estadual São Mateus. A equipe da secretaria e os coordenadores da instituição estão disponíveis para orientar as famílias e explicar detalhes aí sobre cada curso, como os componentes curriculares, a formação oferecida, o perfil profissional e também as possibilidades de atuação no mercado de trabalho. Atendimento presencial do Colégio São Mateus em 3 períodos. Das 8 ao meio-dia, das 13 às 17 e das 19 até às 23 horas. Também é possível entrar em contato com o colégio pelo WhatsApp 42-3532-4010. Esse é o contato, é o WhatsApp do Colégio São Mateus. A formação gratuita e voltada ao mercado de trabalho. Os cursos técnicos são oferecidos gratuitamente pela Rede Estadual de Ensino e, segundo a direção, representam uma oportunidade para que os estudantes concluam o ensino médio já com uma formação profissional. A diretora destaca ainda que os cursos possuem uma boa procura e são relacionados a áreas com oportunidades no mercado de trabalho. Além das informações disponíveis na plataforma de inscrição, os estudantes podem conversar com os coordenadores do colégio para entender melhor cada formação, conhecer os espaços do colégio, a estrutura da instituição, que é uma das maiores estruturas do estado, para definir as suas opções. Enfim, a orientação da escola é que o estudante e as famílias aproveitem o período de pré-inscrição para conhecer as alternativas disponíveis e façam a escolha de forma consciente, considerando o perfil e os interesses profissionais de cada aluno. Então, para fechar aqui esse assunto, pré-inscrições até o dia 10 de novembro, cursos, formação de docentes, química, meio ambiente, agronegócio e também farmácia. Modalidade, ensino médio integrado à formação técnica gratuito, duração 3 anos. Atendimento no colégio, das 8 ao meio-dia, das 13 às 17, das 19 até às 23. WhatsApp do colégio para mais informações, 42-3532-4010. Bom dia, 7h15.

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4: Tudo que acontece. Bom dia, agora 7:20. É sempre muito bom ter você do nosso lado, aqui acompanhando, ouvindo a Cultura Sul FM, sempre participando, interagindo com a gente, porque a sua participação, como eu sempre falo, é muito importante. Você nos ajuda a fazer o rádio, esse veículo aqui que chega aonde a internet não chega. Exatamente, gente. A internet é muito forte, a internet realmente é muito importante, mas tem muito lugar ainda que, quando cai a internet, a única coisa que tem lá... Radinho ligado e sempre aqui na 97.5. Então, bom dia. Bom dia para você, amigo caminhoneiro. Bom dia para você, amigo viajante. Bom dia para você que está ouvindo a Cultura Sul FM no seu carro. Bom dia para você que está se dirigindo para mais um dia de trabalho e está ligado, está sintonizado, está acompanhando aqui a programação da 97.5. Essa rádio diferente que traz informação, traz entretenimento, enfim, e sempre busca fazer o melhor. Para você, amigo ouvinte, para você que está aí do nosso lado, sempre acompanhando a programação aqui da Cultura Sul FM, seja onde for, seja em São Mateus ou seja na nossa região, já que nós temos uma audiência grande aí nas mais de 50 cidades. Quando que vai começar o calor no estado do Paraná? É, todo mundo se pergunta, já que nós estamos aí com essa instabilidade incrível, né, de tempo. Depois de dias com temperaturas mais amenas e frias em algumas regiões do estado, o calor volta com força a partir de hoje no estado do Paraná. A previsão indica que os termômetros podem se aproximar de 30 graus no oeste, noroeste e também norte do estado, enquanto o tempo começa a ficar mais estável. De acordo com o Sistema de Tecnologia e Monitoramento Ambiental do Paraná, o Cimepar, a quarta-feira hoje será marcada por um céu nublado em boa parte do estado, como já está, né, aqui em São Mateus do Sul, por exemplo. E mesmo com a presença de nuvens, as temperaturas sobem e o calor ganha espaço, principalmente nas regiões mais norte e também na região oeste. A partir da tarde, as áreas de instabilidade devem se desenvolver de maneira irregular, aumentando a possibilidade de chuvas e trovadas isoladas, principalmente no interior do estado. Calor aumenta, mas a chuva também aparece. Na quinta-feira, dia 8, a instabilidade deve ganhar força. O novo sistema de baixa pressão sobre o sul do Brasil deve favorecer o retorno da chuva de maneira mais abrangente. Mesmo com a presença de chuva, as temperaturas permanecem elevadas. A previsão aponta que o calor deve continuar pelo menos até sábado, dia 10, antes de uma mudança mais significativa do tempo. Ciclone extratropical deve mudar o tempo no fim de semana. A principal mudança na previsão ocorre entre sexta-feira e sábado. Nesse período, o desenvolvimento de um ciclone extratropical deve contribuir para o deslocamento de uma frente fria sobre a região sul do Brasil. A atuação desse sistema deve manter o tempo estável e aumentar a possibilidade de tempestades no estado do Paraná, minha gente. Então, esta é a previsão aí para o nosso estado. Mega Sena vai para 100 milhões. Duas apostas de Curitiba cravam a quina. Nenhum apostador acertou as seis dezenas do concurso 3.

0: 1.067 da Mega Sena, sorteadas na terça-feira em São Paulo. O prêmio era de 92 milhões, segundo a Caixa Econômica. Os números sorteados foram 01, 04, 17, 33, 41 e também 52. O próximo sorteio, de número 3.068, será na quinta-feira e vai pagar 100 milhões de reais amanhã, meu povo. 100 milhões, imagina você com 100 milhões na sua conta, o que você faria? Eu pergunto pra você, manda mensagem aqui, conta pra mim, 100 milhões na sua conta, qual a primeira coisa que você faria? 42998365173. Quero perguntar pra você então, quero não, já estou perguntando. O que você faria com 100 milhões de reais? Ó, tempinho pra você pensar. Pra você responder, manda um áudio aqui pra gente também. Manda um áudio falando, ó, se eu ganhasse 100 milhões, eu faria isso. Conta, 42998365173. Você que tá aí ouvindo, tomando café, né, prevê, não largue esse telefone de jeito nenhum. Então não custa você mandar uma mensagem aqui e responder. O que você faria se você ganhasse esses 100 milhões? O que você faria com 100 milhões, meu amigo, minha amiga? 42998365173, é só você participar. Feriadão chegando, muita gente animada porque muita gente vai emendar, muita gente vai ter essa oportunidade. Feriadão começa na sexta-feira com movimento maior nas rodovias. O feriado prolongado da Padroeira do Brasil, Nossa Senhora Aparecida, na próxima segunda-feira, também Dia das Crianças, começa na prática na sexta-feira, quando o movimento nas rodovias fica maior. No Paraná, a concessionária Motiva Paraná já divulgou uma projeção do fluxo de veículos para o feriadão. Espera-se que 313 mil veículos trafeguem pelas rodovias que a concessionária administra no estado. O movimento é 28% superior à circulação em dias comuns, 245 mil veículos. Para garantir a segurança de quem estiver na estrada, a Motiva Paraná estará em operação especial, inclusive com recursos extras, a partir da zero hora. A partir da meia-noite de sexta-feira até as 23 horas e 59 minutos de segunda. A Via Araucária liberou na terça-feira o tráfego de veículos sobre o novo viaduto localizado no quilômetro 12 da 480 na PR-418, contorno norte de Curitiba, no cruzamento com a rua Amoreiras, em Almirante Tamandaré. A estrutura é a segunda maior obra de arte especial. Em extensão em todo o contorno norte, trazendo ganhos diretos em mobilidade, fluidez operacional e principalmente segurança para quem trafega pela rodovia e também transita entre os bairros vizinhos ali de Curitiba. Então, essa é a notícia relacionada ao trânsito, já que feriadão, para quem vai poder viajar, para quem vai poder emendar, começa já, gente. Começa já na sexta-feira, começa depois de amanhã.
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0: E São Mateus do Sul, infelizmente, se despede do Márcio Cordeiro, vocalista da banda The Samas, conhecidíssimo aqui na nossa cidade. São Mateus Sul se despede do Márcio Cordeiro Pinto, de 50 anos, conhecido pela sua atuação na música e também por integrar a banda The Samas, o grupo que marcou a presença em diversos eventos e apresentações aqui no município e também na nossa região. Márcio, infelizmente, faleceu na segunda-feira após um grave acidente registrado na BR-476, na região da Lapa. Ele chegou a ser atendido pelas equipes de emergência, mas infelizmente não resistiu aos ferimentos. O corpo de Márcio foi encaminhado ao ML, foi transladado para São Mateus do Sul e está sendo velado no Memorial Santa Terezinha, na Rua Eduardo Esprada, 751. O sepultamento será hoje, quarta-feira, após a missa às 13 horas, na Paróquia Nossa Senhora do Perpétuo Socorro, seguido logo após para o cemitério do distrito de Fluviópolis. Além das apresentações, Márcio também participou de um momento especial na trajetória da The Samas. Em 2024, o grupo realizou o sonho de produzir um videoclipe para uma música inédita. A canção Estar Com Você ganhou um videoclipe, marcando aí uma conquista importante para os integrantes da banda. Na época, o grupo compartilhou a realização do projeto e agradeceu todos que contribuíram para que o sonho se tornasse realidade, né? Então, os sentimentos para todos os familiares do Márcio Cordeiro, músico conhecido em São Mateus e que fez parte aí da banda The Samas, a banda aqui da nossa cidade. 7:27, manda sua mensagem, participa aqui da nossa programação. Você que está ouvindo a Cultura Sul FM, vamos trazer agora uma matéria aqui da Agência Estadual de Notícias falando sobre a eleição, já que o eleitor tem até o dia 3 de dezembro para justificar a falta às urnas. Você que não justificou seu voto, preste atenção, confira a reportagem, porque você tem até o dia 3 de dezembro.
2: Quem não conseguiu votar no primeiro turno das eleições 2026 precisa justificar a ausência à Justiça Eleitoral. A justificativa deve ser feita para cada turno.

0: turno em que o eleitor não compareceu às urnas. A justificativa pode ser apresentada pelo autoatendimento eleitoral, presencialmente em um cartório eleitoral ou pelo aplicativo e-título, como explica o presidente do TSE, Cássio Nunes Marques.
1: O e-título permite ao eleitorado brasileiro emitir o próprio título eleitoral, consultar o local de votação, emitir certidões eleitorais, justificar a ausência no pleito. O TSE, confiante nos melhoramentos de infraestrutura promovidos, permitirá que a emissão do documento seja feita, inclusive, nos dias de votação. O e-título permite, da mesma forma, que a Justiça Eleitoral se comunique diretamente com o eleitorado para assegurarmos que os serviços digitais permaneçam disponíveis e estáveis.
0: Para quem não votou no primeiro turno realizado no dia 4 de outubro, o prazo para justificar termina no dia 3 de dezembro. Já quem não votar no segundo turno, marcado para o dia 25 de outubro, terá até 8 de janeiro de 2027 para apresentar a justificativa. Quem deixa de votar e não justifica, acaba ficando em débito com a Justiça Eleitoral e precisa pagar multa para regularizar a situação. Além disso, pode enfrentar restrições para obter a certidão de quitação eleitoral, tomar posse em cargo público e realizar outros atos que dependem da regularidade eleitoral. Quem faltar a 3 eleições consecutivas, sem justificar a ausência ou pagar as multas, pode ter o título eleitoral cancelado. A agência Rádio Web, produção e reportagem, Gilmar Prete.
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3: Agora 7 horas 29 minutos, bom dia para você que está ouvindo a Cultura SUFM em São Mateus, na nossa região. Falando em política ainda, o Flávio Bolsonaro e o Lula afirmam que vão participar do debate. Claro que essa é a expectativa dos brasileiros para que seja um debate de verdade, né? Não seja uma troca de acusações apenas. Vamos ver o que vai acontecer. O candidato a presidente e senador Flávio Bolsonaro e o presidente Lula, atual candidato à reeleição, afirmam que vão participar do debate no segundo turno previsto já para esse domingo, viu, gente? Porque o negócio é correr contra o tempo agora. Domingo está previsto o primeiro debate às 21 horas na TV Record. O segundo debate será organizado pela Band e será no domingo, no dia 18, às 20 horas. E o último debate, e o que tem a maior audiência, o mais esperado, vai ser o da TV Globo, claro. Está marcado para o dia 23 de outubro, sexta-feira. E ambos confirmaram que vão participar do debate porque acham super importante. Então, vamos ver, né, gente? Debate da Globo no primeiro turno. No último debate, que seria realizado pela Rede Globo, 3 dias da votação, Lula marcou uma entrevista com o Flow Podcast, repetindo a estratégia usada no debate da TV Bandeirantes quando faltou e deu entrevista exclusiva à Record. Já o Flávio afirmou que iria comparecer ao programa da TV Globo, que também teria a participação do Ronaldo Caiado, enfim, do Romeu Zema. O presidencial do PL, porém, desistiu em cima da hora após decisões judiciais modificarem o formato do debate, o que classificou como censura. E realmente, né, foi muito esquisito esse cancelamento do debate aí, né, obrigarem a Globo a cancelar o debate, porque o Bonito não foi, né? Enfim, né? E aí, todos queriam ir, mas um não foi. E aí foram lá e cancelaram, obrigaram a não ter o debate. Aí, realmente é um negócio bem esquisito, Sérgio Sorene.
4: É complicado, né? Agora, no segundo turno, a partir de agora, é tudo igual, né? Serão 10 minutos de propaganda política, horário eleitoral gratuito, na verdade. 5 minutos para cada um, né? E assim por diante. Então, o debate vai ser de fundamental importância para os dois, né? Eles têm que mostrar aí as propostas e tomara que venham, né, as propostas aí, para que a população fique bem atenta e sabendo do que cada um tem a oferecer à população brasileira. Essa que é a verdade, né?
3: Pois é, e ambos confirmaram a presença no debate, né? Então vamos aguardar e esperamos que seja um debate realmente que tragam propostas, que mostrem para que vieram. Eu perguntei para o ouvinte aqui o que faria se ganhasse 100 milhões da Mega Sena. Uma pessoa, porque amanhã vai ter o sorteio de 100 milhões, porque a Mega Sena está acumulada. Um ouvinte falou aqui que se ganhasse 100 milhões, compraria um triplex. Abraço, Beth. Obrigado aí pela sua participação. E você que está ouvindo a rádio aí, o que você faria se você ganhasse 100 milhões? Conta pra gente, né? Manda a sua mensagem. Participa com a gente aqui, você que tá aí ouvindo, acompanhando a nossa programação. Daqui a pouco nós voltamos com mais informações em vagas da Agência do Trabalhador e tem também ainda para você as informações policiais aqui de São Mateus e da nossa região.

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Agora 7:37, 7:37, nós falamos aqui para toda a nossa região que são ligados aqui na programação na Cultura SUFM, seja sul do Paraná ou Planalto Norte de Santa Catarina. Obrigado pela sua audiência, obrigado pela sua sintonia. Para você que está à procura de emprego aqui em São Mateus, vou falar agora das vagas da Agência do Trabalhador aqui da nossa cidade. Temos vagas para analista comercial de metalúrgica, temos vagas para auxiliar de cozinha para restaurante japonês, vagas para auxiliar de cozinha para panificadora, auxiliar de frente de caixa para supermercado, auxiliar de higienização para supermercado, auxiliar de mecânica para oficina de linha pesada, auxiliar de produção para ervateira, auxiliar de produção para panificadora, auxiliar de saúde bucal para clínica odontológica, auxiliar de serviços gerais para supermercado, balconista para panificadora, tem duas vagas, tem vagas para camareira para hotel, consultor de vendas para perfumaria, eletricista profissional para construtora, eletricista profissional são duas vagas, encanador para construtora, fiscal para caixa de supermercado, duas vagas, montador de móveis planejados para marcenaria, motorista carreteiro para empresa, motorista rodoviário para empresa, motorista para loja de materiais de construção, operador de caixa, mais duas vagas para supermercado, operador de caldeira para madeira,

0: para madeireira, operador de empilhadeira para loja de materiais de construção, operador de empilhadeira para supermercado, repositor para supermercado, são duas vagas também, vagas também para repositor de hortifruti para supermercado, soldador para empresa madeireira, tem vaga, você que é soldador, soldador, soldadora, técnico de enfermagem do trabalho, técnico de segurança do trabalho, técnico em controle de qualidade para ervateira, ambos os sexos, vendedora para loja de armamentos, também confecções, também vendedor externo para empresa de telecomunicações. Os interessados nas vagas para a agência do trabalhador, ó, são muitas oportunidades de trabalho, né? Muita gente não é qualificada, então aí você vê a importância de você buscar uma qualificação, de você buscar um curso. Como eu acabei de falar, o próprio Colégio São Mateus tem muitos cursos gratuitos, né? Até o curso de técnico de segurança tem no Colégio São Mateus, o técnico de meio ambiente. Então aí você vê a importância de você se qualificar, porque emprego tem. Tem muitas vagas de emprego, não só aqui, mas aí em vários lugares. Mas gente que quer trabalhar também tem pouco, tem pouca gente, né? O povo ele quer ganhar dinheiro, mas não quer trabalhar, né? O povo quer ganhar dinheiro, mas não quer trabalhar. 7h39, então atendimento das 9 às 11, das 13 às 16, na Agência do Trabalhador, na Dom Pedro II, 437, no centro de São Mateus do Sul, Sérgio Soriani.
1: Olha, a Receita Federal flagrou dois casais transportando medicamentos emagrecedores contrabandeados dentro de uma garrafa PET cheia de refrigerante na BR-277 em Irati. As 15 ampolas estavam lacradas em meio a refrigerantes. O flagrante aconteceu no final de semana e, segundo a Receita Federal, a garrafa estava escondida embaixo do banco do passageiro. Os casais contaram aos fiscais que alugaram o veículo em Foz do Iguaçu e estavam a caminho de Curitiba. No veículo ainda foram encontrados 3 iPhones novos, um videogame, perfumes e outros itens que, de acordo com a Receita, entraram no país sem o pagamento de impostos. E o Código Penal define como contrabando a entrada no território brasileiro de mercadorias que são proibidas no país. A pena prevista vai de 2 a 5 anos de prisão e deve ser aplicada em dobro caso o crime seja cometido em transporte aéreo, marítimo ou fluvial. Já o descaminho, pela lei, é a entrada de produtos que são permitidos legalmente, mas sem o pagamento dos impostos devidos. A pena vai de 1 a 4 anos de prisão e também deve ser aplicada em dobro caso as mercadorias estejam sendo trazidas por aviões, helicópteros, barcos ou similares. Iludir, no todo ou em parte, o pagamento de direito ou imposto devido pela entrada, pela saída ou pelo consumo da mercadoria, a pena, reclusão de 1 a 4 anos. Então, esta foi a situação, né? E eles foram pegos. Foram pegos aí na BR-277, em Irati, pela Receita Federal, Polícia Rodoviária Federal, que sempre está fiscalizando essa questão aí do contrabando e do descaminho também, né? Além de outras questões aí que as equipes fiscalizam nas rodovias federais do Paraná, principalmente aquelas que dão acesso, né, de Foz do Iguaçu aqui para o Paraná e para o Brasil.
0: Agora 7h42, telefone liberado, espaço aberto para você que está ligado na Cultura Sul FM, 42998365173, Mega Sena acumulada, o prêmio vai para 100 milhões de reais e eu perguntei aqui para o ouvinte, nosso ouvinte está do nosso lado aqui, o que você faria se você ganhasse 100 milhões de reais? Uma pessoa já mandou aqui falando, ó, se eu ganhasse iria ajudar as pessoas pobres que vivem doentes, enfim, independente do remédio, né? Um abraço dependente de remédio, lá quis dizer. Então, um abraço para você. Eu ajudaria as pessoas que são necessitadas. Alô, meu amigo Daniel, bom dia para você. Se você ganhasse 100 milhões na Mega Sena, o que você faria, Daniel? Conta para nós aí.
2: Muito
0: 100
2: dinheiro,
0: milhões, né? É muito dinheiro, viu?
2: Muito dinheiro.
0: Eu vi uma história de um rapaz que uma vez passou uma reportagem no Globo Repórter sobre ganhadores de grandes prêmios na loteria. Esse rapaz, na época, isso há muito tempo atrás, 15 anos atrás, tinha ganhado 15 milhões de reais, 16 milhões de reais. E ele construiu, próximo a um hospital público lá em São Paulo, um pensionato. Né? Um pensionato com almoço, enfim, junto com um restaurante, para que todas as pessoas que vão buscar tratamento de saúde, não tenham condições de ficar no hotel, ou para não precisar ficar sofrendo, indo e voltando de ônibus, ele construiu um hotel, né? uma pensão, uma república, digamos assim, para que as famílias pudessem ficar o tempo que fosse necessário sem pagar nada, Sérgio Sirene.
2: É.
0: Uma atitude filantrópica.
2: Não, com certeza, né? Cada um tem um, né, uma,

0: uma ideia, tem um, inclusive um sonho, né, de ajudar as pessoas carentes também. E tá aí, ó, as ideias são levadas aqui, ó, né? Então tomara que
1: alguém vai levar esses 100 milhões, né?
0: E tomara que seja uma pessoa de bom coração, né?
1: Seja uma pessoa de bom coração, seja uma pessoa que seja uma pessoa empática, não seja uma pessoa, sim, egocêntrica, né? Aí vai ser, realmente vai valer a pena. Leilão do governo do Paraná tem Hilux, Amarok e outros veículos lances estão abertos. Os lances do leilão de veículos do governo do estado do Paraná abriram nesta segunda-feira, dia 5, e seguem até o dia 14 de outubro. Todos os veículos são classificados como recuperáveis com lances a partir de R$ 1.636,50 no lote 79. Entre os itens estão os modelos Toyota Hilux, né, o sonho de todo brasileiro ter uma Hilux, Chevrolet, Saveiro, né, tem também a Amarok. Os 92 itens que serão leiloados estão disponíveis para visitação. Os interessados podem conferir os lotes de 11 a 75, né, já a partir de hoje, em Curitiba, e os lotes 76 e 92, na quinta-feira, na cidade de Maringá. E claro que também tem o site, né? Você pode participar do leilão pelo site leilãopublico.pas.br.gov.br. Por ser conduzido por um servidor público, esse leilão não terá cobrança da comissão de 5% destinada ao leiloeiro. O pagamento deve ser efetuado em até 2 dias úteis após o encerramento do leilão eletrônico. Os leilões de veículos oficiais do estado são coordenados pela Secretaria da Administração e também da Previdência, através do Departamento de Transporte Oficial.
0: O professor Alessandro Lucas Póvoa, de 40 anos, ele virou réu por cometer crimes sexuais contra 5 alunas dentro de um colégio estadual de Cafeara, no norte do estado. A justiça aceitou na última sexta-feira a denúncia do Ministério Público do Paraná, que acusa o professor dos crimes de tentativa de estupro de vulnerável, importunação sexual e assédio sexual. As vítimas tinham idades entre 12 e 17 anos. Os casos aconteceram este ano dentro de sala de aula. As denúncias foram feitas em setembro e o professor está preso desde o dia 25. Procurado aí pela equipe de reportagens, né, daquela região, o advogado Anderson Costa, que atua na defesa de Alessandro Lucas Póvoa, informou que ainda está se inteirando do caso. A denúncia do Ministério Público afirma que o suspeito praticou diferentes atos libidinosos, como toques e comentários indevidos, que causaram constrangimento às vítimas. O caso está sob sigilo, por envolver crianças e adolescentes. Foi apurado que as investigações sobre a conduta do professor concluíram que ele solicitava números de telefone de estudantes com o pretexto de oferecer aulas particulares. Os investigadores também descobriram que Alessandro tirava fotos das vítimas sem consentimento e se recusava a apagá-las. O professor foi contratado por um processo seletivo simplificado, PSS, da Secretaria da Educação do Paraná. Após a denúncia do Ministério Público, ele foi suspenso da função. Em nota, a CIED informou que adotou os encaminhamentos institucionais e medidas administrativas cabíveis. Além do pedido de condenação, o Ministério Público também pede a denúncia do pagamento do valor mínimo de R$ 5.000 em indenização a cada vítima. A Secretaria de Estado da Educação, a CIED, informa que acompanha o caso envolvendo a prisão de um professor contratado pela rede estadual de ensino no município de Cafeara e aguarda a conclusão dos procedimentos conduzidos pelas autoridades competentes. A CIED Paraná esclarece que foram adotados todos os encaminhamentos institucionais cabíveis e ressalta que adotará as medidas administrativas cabíveis no âmbito de sua competência, reafirmando seu compromisso com a proteção de crianças e adolescentes. Informações relacionadas à investigação e aos desdobramentos do caso devem ser solicitadas aos órgãos responsáveis pela apuração e condução do procedimento, no âmbito de suas respectivas competências. Essa foi a nota oficial que a CIED encaminhou à imprensa.
1: Muito bem, agora 7:48, 7:48. A Sanepar começa a aplicar desconto de 25% na tarifa mínima em outubro. A companhia de

0: O saneamento do Paraná, Sanepar, começa a aplicar então nas faturas emitidas a partir de outubro, né, o desconto de 25% na tarifa mínima de água e esgoto. A redução será aplicada sobre a faixa de consumo dos primeiros 5 metros cúbicos. A informação aparecerá no campo Informações Adicionais da conta e também do desconto, que será feito automaticamente no momento do pagamento. O desconto vem de precatórios recebidos pela Sanepar. Segundo a companhia, o benefício faz parte da destinação de valores recebidos após uma disputa judicial de mais de 30 anos. Os recursos são referentes a precatórios da União relacionados à cobrança considerada indevida de imposto de renda entre 1994 e 1996. Conta de água ganha novo visual. Além do desconto, os consumidores também passam a receber uma nova versão da fatura. O modelo foi reformulado para facilitar a identificação das principais informações e ajudar na organização dos pagamentos. No topo da conta, o consumidor poderá visualizar com mais destaque número da matrícula, valor da fatura e data também do vencimento. A Sanepar informou ainda que futuramente o cabeçalho poderá incluir o nome do companheiro, né, e também o endereço completo. O consumo ficará mais fácil de consultar. A nova conta também terá uma tabela mais organizada, com os dados da leitura e também do hidrômetro. O campo consumo faturado indicará de forma mais clara o volume da água, usado como base para a cobrança. Avisos passam também a ficar na própria fatura. Outra mudança é essa criação de um campo específico para avisos. Com isso, informações sobre contas em aberto ou alterações relevantes no consumo deixarão de ser enviadas em documentos separados e passarão a constar diretamente na fatura do mês. A mudança também prepara a conta para a reforma tributária. Segundo a Sanepar, o novo layout também antecipa adequações previstas pela reforma tributária. A estrutura da fatura já foi preparada para receber informações exigidas pelo novo padrão de notas fiscais quando as mudanças entrarem em vigor. Bom, contas serão rosas em outubro. Durante o mês de outubro, a Sanepar manterá a tradição de emitir as contas em cor rosa. A iniciativa faz parte das ações do Outubro Rosa e busca reforçar a importância da prevenção ao câncer de mama. Inclusive, tem matéria no portal no P97 sobre isso, né, com o pessoal da Rede Feminina de Combate ao Câncer, Sérgio.
1: Exatamente. Inclusive, daqui a pouquinho nós vamos trazer essa informação aqui, porque ontem nós fomos até a Rede Feminina de Combate ao Câncer, né? Entrevistamos lá todas as voluntárias que prestam um belíssimo trabalho, né? Existe o bazar aqui da Rede Feminina e esse bazar, toda a renda é revertida exatamente para isso, em prol dos pacientes de câncer. Logo, logo estará no P97 e daqui a pouquinho nós vamos trazer essa informação aqui também em forma de matéria.
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0: Agora 9 minutos faltando para as 8. Bom dia, São Mateus do Sul. Bom dia a toda a nossa região. Quem é você? Aonde você está? O que você está fazendo? Mega Sena acumulada em 100 milhões de reais. Estou aproveitando aqui o jornal e perguntando para você, nosso colega, nosso ouvinte, nosso parceiro, o que você faria se você ganhasse aí os 100 milhões de reais na Mega Sena, Sérgio Soriani?
1: Ah, eu falei já ontem, né?
0: A chácara.
1: Isso. É, uma das coisas, né?
0: Uma das coisas.
1: Mas continuaria trabalhando. Continuaria. Muita gente pensa assim, não, o cara ganha, fica milionário e vai parar. Eu conheci um rapaz em Irati.
0: Sim.
1: E ele trabalhava diariamente. Na época, ele trabalhava no Correio. Hoje deve estar aposentado já e tal, né? Ele acabou ganhando. Não lembro que loteria que era. Não foi a Mega Sena, não.
0: Uhum.
1: Mas ele ficou milionário.
0: Sim.
1: Ele ficou milionário e continuou trabalhando. Lembra daquela época das bicicletas, do correio e tal?
0: Sim.
1: Que fazia entregas, né?
0: Sim.
1: Ele fazia exatamente isso, né? E continuou, normalmente. Carteiro, né?
0: Sim.
1: O famoso carteiro, né? E continuou trabalhando, se aposentou e tal. Né?
0: Você não tem aquele sonho de todo radialista que quer comprar a própria rádio? Já teve esse sonho?
1: Cara, pode até ser, né?
0: Mas não tanto.
1: Não tem essa ambição.
0: Não tem essa...
1: Não.
0: Nunca teve esse sonho, então.
1: Eu gosto de pegar tudo prontinho.
0: É?
1: É. Você é um baita diretor artístico e tal, né?
0: Aham. Uhum. Me contrataria pra tua rádio, então?
1: Ah, com certeza.
0: Ah, esse. Então eu vou pagar o café hoje só por causa disso que você falou.
1: Muito obrigado.
0: Vou pagar o seu café hoje.
1: Sem dúvida.
0: Ó, gente, você que tá ouvindo a Cultura Sul FM, primeiro ia fazer uma poupança boa, né? Para os meus netos, né?
1: Isso,
0: e daí
1: ia
0: comprar
1: sim.
0: Uma chácara e viver a vida, tá
1: sim.
0: Certo?
1: Sim.
0: Abraço para você, Daniel. Tudo de bom. Bom, falando em trabalhar, Nós temos uma audiência muito grande.

0: Grande no Planalto Norte de Santa Catarina, Major Vieira abre processos seletivos para educação e Hospital São Lucas, aí no Planalto Norte de Santa Catarina. A Prefeitura de Major Vieira abriu 2 processos seletivos para a formação de cadastro de reserva na área da educação e também no Hospital São Lucas. Os editais foram publicados para a contratação de profissionais conforme a necessidade da administração municipal, que são organizados pelo Instituto Omni. As inscrições começaram na terça-feira, dia 6, e podem ser feitas até o dia 22 de outubro. Na educação, o edital contempla funções de diferentes níveis de escolaridade, desde ensino fundamental até a formação superior. Entre os cargos estão agente de serviços públicos, agente condutor de veículo, agente técnico educacional, agente de apoio educacional, agente administrativo, analista administrativo, assistente social, psicólogo e diversas funções de professor. Todas as oportunidades são destinadas à formação de cadastro de reserva. Entre as funções administrativas e de apoio, os salários variam de R$ 1.723 a R$ 3.446, dependendo da função e também da carga horária. Para professores, os salários chegam a R$ 5.330,92 reais para jornadas de 40 horas semanais. Já o cargo de psicólogo prevê salário base de R$ 5.531 para 40 horas semanais. O edital também contempla professores de educação infantil, anos iniciais, alfabetização, educação especial, disciplinas específicas como língua portuguesa, matemática, história, geografia, ensino religioso, educação física, inglês, arte, ciências, informática e música. Há opções também de jornadas de 10, 20, 30 e 40 horas semanais nesta oportunidade de trabalho. O Hospital São Lucas de Major Vieira. O processo seletivo do hospital também prevê exclusivamente cadastro de reserva. São contempladas funções como agente de serviços públicos, agente administrativo, assistente social, enfermeiro, farmacêutico, nutricionista, psicólogo, técnico em enfermagem e também técnico em radiologia. Os salários variam de R$ 1.711 para agente de serviços públicos e R$ 5.000 R$ 536 para enfermeiro e farmacêutico. Técnico em radiologia e enfermagem tem salário base de R$ 2.149, enquanto o assistente social recebe o salário de R$ 3.715,96 reais para 30 horas semanais. O edital estabelece ainda adicionais de insalubridade, técnicos em enfermagem, enfermeiros, agentes de serviços públicos, agente administrativo, farmacêutico, nutricionista, assistente social, psicólogo recebem 20% de insalubridade, enquanto técnicos em radiologia recebem 40%. Para técnico em enfermagem, o edital prevê contemplação até o piso da categoria, enquanto houver os repasses à União previstos na legislação. Para encerrar, inscrições. Nos 2 processos seletivos, as inscrições devem ser feitas exclusivamente pela internet, pelo site do Instituto Omni, entre 6 e 22 de outubro. O pagamento da taxa deve ser realizado até 23 horas de outubro. As taxas variam conforme a função. Na educação, R$ 60 a R$ 150. No Hospital São Lucas, de R$ 60 a R$ 150. Sérgio Soriani.
1: Olha, deputado estadual mais votado do Paraná. Defende agro e se envolveu em tentativa de proibição de atleta trans. Você já tinha ouvido falar da Jéssica Ramos Moreno, conhecida como Jessicão?
0: Ouvi falar dela, sim.
1: Então, foi a mulher mais votada nas eleições de 2026 para a Assembleia Legislativa do Paraná. Ela registrou 131.673 votos, ficando atrás apenas de Paulo Melo, também do PL, deputado mais votado do estado. Com 33 anos, Jessicão está no segundo mandato de vereadora em Londrina, cidade do norte do estado onde nasceu. Ela é casada e mãe de 2 filhos gêmeos. Como vereadora, ela foi autora do projeto de lei que proibia o uso da chamada linguagem neutra em escolas e concursos da cidade. A lei foi aprovada, mas foi declarada inconstitucional pela justiça, após manifestação do Ministério Público do Paraná. Em fevereiro deste ano, a vereadora propôs um requerimento de urgência na Câmara Municipal para proibir a participação de uma atleta transexual na semifinal da Copa do Brasil de vôlei feminino, né? Na primeira disputa municipal, em 2020, Jessicão se elegeu vereadora com 2.523 votos. Na segunda, ela foi a mulher mais votada da cidade com 15.057 votos. Nas eleições de 2022, entrou na lista de suplentes para deputada federal depois

0: ter 33.376 votos. Em uma publicação nas redes sociais, fez uma lista de pautas que apoia a segurança pública, defesa das crianças e adolescentes, educação de qualidade, saúde para todos, agroforte, combate à corrupção, valorização dos idosos e infraestrutura e desenvolvimento. Por outro lado, disse não compactuar com o PT e o comunismo e ideologia de gênero nas escolas. Também se manifesta contra a criminalidade e impunidade, desperdício do dinheiro público, aborto, privilégios da classe política e ativismo judicial que atrapalha o Brasil. Jessicão tem apoio público do ex-presidente Jair Bolsonaro e do candidato à presidência Flávio Bolsonaro, e nos 6 anos em que ocupou uma cadeira na Câmara de Londrina, esteve envolvida em 73 projetos de lei, sendo 12 em conjunto com outros vereadores, o primeiro que foi sancionado e se transformou em uma lei municipal, que foi para a proibição de linguagem neutra na grade curricular no material didático de instituições de ensino. Bastante polêmica, né?
1: Bastante.
0: Mas ela vai e bate de frente com as questões polêmicas, e é por isso que veio toda essa votação, né?
1: Foi a segunda mais votada. Agora 8 horas em ponto, para você um bom dia, para você uma excelente quarta-feira, para você tudo de bom.
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1: Ó, já já as informações policiais aqui na Cultura Sul FM para você. Já tivemos um morto, arma e drogas apreendidas em ação da Rotana amanhã desta quarta-feira em União da Vitória. E ainda, quero mandar um abraço pro meu amigo Adriano, que tá acompanhando a programação. Alô, meu amigo Adriano, um abraço para você. Manda um áudio para cá, Adriano. Como que tá o trânsito aí, meu amigão? E conta pra gente o que que você faria se você ganhasse os 100 milhões da Mega Sena, Adriano. Conta aí, meu amigo. Deus acompanhe vocês sempre, todos os amigos caminhoneiros, caminhoneiras que seguem levando a Cultura Sul FM de carona aí pelos quatro cantos da nossa região, Sérgio Soriani.
0: É, tá na estrada, né? Tá na estrada. Mandou, inclusive, uma foto pra gente aí.
1: Na sequência, as informações policiais. Agora 8 horas, bom dia.
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6: Bom dia, bom dia. Agora 8 horas 10 minutos, uma excelente manhã de quarta-feira. Para todo mundo, aqui é o Cleverson Daniel.
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6: Se acompanhando aqui as informações da primeira edição do nosso Cultura Sul Notícias. Bom dia, mensagem, participe, 42 99836-5173.
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6: Vamos lá pro quadro que os secretários adoram. Tem uma reclamação aqui que vem agora da Barra Bonita, Sérgio Soriani.
7: Exatamente, mais uma vez venho reclamar da situação da estrada da Barra Bonita. Já foram feitas várias reclamações e mesmo assim pouca coisa muda. Não estamos falando de um ou dois pontos. A estrada inteira está em condições ruins. Tem trecho afundado, valetas no meio da estrada, valetas de escoamento entupidas e bueiros que, com uma chuva um pouco mais forte, já deixam a água passar por cima da estrada. De que adianta arrumar um ponto e deixar o restante abandonado? Se não resolvessem, né? Ou se não resolverem também a drenagem, é questão de tempo para o problema voltar. Que tipo de manutenção é essa? A população não está pedindo luxo, está pedindo uma estrada minimamente decente e segura para conseguir passar. Já reclamamos várias vezes. Até quando vamos precisar reclamar para que faça uma manutenção de verdade na estrada inteira e não apenas um serviço paliativo em alguns pontos? Tá, então, reclamação da ouvinte aqui de Barra Bonita. Na verdade, o que o pessoal do interior, o agricultor, quer? Quer estrutura. E o que é estrutura no interior? Estrada. Exatamente, para poder trapegar, para escoar a safra e assim por diante. Simples, né? Simples. Não, mas porque o território do interior é muito grande, você começa a arrumar aqui e daí já começa a estragar ali. Não, negativo. Tem que se organizar. Se organizar e fazer. Quanto mais faz, menos problema dá, não é mesmo?
6: Com certeza, tem que ter um planejamento, tem que ter um serviço de prevenção dos acontecimentos, né? Então é importante realmente ter aí todo um planejamento e voltar a atenção para a população. Afinal, como a gente sempre fala aqui, quem que paga o salário? É o povo. Quem que merece a estrutura? O povo. Quem precisa de manutenção é o povo. E a pergunta que ela falou, que tipo de manutenção é essa? Que show da Xuxa é esse? É. Que show da Xuxa é esse? Ó, aqui no Paia Grande ninguém apareceu até agora. A pessoa mandou aqui.
7: Ah, tá.
6: Teve aquela situação lá do Paia Grande, né?
7: Isso, situação do Paia Grande. Nós fomos lá, fizemos matéria, né? Fizemos vídeo e tal, né? E tá lá a situação, né?
6: Tá lá, vamos ver, né? O Sérgio Tirino vai, vai,

0: vai atrás novamente. Bom dia, meu amigo Reinaldo. Estão aí trabalhando na produção do carvão e nas entregas, já indo para São João do Triunfo e levando a cultura sua FM de carona. Um forte abraço, agora 8:03 e bom dia.
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2: Agora são 8:14. Os fatos que marcaram as últimas horas no meio policial: um cumprimento de mandado de prisão em União da Vitória, no São Cristóvão, após repasse de informações referente a um homem o qual possui mandado de prisão em seu desfavor. A guarnição realizou diligências, logrando êxito em localizar o mesmo, dando assim o fiel cumprimento a um mandado de prisão em União da Vitória, única ocorrência registrada aqui pelo boletim da Polícia Militar. Mas tem uma outra situação em União da Vitória, né, Cleverson?
0: 8:14, isso mesmo. União da Vitória libera um morto, arma e drogas apreendidos em ação da rotina amanhã desta quarta-feira. Uma ocorrência policial com troca de tiros foi registrada na manhã desta quarta-feira no bairro Limeira, em União da Vitória. As primeiras informações apuradas apontam que equipes da Rotan estiveram envolvidas em um confronto armado na região. De acordo com as informações preliminares, nenhum policial ficou ferido, ainda bem, durante a intervenção, mas um homem foi baleado no confronto e acabou vindo a óbito no local. Na ação, os policiais apreenderam uma arma de fogo, porções aí de drogas, a área foi isolada para o trabalho da perícia e procedimentos legais cabíveis. Agora 8:15.
2: Olha, em Irati, três homens foram presos em cumprimento a mandados de prisão. Um deles foi localizado durante uma abordagem no bairro Lagoa e, segundo a Polícia Militar, ele utilizava a tornozeleira eletrônica, que estava descarregada. Os outros dois foram encontrados nos bairros Jardim das Américas e na localidade do Caratuba II.
0: Agora, 8:15, ainda em Irati, a polícia atendeu ocorrências de ameaça contra a mulher, violência doméstica e também injúria. Em um dos casos, no bairro Aurora, uma mulher relatou ter sido xingada e ameaçada pelo seu companheiro, que seria embriagado e alterado. As partes foram encaminhadas para a delegacia de polícia.
2: No bairro São Francisco, em Irati, um homem foi detido após uma motocicleta atingir o muro de uma residência. Conforme a Polícia Militar, ele apresentava sinais visíveis de embriaguez com forte odor etílico, dificuldade de equilíbrio e fala enrolada. O condutor recusou o teste do bafômetro, mas foi encaminhado à delegacia após constatação dos sinais de alteração. A motocicleta foi recolhida ao pátio da 8ª Companhia.
0: 8:16, bom dia para você, excelente quarta-feira. Você está ouvindo o Cultura Sua Notícias e as informações policiais com o nosso giro regional de informações. Em Rebouças, uma mulher informou à PM que uma medida protetiva havia sido descumprida em datas anteriores. O caso foi registrado e encaminhado à Polícia Civil e também houve atendimento de uma ocorrência envolvendo injúria e desentendimento na zona rural.
2: Em Rio Azul, a Polícia Militar localizou um homem dentro da residência de uma mulher que possuía medida protetiva contra ele. As partes foram encaminhadas à Polícia Civil para as providências cabíveis.
0: Já ainda em Fernandes Pinheiro, uma mulher relatou ter sido ameaçada pelo próprio irmão durante uma discussão. Segundo o relato, o homem teria utilizado uma ferramenta para ameaçá-la, sendo impedido de avançar contra a vítima por um dos filhos dela. A mulher manifestou interesse em solicitar a medida protetiva.
2: Em Imbituba, a Polícia Militar atendeu um sinistro de trânsito envolvendo dois veículos. Conforme os relatos, um automóvel desceu desgovernado de ré pela via, após a condutora desembarcar para fechar o portão da residência, e atingiu outro veículo. Três passageiros do primeiro carro e a condutora do segundo veículo, eles foram encaminhados ao pronto atendimento. O teste do etilômetro realizado na condutora apontou 0,00, então negativo para ingestão de álcool.
0: Agora 8:18, além das ocorrências, equipes da 8ª Companhia realizaram diversas visitas e fiscalização de medidas protetivas em Irati, Inácio Martins, Rebouças, Rio Azul, Teixeira Soares, Fernandes Pinheiro, Imbituva, Ivaí, Guamiranga e Ipiranga. E também foram realizados patrulhamentos rurais e policiamento de presença nos fóruns eleitorais da região.
2: Em Ipiranga, dentro da Operação Mulher Segura, a Patrulha Maria da Penha realizou ainda uma palestra sobre prevenção à violência doméstica e familiar para alunos do Colégio Estadual do Campo Luiz de Jesus Correia, na localidade de Coatis. Foram abordados temas como ciclo da violência, sinais de alerta e canais de denúncia.
0: 8:19, bom dia para você.
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0: Na Cultura Sul FM, sempre as informações para você de São Mateus, para você da região. Lembrando que você pode sempre participar, porque o espaço aqui, ele é aberto para você, nosso amigo.
2: Quero mandar dois abraços aqui, né, nessa parte final do programa. O primeiro deles para o Edson Luiz Matias, que está nos ouvindo em Rebouças, né?

0: e o outro para o Silvio Pires, também de Rebouças, né? Inclusive o Silvio ontem estava na comemoração aqui do Emerson Bacil, né? O aniversário aí do nosso deputado eleito, né? A gente trocou aí umas palavras rapidamente ali, né? E enfim, toda a nossa região, né? Pessoas aí que vieram de Palmeira, São João do Triunfo, Paulo Frontin, Rebouças, Irati, Imbituva, Prudentópolis, em que o Emerson pegou aí mais de 2.000 votos, né? Olha, uma baita confraternização. E parabéns aí à organização, né? Que acolheu a todos com muito carinho, né? Tivemos aí a banda lá tocando, né? Enfim, e olha, muito bom evento, sabe? Então, de parabéns nosso deputado eleito, parabéns aí pelo aniversário, né? Parabéns para toda a família e todas as pessoas que estiveram lá ontem.
1: 8:20, o Daniel tá ouvindo em União da Vitória. Alô, Daniel, um abraço para você, muito obrigado pela audiência. Aqui em Limeira pega enchente onde eu moro. Ele falou que fez uma pergunta e não responderam, né? Se pega enchente na Limeira onde ele mora. Conhece Limeira, Sérgio Sereni?
0: Não tenho lembrança.
1: Pois é, não temos essa informação, né? Se alguém estiver ouvindo aí, pega enchente em Limeira, você está perguntando, está afirmando se pega enchente em Limeira. Um abraço para você, Daniel, obrigado pela audiência, obrigado também pela informação que você passou para a gente aqui, né, da ocorrência. E assim, né, nós temos ouvinte que ajuda. Você, na verdade, está do nosso lado, viu? Você não está do outro lado, está do nosso lado. Você ajuda a fazer não só o Cultura São Notícias, mas também aí os outros programas da casa.
2: Ô, meu amigo Cleverson Daniel, tudo bem? A BR, tudo tranquilo aqui de Palmeira até São Mateus, chegando em São Mateus agora. E a respeito da Mega Sena, é muito difícil, né? Mas eu acredito que eu ia dar uma ajeitada na vida dos meus irmãos, dos meus cunhados e depois eu não queria nem saber de trabalhar, ia aplicar o dinheiro e ia curtir a vida. Que é o que com trabalhar com 100 milhões na conta? Valeu, um abraço a todos, ótima semana, ótima quarta-feira.
1: Abraço para você, meu amigo Adriano, e abraço para todos os caminhoneiros e caminhoneiras que ouvem e acompanham a Cultura Sul FM. Muito bom, bacana.
0: Cara, eu iria pescar bastante,
1: viu? Ia pescar bastante.
0: Você gosta de pescar ou não?
1: Eu gosto. Acompanho bastante o meu filho Nicolas nas pescarias. Sim. Meu pai também, sempre pesquei muito com ele. E você ia pescar no Pantanal, ia rodar esse Brasilzão aí com aqueles peixes gigantes?
0: Meu tio tá com mais de 70 anos e anda melhor do que eu, cara.
1: Gosta de pescar?
0: Gosta muito de pescar, né?
1: Muito bem.
0: Ademir Borges, tá nos ouvindo lá em Irati, no bairro Lagoa.
1: Tá certo. 100 milhões de reais, hein, gente? Que sonho, imagina? 100 milhões de reais na sua conta. Puxa vida, hein?
0: Viu? Mas pra ganhar, tem que apostar.
1: Tem que apostar, tem que jogar.
0: Não adianta sonhar sem apostar, né?
1: Não adianta. Isso vale pra tudo na vida. Não adianta sonhar sem tomar um... dar um passo, né? Não adianta. Então tá aí. Boa sorte pra você que vai jogar a Mega Sena acumulada. Prêmio de 100 milhões de reais. Nós retornamos logo mais aí ao meio-dia na segunda edição do jornal. Lembrando que a partir de sexta-feira, né, volta o horário eleitoral gratuito, que vai até o dia 23, até o dia 23 de outubro. Então o jornal a partir de sexta começa ali por volta das 7h20, né, e não teremos edição do meio-dia, retornando depois também reformulado, já que vem novidade aí, viu, gente? Vem novidade tanto no Jornal da Manhã, quanto no Jornal do Meio-Dia, né? Nós teremos mais uma comunicadora aqui na Cultura Sul FM, né, que vem para somar, para fazer o jornal junto com a gente e para trazer ainda mais credibilidade aqui para o nosso jornal. Então aguardem, né, porque vem gente nova na equipe da Cultura Sul FM, mais uma contratação da rádio e teremos aqui mais uma pessoa junto no jornal que nós vamos reformular, viu? Vai ter muitas mudanças aqui no nosso jornal, tanto na parte da manhã quanto na parte do meio-dia. Então vem gente nova aí, vem comunicadora nova para fazer parte aqui da Cultura Sul FM. Um abraço para você, eu retorno logo mais meio-dia com a segunda edição do jornal. Valeu, Sérgio Soriani.
0: Um grande abraço a todos, uma ótima quarta-feira e até meio-dia, se Deus quiser.

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Muito bom dia, ouvintes da Cultura Sul FM 97.5. Estamos chegando para mais um show do esporte, para trazer as notícias do esporte da nossa região. Um giro também pelo esporte nacional, porque hoje tem Campeonato Brasileiro, a volta do Brasileirão, os jogos aí que vão movimentar a rodada do

Esporte aqui na Cultura Sul FM 97.5 comigo, Jaime Guz. Também vamos trazer os eventos que vão acontecer aqui pela nossa região. Temos o futsal São Mateuense também, jogos que aconteceram ontem. Vamos trazer também jogos que vão acontecer hoje pelo Campeonato Municipal de Futsal. Ontem tivemos jogo pela Série Ouro, um jogo disputado, um jogo truncado, clássico da Vila Bom Jesus. A equipe do Potiguar BJ enfrentou a equipe do Bom Jesus. O Bom Jesus saiu na frente, fez 1-0 no primeiro tempo, mas no segundo tempo a equipe do Potiguar conseguiu a virada, 2-1 para a equipe do Potiguar. Potiguar, que tinha estreado com derrota frente à equipe do Integral, conseguiu a sua vitória, então vencendo de virada a equipe do Bom Jesus, que estreou ontem, né? A estreia do Bom Jesus estreou então com a derrota aí. Lembrando que a Série Ouro são 7 equipes participantes, todas se enfrentam, então são 6 jogos nesta primeira fase da Série Ouro. E logo logo a gente traz aí também a próxima rodada, rodada de hoje do Campeonato Municipal de Futsal da Série Bronze, Série Prata e Série Ouro. Rodada da nona Copa de Futebol Suíço lá do Jaú não terá rodada neste final de semana. Teria, né, a rodada aí no dia 12 de outubro, feriadão, mas não vai ter, e somente em novembro. Agora então está marcado aí o próximo jogo, a próxima rodada somente em novembro, que terá, né, a rodada da nona Copa de Futebol Suíço lá na Comunidade da Terra Vermelha, no Jaú da Terra Vermelha, com parceria da Nova Era Arbitragem da cidade de Canoinhas. Estão organizando esse grande campeonato e rodada, como eu falei, não teremos então durante o mês de outubro mais, né? Segundo o que o pessoal passou pra gente, então aqui somente aí no mês de novembro, jogo marcado então pro dia 1º de novembro, entre Água Azul e Bravo às 13h30, 14h30 União Amigos e Ajax. Temos também o jogo das 15h30, Real Lajeadinho enfrentando a equipe do Colorado Fazenda Água Branca, e às 16h30 o Ligeirinhos enfrenta o UDF Lajeado. Sexta rodada então somente no dia 1º/11. Pessoal da Água Azul, obrigado Zé Adolfo, passando pra gente que a grande final está marcada, né, Zé Adolfo? Dia 17 de outubro, no sabadão, teremos a grande final do 5º campeonato da comunidade da Água Azul, entre a equipe do Vila Iguaçu e União 112. Vão fazer essa grande final lá na comunidade da Água Azul, no 5º campeonato, que terá aí grandes emoções, então, na sua finalíssima, envolvendo a equipe do Vila Iguaçu enfrentando a equipe do União 112. Neste sabadão tem Copa Paraná lá no Coronel Emílio Gomes, na cidade de Irati. O Azulão, a equipe do Irati Sub-14, enfrenta a equipe do Atlético Paranaense. O Irati que classificou-se, né, para a próxima fase, e agora tem pela frente a equipe do Atlético. Joga o primeiro jogo em casa no Coronel Emílio Gomes no sabadão próximo, agora 10 horas da manhã, e depois o segundo jogo joga com a equipe do Atlético fora de casa. Lembrando que também aqui em São Mateus do Sul, o Independente também classificou-se para a próxima fase do Sub-14. Já o Samos classificou-se no Sub-16, né? Sub-16, o Samos está classificado também para a próxima fase da Copa Paraná desse ano de 2026. São os clubes aqui da nossa região disputando então a Copa Paraná. E sábado, no Coronel Emílio Gomes, tem jogão. Tem Irati e a equipe do Atlético Paranaense. Obrigado ao pessoal de Irati, que sempre está acompanhando. O meu amigo Elcio aí na cidade de Irati. O Christian, né, professor aí do Sub-14, Nelinho, né, Sandro, todo o pessoal também que está sempre acompanhando, parceiros nossos aqui também do esporte. Obrigado pela audiência. Você que está acompanhando em todos os cantos da nossa cidade,

Cidades vizinhas aí, obrigado pela audiência nesta manhã de quarta-feira, acompanhando as notícias do esporte aqui na Cultura Sul FM 97.5. Noel Petiak também dando o seu recado que dia 18/10 tem o pontapé inicial da primeira Copa João Maria Ferraz Petiak, e temos durante aí essa semana próxima, o Noel vai passar pra gente tudo certinho, jogos que vão acontecer, times participantes, quem será os confrontos, chaveamento dessa grande Copa que conta com mais de 15 equipes que vão participar da edição da primeira Copa João Maria Ferraz Petiak, em homenagem ao saudoso João Maria. Obrigado, Noel, na audiência com a gente. Copa São Mateus do CT Ouro Verde também já está acontecendo jogos pela Série Bronze. Teremos jogos na sexta-feira pela Série Prata. Temos aí o confronto entre Juventus da cidade de União da Vitória encarando Sem Futuro. Jogando de bola pela Série Prata sexta-feira que vem, próxima aí, às 9:30 da noite. A bola rola pela Copa São Mateus nesse grande jogo envolvendo a equipe aí da cidade de União da Vitória. E falando de União da Vitória, obrigado ao pessoal que acompanha também União da Vitória, né? Meu amigo Choradeira aí sempre ligadinho, sempre acompanhando, ligado, sintonizado na Cultura Sul FM. Obrigado ao pessoal de União da Vitória. União da Vitória, temos a equipe do Esfinge, onde temos jogadores aqui, atletas, né, do Sub-14 do Esfinge, que são de São Mateus do Sul e jogam o Campeonato Paranaense pelo Esfinge. E amanhã, né, amanhã de madrugada estarão se deslocando, né, para Cianorte aí, mais uma etapa do Paranaense, categorias de base Sub-14 pela Série Bronze. Desejamos aí que façam um bom jogo nessa etapa, né, e nessa grande escolinha também que é a equipe do Esfinge, né, categorias de base, o Esfinge Associação aí que vem sempre focando nas categorias de base, um ótimo trabalho feito pelo pessoal de União da Vitória. Abraço a todo o pessoal do União da Vitória, Dona Vera, toda a família Esfinge também aí, sempre parceiros aí nas transmissões com a gente. Vamos então trazer a rodada do futsal desta quarta-feira pelo Campeonato Municipal de Futsal aqui em São Mateus do Sul para essa quarta-feira. Às 18h45, pela chave bronze, tem Ligeirinhos FC e Boleiros FC. Às 19h45, pela chave prata, tem Atlanta Futsal enfrentando Pancho FC. E às 20h45, pela série ouro, tem Integral AGCOM enfrentando a equipe do Real São Mateus. São os jogos que vão acontecer, então, nesta quarta-feira pelo Campeonato Municipal de Futsal. Dia 8/10, quinta-feira, 18h45, pela série bronze, tem Cambará enfrentando Zeus. Pela série prata, 19h45, Atlético Água Branca enfrentando Império FC pela prata. E às 20h45, pela série ouro, tem Asaf e Lampião. E na sexta-feira, para fechar a semana, 18h45, pela chave bronze, Real Futsal e União Pontilhão B. Também temos, às 19h45, Dortmund Lagoa enfrentando a equipe do Arsenal pela Série Prata. O Dortmund fazendo sua segunda partida, estreou com derrota, perdendo para a equipe do Panela. E às 20h45, Bom Jesus Esporte enfrentando Cosmo Futsal pela Série Ouro. São os jogos de hoje, quarta-feira, quinta e sexta-feira, pelo Campeonato Municipal de Futsal. Copa Araucária, Liga dos Estados. Abraço, pessoal aí da cidade de Irinópolis, meu amigo Ricardo Benica, todo o pessoal aí do Iguaçu, de Irinópolis. Logo, logo passa pra gente também a próxima rodada aí da Copa Araucária, Liga dos Estados, onde temos aí
equipe de Antônio Linto, né, disputando a Copa Araucária, Liga dos Estados, venceu o primeiro jogo, o segundo jogo aí não foi, não teve seu término, terá ainda pela frente, onde a equipe do Antônio Linto tem um pênalti, né, e a partida só recomeça quando, a partir do pênalti cobrado pelo Antônio Linto. Dá esse início à partida, o Antônio Linto vai

cobrar o pênalti e aí continua-se a partida interrompida entre Antônio Linto e a equipe do Atlético Vale do Iguaçu, lá da cidade de Porto União. Abraço então a todo o pessoal aí da cidade de Iriniópolis, que também está sintonizado com a gente. Meu amigo Daniel também ligadinho, obrigado Daniel Vlodarski, acompanhando aqui o show do esporte. O Vlodarski que disputa o campeonato regional Série Ouro da cidade de Imbituva, faz uma boa campanha, vem aí somando pontos na classificação e tem aí mais dois jogos pela frente ainda para encerrar a primeira fase do campeonato regional da cidade de Imbituva. Pré-moldados Vlodarski aí que vem fazendo um bom campeonato na cidade de Imbituva. Abraço meu amigo Pacheco aí também na cidade de Imbituva, grande treinador aí, ele não para quieto no gramado, né? Aquele cara que tá sempre cobrando dos seus atletas, agitando na beira do gramado aí para trazer bons resultados para sua equipe. Abraço meu amigo Pacheco, o Fernando também aí na cidade de Imbituva. Pessoal que acompanha aí, o Johnny, o secretário de esportes aí também da cidade de Imbituva, obrigado aí sempre nos acompanhando. E o Campeonato Brasileiro, hein? Campeonato Brasileiro terá rodada neste final de semana. Mas antes de nós falar do Brasileirão, vamos falar aí de Lionel Messi. É o Lionel Messi que se despediu da seleção da Argentina na noite passada, a Argentina vencendo o Benin pelo placar de 3-0, com o gol dele, né, de Lionel Messi, deixando o seu aí na despedida da seleção argentina. Otamendi marcou, Paes também marcou, e o Lionel Messi de pênalti, cobrando o pênalti. E o pênalti sofrido por quem? Jogador do Palmeiras, Giai, sofreu o pênalti, e o Lionel Messi cobrou o pênalti para encerrar aí o seu ciclo, né, com a seleção argentina, deixando uma trajetória marcante também em Copas do Mundo. Nas últimas edições, a Abiceleste passou a alcançar campanhas muito importantes e sempre, né, esteve ali Lionel Messi fazendo história, né, cada história aí que Lionel Messi deixou na seleção da Argentina e que vai ser lembrado por muitas gerações aí, esse grande jogador aí que deixou seu legado na seleção argentina, que é Lionel Messi. Vamos então de Brasileirão, vamos para a rodada do Brasileirão, rodada que começa hoje. Temos Remo e Grêmio às 19h30. Também às 19h30, Bragantino e Mirassol. Também teremos às 19h30, Internacional e Corinthians. É o time gaúcho, o Colorado, enfrentando o Corinthians. Também teremos às 20h, Vitória e Chapecoense. Também às 20h30, Botafogo e Vasco da Gama. Às 21h30, o Cruzeiro enfrenta o Tricolor Paulista. Aí na quinta-feira, 19h30, Santos e Flamengo. Às 20h na quinta-feira, Atlético Paranaense enfrentando o Atlético Mineiro na Arena da Baixada. Quinta-feira, 21h30, Fluminense e Coritiba, o Coxa aí enfrentando o Fluminense. E na quinta-feira também teremos Palmeiras e Bahia às 21h30, fechando a rodada do Brasileirão, rodada de 29, né? 29ª rodada aí, já vamos para a 30ª rodada, restando apenas 8 rodadas pro final do Brasileirão do ano de 2026, que volta já no sabadão, hein? Quinta-feira encerra a 29ª e no sábado já abre a 30ª rodada aí, com jogos também que vão movimentar aí o Brasileirão a partir de hoje e também na próxima semana. O Brasileirão se afunilando, ponto a ponto, cada vez mais sendo importante a cada equipe, pro Palmeiras, pro Flamengo, que tá brigando lá na parte de cima, brigando pelo título, pras equipes que estão brigando do rebaixamento, como temos Internacional, Grêmio na parte de baixo brigando aí para sair da zona de rebaixamento. Temos o Santos, uma crescente boa, que vai encarar o líder Flamengo.

0: Flamengo, e os palmeirenses vão ficar tudo na torcida aí contra o Flamengo, torcendo pro Santos, né, tirar uns pontinhos aí do Flamengo. Mas o jogo do Palmeiras também é difícil, porque o Bahia briga também ali na parte do meio da tabela, e vai ser jogão de bola nesta quarta-feira e também na quinta-feira pelo Brasileirão. Agradeço a você que acompanhou o Show do Esporte comigo, Jaime Guz, aqui na Cultura Sul FM 97.5, para mais de 1 milhão de ouvintes. Um forte abraço, uma abençoada quarta-feira e até amanhã para mais um Show do Esporte.
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0: E é isso aí, minha gente, estamos chegando com tudo aí nesta quarta-feira. Tudo bem com vocês?
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0: Aonde quer que você esteja, aquele dia super especial, na sua casa, no seu trabalho, me levando, me trazendo de carona, eu sou a Nelly, vamos juntos até o meio-dia.

E aí, será que aguentamos? E até quando? Não sei, sei não, hein? bom dia, gente. São Mateus do Sul e toda a região está começando mais um Manhã Show. E hoje o nosso programa tem um carinho ainda mais especial. Porque hoje é o retorno, gente. Ando de mulher para mulher, sim. Mulher que cuida de todo mundo, mulher que trabalha, mulher que empreende, que é mãe também, que é esposa, filha, avó, tia, madrinha. Mas que às vezes acaba deixando o próprio cuidado de lado, acaba deixando o cuidado para depois, não é mesmo? E hoje nós vamos falar justamente sobre isso, sobre saúde, sobre prevenção, autocuidado, a importância de olhar para nós mesmas com mais carinho e muito, muito mais amor. Até porque nós estamos no Outubro Rosa, um mês que nos lembra que informação também salva vidas e que a prevenção precisa fazer parte da nossa rotina. E aqui em São Mateus do Sul, a Rede Feminina de Combate ao Câncer tem um papel muito, mas muito importante nesse trabalho de acolhimento, orientação e apoio às pessoas que enfrentam o câncer, né? E para essa conversa especial, tenho a alegria de receber hoje, a partir das 10 horas da manhã, aqui a doutora Aline e também a presidente da Rede Feminina de Combate ao Câncer, a Carla Josiane Wiltenburg Dal Lago. Carla Dal Lago, né? Duas mulheres que chegam para conversar com a gente de uma maneira muito especial, trazendo informação, orientação e, acima de tudo, aquele lembrete que toda mulher precisa ouvir. Você também precisa se cuidar, sabia? Então é isso mesmo, gente. Até o meio-dia. Manhã Show está no ar. Eu com você, você e eu. Sua participação no 998365173 para você mandar a sua mensagem. E claro, para a gente ficar juntinhos aqui no melhor da manhã, no melhor da programação aqui na 97.5. Eu sou a Nelly, Nelinha, Nelly, Tia Nelosa. Hashtag o docinho da Cultura CFM, que te faz companhia. 98.

0: Sonho com você todas as manhãs, meu talismã, abrindo aqui, né? Mais um bloco. Isa.
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3: 9:15, nota de falecimento. O Plano de Famílias Univida da Funerária Bom Jesus comunica o falecimento da senhora Lúcia Yatsky Kietkowski, ocorrido na noite de ontem, aos 64 anos de idade. A cerimônia de despedida está ocorrendo na capela da Funerária Bom Jesus, na rua Luiz Damaso Santos Lima, 477, próximo ao Colégio São Mateus. Sepultamento hoje, às 17 horas, no cemitério da Colônia Taquaral. O Plano de Famílias Univida da Funerária Bom Jesus comunicou o falecimento da senhora Lúcia Yatsky Kietkowski, ocorrido na noite de ontem, aos 64 anos de idade.

0: E as primeiras previsões astrais chegando aqui na nossa manhã de quarta-feira, hoje, dia 7 de outubro de 2026. Bom dia, tudo bem com você, Ariano? Ideias ousadas vão ganhar força logo cedo e poderão mudar o rumo de um projeto. Anote tudo e escolha o que você quer como prioridade. O trabalho vai pedir inovação, adote também uma nova ferramenta e agilize a sua produção, Ariano. Touro. Uma ideia diferente para ganhar dinheiro poderá sair do papel. Avalie custos com cuidado e comece em pequena escala, sem pressa. Em casa, a disposição para arrumar, consertar ou reformar está grande. Divida as tarefas para não sobrecarregar ninguém. E o talento para criar com as próprias mãos vai render elogios também, Touro. Gêmeos. Geminiano, assim como eu, você vai ganhar coragem e velocidade para programar mudanças e revoluções na sua vida. Uma decisão rápida poderá destravar um plano que andava parado. Deslocamentos, movimentos aumentarão também o dia. Mantenha o foco para não se perder em mil tarefas ao mesmo tempo. Conversas com amigos vão ajudar a escolher o melhor caminho para você, geminiano. Atitude e coragem vão ajudar a melhorar seus resultados financeiros. Uma ideia que surgiu de repente, quase como um palpite, vai merecer atenção. Pesquise antes de investir e negocie valores com firmeza. Segure gastos feitos no calor do momento também. Um projeto discreto vai ganhar força e também vai trazer resultados nos próximos dias. Confie aí no seu faro câncer para os negócios. Coisa boa, hein? Previsões astrais daqui a pouco para Leão, Virgem, Libra e também Escorpião. Agora Belo cantando pra gente. O Belo, que pra uns é belo, pra outros nem tanto.
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0: 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Gente, imagine você ter um relacionamento há muitos e muitos anos e esse relacionamento, cada passo voltar aí nas mídias. Gente do céu, sabia que o passado de Bela e Viviane Araújo voltou a dar o que falar? Sim, e quem soltou essa bomba foi ele, Léo Dias, novamente, né? Segundo ele aí, o verdadeiro motivo da separação do ex-casal teria sido uma suposta traição do Belo, tá? Enquanto ele estava preso. Mas peraí, hein? Não entendi. Vou te explicar, viu? É isso mesmo. Léo Dias afirmou que o cantor teria se envolvido com uma policial dentro da cadeia. Imagine, gente do céu, pra quem não lembra, né, Bela e Viviane, eles viveram um dos romances mais famosos dos anos 2000, sabe aquele negócio tipo de romantizar mesmo? Romantizaram bastante isso que aconteceu, a parte dela de ir lá todo tempo, né, levar, enfim, fazer as visitas, e olha que ela foi guerreira, hein, também, hein? Isso mesmo, a rotina, né, era sempre muito bem... divulgada, era noticiada. Gente, naquela época era revista, muitas revistas saindo, né? E o casal era totalmente apaixonado. E agora, né? Até agora, Bela e Viviane não se pronunciaram sobre essa versão apresentada por Léo Dias nesta semana, tá? Ou seja, o passado voltou, a fofoca esquentou e agora todo mundo quer saber se essa história aí ainda vai render muitos capítulos ou não, se é ou se não é verdade. Imagine só, né? Ai, gente, essa mulher aguentou tanta coisa também, né? Vou te contar uma coisa. 9h32, bom dia, boa manhã. Cores e perfumes. Bom dia, Andressa. Maria Barão, tudo bem com você? Como é que está minha amiga Helena de Boa Vista? 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

Leonino, com o foco na estabilidade, as decisões de hoje envolverão a construção de relações de confiança, reencontros e conexões com pessoas do passado vão abrir caminho para planos de expansão. Planeje uma viagem com antecedência com Marte e Júpiter em seu signo. Parta para a ação e se posicione nos relacionamentos e canalize excesso de energia em atividade física. Renegocie acordos com família. Amizades também estão à vista. Com a Lua em seu signo, o autocuidado será prioridade. Renove a imagem profissional, mude hábitos e jogue a autoestima lá para cima. As emoções estarão amplificadas. Aproveite também para abrir mais na relação íntima. Conversas de hoje poderão mudar sua maneira de pensar. Reformulações no trabalho e também no cotidiano trarão leveza. Relaxe, medite e faça a terapia também, virginiano. Vai ajudar. Libra. Comece o dia bem devagar e reserve tempo para o descanso e a interiorização também. Um novo ciclo traz relações mais estáveis nas amizades e também no amor. Organize a vida financeira com uma mudança nos investimentos.

0: pois dará mais segurança. Foque no que trará tranquilidade para o futuro e transforme desilusões em aprendizado. Novas oportunidades pela frente, Libriano.
1: Escorpião.
0: Participe de atividades em grupo e amplie a vida social. Objetivos pessoais ficarão mais claros e bem definidos também. Você poderá rever uma decisão tomada anteriormente. Transforme velhos padrões emocionais e encerre processos do passado. Marte e Júpiter também anunciam conquistas que vão impulsionar a carreira. Previsões daqui a pouco aqui para Sagitário, Capricórnio, Aquário e Peixes, aqui no Manhã Show. 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Beijo, Neuci, tudo bem com você? A Neuci Rocha, do Turvo de Baixo, tudo de bom. Pessoal aí de Ponta Grossa, Robertinho tá ouvindo, Pedro também. Patrícia.

Está aí, fala mansa, orei a origem de tudo. Gente, aquele dia bem especial pra você, uma ótima quarta-feira. Mande sua mensagem no 998-365173 com a palavra-chave. Participe também. Sorteio será às 5 horas da tarde no programa Terra Nativa com nosso amigo Roberto das Neves. E claro, pra quem já mandou sua mensagem, um ótimo dia. Obrigado pela participação. Orli Vidal do Faxinal também, pessoal da Pimenteira, né, Thiago? Também quem mandou a mensagem aqui, estão participando, é a Ana Cláudia. Eita, o Anselmo, Anselmo, olha, gente, boa demais. Anselmo, tudo de bom pra você. Já já eu volto com mais beijos e abraços com a sua participação. É claro, é óbvio.

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0: 953, nota de falecimento. O plano de famílias Univida da funerária Bom Jesus comunica o falecimento da senhora Lúcia Yatsky-Kietkowski, ocorrido na noite de ontem, aos 64 anos de idade. A cerimônia de despedida está ocorrendo na capela da funerária Bom Jesus, na rua Luiz Damaso Santos Lima, 477, próximo ao Colégio São Mateus. Familiares enlutados antecipadamente agradecem aos parentes e amigos que lá comparecerem. O plano de famílias Univida da funerária Bom Jesus comunicou o falecimento da senhora Lúcia Yatsky-Kietkowski, ocorrido na noite de ontem, aos 64 anos de idade. Sepultamento hoje, às 17 horas, no cemitério da colônia Taquaral.

As últimas previsões astrais chegando aqui na nossa manhã, rápido e rasteiro, né, gente? Ó, a correria pedirá decisões práticas. Um parceiro poderá surpreender com uma proposta fora do comum. Avalie também com entusiasmo e com muita cautela. Aprove um projeto ou apresente resultados. Uma conversa franca com o chefe ou com o cliente vai abrir caminhos também, sagitariano. Capricórnio. Uma nova ferramenta ou jeito diferente de trabalhar vai agilizar resultados e vai liberar tempo na agenda. O dia será positivo para planejar um curso ou buscar conselhos de um profissional mais experiente. Investimentos e financiamentos vão avançar com segurança, capricorniano. Aquário. Olá, meus amigos de Aquário. O amor poderá trazer uma surpresa bem gostosa, um convite ou uma declaração inesperada. Deixe a rotina de lado e curta o calor do momento. Conversas íntimas vão surpreender. Troque confidências também e descubra segredos. Contas compartilhadas pedirão clareza sobre quem pagará o quê, aquariano? Uma mudança de casa na decoração ou na convivência vai tornar o cotidiano mais agradável. O trabalho vai ganhar um ritmo acelerado com mais demandas e oportunidades. Organize a agenda e faça pausas para não se cansar à toa. Uma solução prática para um problema doméstico vai surgir bem de repente. 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Previsões astrais amanhã a partir das 9 horas da manhã aqui no Manhã Show. E agora, hein? Melhor não mexer com elas, não, hein? Na sua versão.

Just cantando pra gente aí, Cowgirl, gente. Sua participação no 998-365-173. Lembrando, gente, que daqui a pouquinho temos de mulher pra mulher com a doutora Aline, né? Médica, ginecologista, especialista aqui em nossa cidade. E também quem vai participar com a gente é Carla Dal Lago. Ela que é presidente da Rede Feminina de Combate ao Câncer aqui de São Mateus do Sul, trazendo informações pra gente, orientações e, claro, tudo sobre a saúde da mulher. E, claro, você, homem, também aí é muito importante que fique atento. Porque cuidado

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1: Uma ocorrência policial com troca de tiros foi registrada na manhã desta quarta-feira, dia 7, no bairro Limeira e União da Vitória. As primeiras informações apuradas apontam que equipes da Rotan estiveram envolvidos em um confronto armado na região. De acordo com as informações preliminares, nenhum policial ficou ferido durante a intervenção. Um homem baleado no confronto acabou vindo a óbito no local. Na ação, os policiais apreenderam uma arma de fogo e porções de droga. A área foi isolada para o trabalho da perícia e os procedimentos legais cabíveis. 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
0: 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Rádio Cultura Sul FM, quem tem cultura tem tudo. 10h07, uma ótima manhã pra você sintonizado aqui no Manhã Show até o meio-dia.
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0: Vem comigo, Nelitia tá aqui com você. E claro, já temos convidados chegando. A festa tá boa, minha gente. Vai continuar, se preocupa não. Bernadette, aquele abraço pra você. Super beijo, hein? Mas não esqueça, você mandou o X, mas eu quero o almoço de hoje também, viu? Por favor. 10h07.

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1: De Mulher pra Mulher, estamos aqui então, gente, ó, já batemos aqui

0: Esse papo aqui no off, tá? Mas se preocupa não, porque a melhor parte, a cereja do bolo, está vindo agora. Até porque eu estava morrendo de saudades delas, entendeu? Exatamente. Eu dou aquelas sumidas de vez em quando, tá? Mas eu tenho muitas saudades. Doutora Aline estava com muita saudade, retornando a casa depois de algumas semanas.
1: Que delícia. Meu Deus, a gente sente falta, hein, Nelly? Meu Deus do céu.
0: Verdade.
1: Faz parte, né, da nossa semana, né? Parece que a semana fica incompleta.
0: Agora já faz parte da rotina,
1: faz
0: tá?
1: parte da
0: Por
1: rotina.
0: Por favor.
1: Bom dia a todo mundo que está nos ouvindo. Um prazer enorme estar aqui de novo. E hoje a gente tem uma companhia muito especial.
0: Verdade. Estamos aqui com a nossa amiga Carla Dal Lago também. Eu peço já desculpa publicamente para ela, porque eu deixo muitas vezes no vácuo, às vezes não acompanho o grupo, na maioria das vezes, enfim, mas meu coração continua sendo...
1: Culpada
0: além,
1: também.
0: É, culpada também tá aí na minha culpa, né? Além do meu coração ser, né, pulsar com muito sangue ali e tudo mais, ele é cor-de-rosa.
1: Exatamente.
0: Cor-de-rosa da Rede Feminina. Carla, bom dia, muito obrigada pela sua participação e obrigada por toparem vir aqui conversar com a gente.
2: Ah, mas com o maior prazer, Nelly. Bom dia, doutora Aline, bom dia a todas as pessoas que estão nos ouvindo nesse momento. É uma alegria muito, muito grande, sabe? É participar desse programa, é passar um pouco né, das coisas que estão acontecendo na Rede Feminina, puxar a orelha de vocês duas também.
0: Ó, viu? Publicamente, gente.
1: Publicamente, mas não estamos sozinha, pelo menos já alivia.
0: Não estou sozinha nessa.
2: Não, aguardem. Então, assim, é muito, muito bom, sabe? Estar aqui com vocês. É uma preocupação muito grande, ainda que acontece para a rede, é que muitas pessoas ainda não conhecem a rede, não sabem como que funciona, não sabem que ela existe, não sabem o que ela está fazendo, aonde que ela se localiza, como que faz para entrar em contato. Então, assim, esse contato com certeza será muito produtivo.
1: Muito, muito. E a gente poder falar sobre isso, né, iniciando Outubro Rosa, né, abrindo com Exatamente. Chave de ouro, né, a gente poder estar aqui e para falar sobre tudo isso, todos esses benefícios que a rede consegue trazer para a população, para uma população que precisa desse colo, desse apoio, desse acalento, é algo assim fundamental. E com certeza tem muita gente que quer ajudar e que pode ajudar e que de fato, né, isso não sabe exatamente como acessar, e é bom a gente poder falar sobre isso.
2: Exatamente, doutora, é verdade. Então, assim, a rede, ela está assim, a todo vapor. É, estamos com muitas coisas, muitas conquistas, ela está assim, tipo, crescendo de uma forma muito grande, muito mais do que o esperado. É, então, assim, as coisas estão acontecendo, as pessoas estão confiando na gente, estão vindo. Então, é uma alegria muito grande, né? Essa participação. É, cada vez que a gente comenta sobre a rede feminina de combate ao câncer, né? Cada vez que a gente comenta com algumas pessoas, elas entram imediatamente como voluntárias. E aconteceu já diversas vezes, assim que estou lembrando bastante agora, a semana passada, nós conversando com uma empresária aqui de São Mateus e como que está funcionando, como que a gente faz o atendimento para o paciente, o retorno, né, de toda a história da rede, e principalmente o foco principal, que é o paciente. Então, o paciente menos favorecido, o paciente que procura a gente também para informações, né? Então, assim, e a pessoa já, ela acaba entrando, porque ela está vendo que ela está fazendo um trabalho voluntário, né? E está sendo em benefício de alguém.
1: Que repercute, né?
2: E repercute, exatamente.
1: E a seriedade, né? Como é tratado isso, com certeza dá toda essa credibilidade, né?
2: Exatamente, isso é muito, doutora. Importante. Isso é até um fator muito importante, sabe? A prestação de contas de tudo que a gente recebe, né? De tudo que a gente recebe, a prestação de contas para que as pessoas sintam que realmente, né, as doações no bazar, no caso, as roupas, né, os utensílios, as coisas, que às vezes a gente fica pensando, né, tipo assim, poxa, eu tenho tanta coisa, né, eu tenho tanta coisa para agradecer a Deus, né, exatamente. Então, assim, é uma forma tão linda e um sentimento, às vezes eu comento muito que faz um bem melhor até pra gente, é né, isso. do que as pessoas que a gente pode ajudar, pode beneficiar, então, assim, faz um bem enorme, isso não tem preço.
1: Exatamente, e cada um tem sua fé, mas a gente sabe que isso nos engrandece, né, exatamente. A gente poder fazer pelo outro, né, no momento de fragilidade, principalmente, é algo que nos engrandece como pessoa e é muito importante a gente poder, de fato, dar esse espaço, né, para que outras pessoas possam, de fato, participar.
2: Exatamente, doutora. Então, assim, a rede é uma instituição totalmente filantrópica, né? Nós não recebemos financeiro.

0: mente, né? Uhum. Porque eu acho assim que o que a gente recebe em aquela sensação de dever cumprido, aquela sensação de estar ajudando, porque nós, como eu comento muito, nós somos uma ponte, né? Uma ponte entre a própria prefeitura, né? As pessoas, as empresas, as pessoas que podem ajudar e a pessoa que vai receber. Então, nós, em muitos casos, nós somos uma ponte, né? Uma ponte de credibilidade, né? Porque tudo que é doado, tudo que entra para a rede, ele vai com toda certeza para
1: ser destinado.
0: Fim, né? Destinado que, uhum. né, que é o paciente.
1: Né? Uhum. Isso. Conta pra gente um pouco, Carla, como é que tá sendo, qual a abrangência que a gente está tendo no momento? Tu tem esses dados para nos passar?
0: Sim, é, mais ou menos até a doutora sabe, porque nós ainda estamos desde abril, né, que uhum. nós começamos o mandato, a gente está aprendendo muita coisa. Todo dia é uma aula de vida, né? É uma aula de vida. E as coisas estão acontecendo de uma forma tão rápida, sabe? Tão rápida. E assim, a partir da hora que surge o benefício, surge o projeto, a gente corre atrás para organizar, planejar e ver como é que vai fazer. Hoje, a São Mateus do Sul, ele tem um índice, claro, a gente, né, sabe disso, um índice muito grande de câncer, né? Infelizmente, dessa doença muito triste, né? Então, assim, tem um índice muito grande. A rede funciona da seguinte maneira. Para que você tenha acesso, né, à rede, por exemplo, nós recebemos um pedido de ajuda, né? Esse pedido vem sempre que nós pedimos com o telefone da pessoa, do paciente, né? Vem com o telefone do paciente. A gente entra em contato, eu faço questão de fazer essa primeira visita. A primeira visita é a visita social, né? O que que acontece nessa visita, né? Eu sempre vou, vai uma nutricionista, vai a Patrícia, que é minha companheira de visitas, né? E nessa visita a gente faz observa, né, vários fatores para fazer o cadastro do paciente, né? A situação financeira, o local onde ele vive, que tipo de tratamento está fazendo, qual é a etapa do tratamento, uhum. né? Se ele já fez a quimio, se já fez a rádio, o que que ele vai precisar, parte financeira, alimentos, remédio, enfim, uma infinidade, né? Porque a rede, ela é um leque, ela é aberta, né? Então, assim, nessa primeira visita. Então, nós estamos hoje em torno, assim, de mais ou menos, eu não posso precisar, porque, assim, tivemos óbitos, muitos óbitos, que infelizmente faz parte, né? Mas a gente se abala porque a gente começa a acompanhar o paciente, né? Todas as etapas, a gente começa a acompanhar e, de repente, você percebe que a gente, né, infelizmente, não pode fazer muita coisa. Então, assim, muitos óbitos. Então, está em torno de mais ou menos uns 35 pacientes.
1: Bastante.
2: Hoje são mais ou menos, né, aproximadamente 35 pacientes que estão sendo atendidos pela rede feminina.
0: Pela rede.
2: E só pela rede. Somente pela rede. E como a Carla falou, né, ela disse, não... É só uma pontinha, são muitos pacientes.
0: São muitos.
2: Vale a pena lembrar também que tem alguns pacientes que, quando fala rede feminina de combate ao câncer, gente, uhum. não quer dizer que seja assistido apenas mulheres, né, Carla? Não é apenas mulheres. Mas isso a gente vai falar daqui a pouquinho, isso. depois do intervalo, que também vamos comentar aqui que já veio perguntas no 998-365173, como é que fazem para doar para a rede feminina também, né? Porque se está saindo a doação, tem que entrar também, né?
0: Exatamente.
2: Fazer essa ponte aí, receber para doar. Então daqui a pouquinho nós vamos falar sobre isso aqui no De Mulher para Mulher, 10h23.
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1: De mulher para mulher, 10h27, estamos aqui então com a doutora com a doutora Aline e também com a Carla, pode ser doutora também, né? Olha só, estamos em tempo, Carla, né? A Carla da Lago trazendo pra gente informações da Rede Feminina de Combate ao Câncer. Como foi dito no bloco anterior, cerca de 35 pacientes, né, estão sendo assistidos pela Rede Feminina, né? O que o número não chega a ser exato pela questão de que pode entrar mais pacientes, assim como também tem alguns pacientes que, óbitos, enfim, mudanças. Mas quando a gente fala de rede feminina, nos remete, porque é cor de rosa, rede feminina, somente mulher. Não é clube da Luluzinha não, minha amiga, não, meu amigo. Não. A rede feminina também, ela faz assistência para homens.
2: Para homens também, com certeza, né, Lê? Nós temos vários pacientes também. Só uma situação assim que a gente torce para nunca acontecer é o infantil, né? Essa é uma situação assim que, nossa, eu acho que é
3: muito pesado, né?
2: Pega, aí pega, né? Nós temos um paciente que a gente está atendendo, mas não como rede, né? É um menininho, né? Com 4 anos, com um problema bastante grave. Então a gente está dando todo o suporte no sentido de cama hospitalar, cadeira de rodas e alguma outra questão de alimentação. Mas no caso não é câncer, né? Mas é gravíssimo também. Mas é criança, né? Criança mexe com a gente.
3: É antinatural, né? A gente pega diferente,
2: difícil,
3: né?
2: Muito difícil.
3: Mas uma coisa que é importante, que eu vinha pensando enquanto você falava, né? Que nesse cenário a gente sempre tem a potencial perda, né? Então é uma luta, né? As pessoas que passam por essa doença, seja ela qual for, né? Qual foco
2: exatamente,
3: for.
2: Exatamente.
3: A gente fala que é um sobrevivente do câncer, né? Porque essa palavra, ela reforça muito a luta que é passar por isso. E não estar sozinho. Então, a rede não é só o apoio das coisas materiais. Mas assim que esse paciente está dentro da rede, ele vai contar com quantas outras pessoas torcendo por ele, rezando por ele. Então, vai muito além, né? Essa luta se torna, quando compartilhada, muito mais leve, né?
2: Exatamente.
3: Então, a rede vai muito além de a gente poder proporcionar

0: dar essa questão de conforto, de dar um pouco mais de realmente de qualidade de vida em termos materiais, mas também desse apoio e dessa torcida, né, de uma rede, né?
1: Exatamente,
0: E a gente
1: doutora.
0: veste
1: Isso,
0: rosa, né? Mas não
1: veste,
0: significa
1: veste.
0: que realmente é só para o público feminino.
1: Eu comento muito com os pacientes que nós somos uma família, né? A partir da hora que o paciente chega até nós, ele faz parte da nossa família. E a gente, assim, tipo, se preocupa com ele 24 horas, sabe? Assim, tipo, na alimentação, uma situação, assim, que está acontecendo agora com a rede, ela tem o atendimento nutricional. Isso é importantíssimo,
0: Fantástico, né?
1: sabe? Tipo assim, nós tivemos até uma paciente que chegou até a rede com o marido, sabe? O marido estava bastante doente, estava fazendo acompanhamento, e ela chegou para nós e comentou assim na importância desse contato, porque ela falou que ela não sabia como que ela ia fazer. Ela disse, eu não sei como que eu vou fazer, porque assim, ele está sendo, né, tratado na área médica, né, com o problema dele. Mas como que eu faço? Como que eu vou cuidar dele, né? É isso que ela comentou. Aí entra a parte nutricional, a parte psicológica, que nós temos acompanhamento com uma nutricional, nutricionista, desculpe, e com uma psicóloga também,
0: Psicóloga
1: né?
0: também.
1: Fazendo esse acompanhamento diretamente com o paciente. Então, assim, são situações muito interessantes. Por exemplo, a pessoa está passando por processo de quimioterapia. Quais os alimentos que favorecem e quais os alimentos que prejudicam o tratamento? Então, às vezes, a pessoa está passando por um processo muito doído, muito né, significativo para a vida dela e está fazendo, por exemplo, uma alimentação que não está batendo
0: Não
1: com
0: está sendo
1: aquilo,
0: adequada,
1: não está
0: né?
1: sendo adequada. Então, por isso que esse tratamento nutricional e a nutricionista, ela pega
0: Pega
1: pesado, sabe?
0: junto.
1: Ela pega junto, ela, não, não, esse aqui ele não pode. Então, assim, individualmente,
0: E
1: sabe?
0: quem já passou, né, pela doença ou quem teve, né, pessoas próximas a ela, sabe como isso acaba afetando?
1: Exatamente.
0: Porque acaba afetando a família como um todo,
1: Como um
0: gente. A gente
1: todo.
0: fala que assim acaba afetando mesmo a saúde emocional da família,
1: Totalmente,
0: né? Porque
1: totalmente.
0: tem pessoas que, por mais que você pense, estou preparada, ninguém está
1: Ninguém
0: preparada para nenhum
1: está preparado.
0: diagnóstico, né, gente? Não é apenas a doença em si, né? A doença já é
1: O
0: grave por
1: nome,
0: si só.
1: né? O nome câncer, ele já
0: Sim,
1: liga à morte, né?
0: sim,
1: Ele
0: sim.
1: indiretamente,
0: Sim.
1: né?
0: Parece que é uma etapa para o fim,
1: Pro
0: né?
1: fim, pro fim,
0: Muita
1: exatamente.
0: insegurança, vem dificuldades financeiras, pode vir porque ninguém está esperando, ninguém está
1: Exatamente.
0: ali,
1: Às
0: né?
1: vezes é o provedor, né? Às vezes é o
0: Exato.
1: provedor
0: E
1: da
0: já
1: casa
0: aconteceu.
1: que tá ali realmente impossibilitado. Às vezes tinha uma renda maior e acaba caindo no INSS, que acaba tendo uma redução significativa, substancial da renda da família. E a gente está falando de crianças ali que são acometidas também. Então, a importância dessa doação, né? Ela vem muito para que a gente possa também sustentar essas famílias, né? E a Nelly e eu sempre falamos sobre isso, né? O quanto a questão psicológica, né? Não sou psicóloga, nem a Nelly, mas a gente bate muito nessa tecla do quanto isso afeta, né? De modo significativo, diversas situações da vida. Agora, imagine você debilitado, né? Do corpo, né? Organicamente, e aí a parte psicológica, o quanto ela interfere, ajuda ou prejudica. Por isso, esse tratamento psicológico adicional, ele é fundamental, né?
0: Fundamental,
1: Faz
0: doutora.
1: parte do tratamento. E a gente sabe que os hospitais, né, que dão assistência para esses pacientes são fantásticos, né? Então, são hospitais com equipes muito boas, maravilhosas, e muitas vezes eles passam por nutricionista e por psicólogo também. Mas com certeza, ter esse contato próximo, né, junto na cidade, para que possa, em algum momento que tenha ali, tem alguma recaída, né, na parte psicológica, enfim, poder ter esse acesso aqui, sem precisar esperar uma regulação, etc.
0: Isso,
1: Isso é
0: imediato, o acesso é
1: exato.
0: imediato.
1: Isso é incrível. É algo assim que a gente precisa muito parabenizar, porque faz toda a diferença, com
0: Faz,
1: certeza.
0: doutora, né? E Carla, para que possa viabilizar aí muita dessas ajudas, precisa receber também, né?
1: Exatamente.
0: Como é que a rede feminina está fazendo? Como é que ela recebe? Para onde que vai? Como que é feito? Quem quer doar? O que que pode doar? O que que a rede feminina está recebendo também?
1: Ai, que bom
0: Tá
1: essa
0: certo?
1: pergunta, Nelly. Ela é importantíssima porque é aí que tudo começa, né? Graças à ajuda, graças ao apoio, né, de toda a comunidade, é que a rede pode fazer todas essas coisas, né? Ela pode, ela tem estrutura, ela tem, né? Porque assim, a medicação muitas vezes ela é

muito alta, né? A parte de acompanhamento do paciente também é alto, né? Então nós temos, e são vários os investimentos, não gastos, né, que a gente tem com o paciente. Então, como que você que está nos ouvindo agora pode participar, pode fazer parte dessa força, né? Ajudando a rede nos programas que a rede faz, né? Executa, por exemplo.

0: casa, é interessante fazer um levantamento, né? Vamos ser um pouco minimalistas, uhum. né? De repente, assim, as coisas que você tem em casa, que já faz um tempo que você não está usando e que não vai usar. Uhum. E tendo a certeza que vai para uma situação, vai para uma instituição que vai dar, vai ajudar muito, né? Que ela vai ter um retorno lá atrás, né? É tudo uma corrente. Uhum. Eu comento muito que é uma corrente. O bazar, ele recebe muitas peças boas, né? Peças ótimas. Muitos casos de peças até com etiqueta, né? São peças boas e vai para venda. O valor da venda é um valor acessível. É um valor muito mais baixo do que o valor natural de uma loja. Claro que não é... Não dá para comparar porque é um utensílio já, uma roupa usada, né? Uhum. Então, assim, ele acaba beneficiando as pessoas também nesse sentido, né? E, ao mesmo tempo, ajuda também nessa questão da compra, né? Do que a gente facilita. Precisa, facilita. Uhum. Então, assim, o bazar da rede hoje funciona no salão paroquial, naquela parte de baixo do salão, na frente do Sumatuense. Sabe, na frente
1: Sim, fica ao lado da nossa amiga, isso, né? A rádio comunitária.
0: Rádio comunitária, exatamente. E lá ao lado também da casa de passagem.
1: Isso, então, São
0: assim,
1: Vicente.
0: É um lugar muito, muito fácil de encontrar. Ela está toda identificada, né, com a cor rosa. Então, ali as voluntárias fazem um trabalho maravilhoso, que é a classificação, as peças, o valor das peças. Então, assim, é um trabalho muito grande, sabe? Muito grande. E a venda desse valor, a venda dessa roupa, ela é destinada diretamente, né, para compra dos... A maior, contando para vocês pessoalmente uma situação que aconteceu, a primeira vez que a gente, né, conseguiu pegar, né, arrecadar o dinheiro do bazar. E eu lembro que eu fiz isso, né, e fui comprar remédio para o paciente. Sabe quando, assim, foi a primeira vez, então você pensa, poxa, vai dar certo, né? Aquela alegria.
2: Concretiza, né?
0: Concretiza, vai dar certo, a gente vai conseguir, né? Então, eu acho fantástico.
2: Fantástico. Né? É fantástico.
0: É fantástico.
2: E é muito importante que as pessoas possam, né, de fato, ir pessoalmente até lá, né?
0: É muito importante.
2: É horário comercial, Carla, que tá
0: isso,
2: aberto?
0: Isso, inicia às 9, né? E vai até o meio-dia. Uhum. Tem a paradinha do almoço das 13 às 18.
2: Ah, é um horário bem bom,
0: bem,
2: né?
0: Bom. E a sábado também, né? A partir das 9 até o meio-dia.
2: Perfeito. Uma coisa que às vezes acontece é a gente ter peças ou até mesmo utensílios, como você disse, duplicados, né?
0: Isso,
2: às vezes você vai lá e tem, uhum, sei lá, duas colheres do mesmo tipo, sei lá, né? Uhum. Dois liquidificadores, isso, né? Tinha um que não estava tão bom, comprou um segundo.
0: É.
2: Então, às vezes é isso e a gente vai acumulando, né?
0: Vai acumulando.
2: Então, às vezes é fazer realmente isso que você falou, um levantamento das coisas que a gente tem em casa e tentar entender se isso não poderia estar beneficiando outra pessoa,
0: exatamente,
2: né? Uhum. Então, acho que isso é uma coisa que agora, para final de ano,
1: a gente faz, né, aquelas...
0: É, não, faz.
1: A limpeza, a gente faz aquela organização.
0: Estação,
1: sim.
0: Toda essa levantamento.
1: Mas
0: né,
1: vou lembrar aqui também os nossos ouvintes, nós vamos rapidinho para o intervalo comercial, mas antes do intervalo, quero lembrar também os ouvintes que, assim, a gente doa aquilo que está em uso.
2: Que tá bom.
1: Aquilo que está bom. Aquilo que você pode usar, que a outra pessoa também pode usar, porque já aconteceu de estar lá na classificação da rede, no bazar, aí você dá uma olhadinha, chinelinho, a gente usa chinelinho. Chinelinho, gente. Mas, assim, a gente não dá para quem a gente gosta o chinelinho ali que está arrebentado ou que está com um preguinho lá embaixo, né?
0: Exatamente.
1: Então, é assim, escolha bem o produto que você vai, que a pessoa que vai adquirir, que ela vai usar, vai estar em bom uso também, gente. Isso é muito importante.
2: Pense que é como se fosse para uma pessoa da sua família, né?
1: Sim.
2: Então, realmente, é algo que a gente tem que distribuir amor, tem que distribuir o cuidado, mas de uma maneira como se fosse... para um nosso, né? Para alguém da nossa família. E somos todos, né?
0: Isso, exatamente. É uma peça limpa, uma peça que não esteja rasgada.
1: Exatamente,
0: né? Então, isso.
1: Isso
0: é muito, muito importante.
1: Rapidinho, intervalo comercial, já já a gente volta, porque tem a agenda da Rede Feminina para o mês de outubro. Outubro Rosa está aí, estamos nele. E a agenda está cheia, né, Carla?
0: Cheia.
1: Daqui a pouquinho vamos divulgar, então. 10h40, bom dia.
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1: 10h45, estamos aqui novamente com a doutora Aline, também com a Carla Dallago, presidente da Rede Feminina de Combate ao Câncer aqui de São Mateus do Sul.
2: Você tá muito chique,
1: estamos chique,
2: né?
1: Demais. Ah, e lembrar também, viu, Carla? Porque assim, às vezes a gente vem aqui na rádio e fala, ah, é São Mateus do Sul. Não, não é só São Mateus do Sul, viu? É, ó, nossa gente tem São Mateus do Sul.

0: Tem São João do Triunfo, Antônio Olinto, Rebouças, Malé, Rio Azul, Irati, uau, Canoinhas. É, tem aqui a região de Três Barras, é, Irineópolis. Nós chegamos em Mafra, Palmeira, Ponta Grossa. É, deixa eu dar uma olhadinha pro lado de cá. Eu sei que tem também aqui, além de Paulo Frontin, Paulo Freitas, União da Vitória União também. Da Vitória, então, assim, nós temos uma abrangência bem grande. Maravilha. Então, ó, para que as pessoas saibam que São Mateus do Sul existe uma rede feminina e que ela está ativa e muito bem ativa também.
1: Muito bem ativa, mil por hora.
0: Isso, Carla, vamos falar da agenda aí, que tem aí parte da agenda. Vamos fazer assim, né? Parte isso. da agenda. Uhum. Que conforme for atualizando, né? A gente isso. pode passando aqui durante a programação também, sem problemas nenhum, tá?
1: Nelly, até deixa eu comentar com você essa questão da agenda pro ano que vem, já era para ter sido feito esse ano, né? Mas então a gente vai entrar em contato com essas empresas, né? Para que daí a gente já faça essa agenda, tipo setembro, mais ou menos, né? Já esteja com a agenda pronta.
0: Fechada, né?
1: Fechada, porque todos os dias surgem, né? Alguma surgem atividade. Convites, atividades. Então, às vezes, não dá pra gente atender. Então, se a gente fizer com antecedência, ele vai fechar maravilhosamente bem, né?
2: É que os anos estão passando tão rápido,
1: muito
2: né?
1: Rápido,
2: quando
1: muito
2: a gente
1: muito
2: até
1: rápido.
2: Vai falando sobre outubro, né? E parece tão longe quando a gente vê, chega,
1: chegou,
2: né?
1: Chegou.
0: A gente passou o mês de julho, agosto. Ui, aí.
2: Foi, né? E esse ano, eu acho que com eleições, tudo fica meio assim, né?
1: Esse ano
2: parece
1: foi,
2: que
1: foi assim.
2: Isso dá uma atrapalhadinha, assim, né?
0: Claro, é importante. Foi eleições, foi muito
2: foi,
0: evento, né?
2: Muita
0: muitos
2: coisa.
0: Eventos.
1: Foi bastante.
0: Muitos
2: então,
0: eventos.
2: É importante a gente organizar antecipadamente, mas esse ano a gente tem essa justificativa aí.
0: Isso, ó. Então, ó, dia 7, hoje, tem Associação Comercial isso, às 19 horas. Amanhã, quinta-feira, coordenadoras de Clube de Mães Municipal às 9 horas da manhã, né, Carla?
1: Isso.
0: Sexta-feira. E sexta-feira tem encontro com o pessoal, né, da Ambep às 3 horas da tarde.
1: Exatamente.
0: No dia 18, também, sexta-feira, café no frigorífico São Francisco.
1: São Francisco.
0: É, né? As empresas abrindo realmente as portas aí para a rede feminina e apoiando.
1: É.
0: Na terça-feira, dia 20. Tem na Microxisto, na parte da tarde.
1: Exatamente.
0: Também. Né?
1: O ano passado também foi muito bonito a palestra, foi muito bonito o encontro, né?
0: Sim, um abraço aí para a família Tortelli, que estão sempre sintonizados com a gente, abrindo as portas para a rede feminina. Na quinta-feira, posto Amigão, às 15h30, na quinta-feira, na próxima semana.
1: Margarete Ravanello também, firme.
0: Sim, firme na rede, em
1: firme
0: tudo.
1: Firme na rede, atuando, correndo bastante.
0: Verdade, olha, na segunda-feira, dia 26... Na Vila Palmeirinha, na Assembleia de Deus,
1: exatamente,
0: às 19 horas, a rede feminina também estará lá.
1: Estará lá, com toda
0: isso.
1: certeza.
0: No dia 28, na parte da tarde, na Baldo.
1: Isto.
0: E no sábado, dia 31, missa de encerramento do Outubro Rosa na Igreja Perpétua Socorro.
1: Encerrando, né, Nelly? Nós tivemos a missa de abertura na paróquia, né? Também foi um momento muito bonito, sabe? E daí encerrando, né? Encerrando... Outubro Rosa na Perpétua Socorro. Então, até o pessoal já está fazendo, divulgando, né? O seu Carlos, né? O pessoal todo da paróquia, divulgando o momento. Que, assim, tipo, essa parte espiritual é muito importante, né? Nós precisamos muito disso.
2: É que dá a base, né?
1: A base,
0: isso.
1: Exatamente.
0: E base. Lembrar mais uma vez que Outubro Rosa é porque é o mês da alusão, mas assim...
1: Todos os dias,
0: o cuidado, dias. Né? É. Durante o ano todo, gente, não é somente no mês de outubro.
1: É,
0: e no mês de outubro, doutora Aline, é o mês assim que o consultório fica mais cheio também?
2: É, as pessoas acabam buscando mais, né?
1: Lembrando,
0: achando,
1: né?
0: É porque lembra.
1: Lembra.
0: É no mês de outubro. É no mês de outubro.
2: Exato. A gente tem, claro, se aproveita muito, né, dessa intenção, né, que as pessoas têm de realmente nesse mês olhar para si, né?
1: Exatamente.
2: Olhar para a própria saúde e para os rastreios. Infelizmente, a gente ainda encontra muitas pacientes que não fazem, né? Não fazem as suas rotinas. Isso eu tô falando de mulheres, que já é um perfil que procura muito
1: que
2: mais.
1: Procura mais.
2: Os homens, gente, assim, tem as suas exceções. E eu parabenizo aqui publicamente a todos os homens que se cuidam. Porque realmente, a gente, quando cuida do próprio corpo, a gente tá cuidando da família. É importante a gente falar sobre isso. Porque é um núcleo, né?
1: É um
2: núcleo familiar, precisa se cuidar. Tanto o parceiro quanto a mulher. Então, quando a gente fala, né, desse cuidado, nesse mês as pessoas tentam, né, botar em dia. Mas a gente ainda vê muita gente que realmente não atenta à importância disso, né? Eu não sinto nada.
1: Exatamente.
2: Por que eu vou
1: não vai, comigo não vai acontecer.
2: Comigo não vai acontecer.
1: Eu tô bem, tô me sentindo bem, comigo não

0: vai acontecer, né? Então,
1: exato.
2: Hoje pela manhã, enquanto eu né, acordei, tomei café, peguei meu celular, fui dar uma olhadinha assim, fui no meu feed, e uma academia aqui da cidade colocou um instrutor da academia fazendo atividade física, né? E ali dizia, cuidando, né? Uhum. Estou me cuidando para cuidar daquela que eu prometi proteger, né?
0: Ai, que amor.
2: Falei, gente, olha só, aquilo ali me pegou de um jeito, né? Porque muitas vezes, porque a gente não está fazendo somente para nós, gente. Exatamente. Né?
0: Porque desestrutura a família inteira a partir da hora que você tem um laudo, né? De uma doença,
2: exatamente,
0: seja ela qual for.
2: Eu já falei aqui várias vezes, conversei com a Aline em off, contei aqui para os nossos ouvintes, né? De algo que eu realizei, de um sonho que eu realizei, que daí meu filho olhou assim, tá, mãe. Agora realizou o sonho, tá realizando o sonho, mas e quando é que a mãe vai cuidar da mãe? Eu olhei assim, mas levei uma, Carla, sim, ele só tem 14 anos. Isso. Falou, mãe, não adianta a mãe não cuidar da mãe ainda e não vai desfrutar daquilo que a mãe... Aí eu falei assim, falei, gente, agora não é nem por ele ou por mim, é por todos, por né? Todos, porque eu sei quanto que quando um diagnóstico vem, desestabiliza uma família. Eu falo assim que até hoje nós estamos procurando nosso prumo. E eu não sei se nós vamos encontrar nosso prumo, porque o luto é assim. Um dia a gente tá bem, no outro dia já não tá. Né?
0: Não,
2: e tem horas mesmo, que a gente tá bem, daí tem um negócio que a gente, né? Uhum. Olha, lembra, já vem aquele, né? Daquele embaraço. Esse é o luto. Né? E se eu não pensar naqueles que estão à minha volta nesse momento, não cuidar de mim, não buscar o tratamento, não buscar a prevenção. Prevenção é o melhor remédio ainda. É ou não é, doutora Aline?
1: Com certeza. E a gente tem que lembrar que o luto, ele não existe só quando a gente perde o familiar. Ele já existe durante o tratamento. Então, por isso, a negação da doença, né? Às vezes a pessoa se fecha e não quer ajuda. Isso é muito importante a gente também buscar dar essa assistência, tanto para o paciente, mas também para a família.
0: Exatamente, né, doutora? Colocando para vocês, assim, essa questão da pessoa se guardar, né? Ela ficar... a gente ouve muito também de algumas mulheres a questão assim, Carla, eu não vou fazer o exame porque eu tenho medo.
1: Medo.
0: Então, assim, mas colocar, né, como eu falei, a gente comenta muito, gente, o principal desse laudo tão triste que é o câncer é você descobrir a tempo. É você descobrir a tempo, porque a medicina está muito avançada e se você descobre a tempo, você tem 90, 95 chances de cura.
1: Cura.
0: Cura.
1: A gente está falando de cura.
0: Exatamente.
2: E vale a pena lembrar, porque agora, né, essa questão política, enfim, as pessoas levantam bandeiras e querem militar tantas coisas, enfim, e falar de voz, lugar de fala e tudo mais. E como nós estamos falando aqui, né, nós estamos numa conversa a três, mas é aqui no estúdio, porque tem muitas pessoas ouvindo. E quando a gente fala, né, de lugar de fala, a Carla tem lugar de fala. A Carla tem, né? A Carla tem lugar de fala para falar a respeito de tratamento, de prevenção, de quando o diagnóstico ele vem antecipado.
0: Exatamente,
2: né?
0: É muito importante, né? Ele sabe, uma situação também que a gente observa muito nas pacientes, a forma como ela reage ao tratamento. É muito importante. Nós estávamos assim conversando muito com as meninas, né? Depois, até após, às vezes, alguma visita. E a gente observa a forma que ela encara a doença, né? Tem pessoas que ela... eu vou contar para vocês, né? Eu tive o câncer, né? Eu passei por isso. Então, assim, sempre foi meu sonho fazer parte da rede. E cada vez que eu estou conversando com alguma pessoa, com alguma mulher, e ela está comentando, assim, algumas coisas que ela está passando, volta para mim a gavetinha, né? Eu abro a gavetinha e eu lembro, né, exatamente como que eu estava nesse momento. Então, assim, para a gente, e a maioria das voluntárias, né, ela passou por isso também. Então, nós tivemos, assim, muitos casos, né, de um outro fator, assim, que eu lembro que gravou muito para mim, foi de uma senhora de mais idade que descobriu o câncer de mama, chegou na rede, na época a gente estava com a sede ainda fechada, chegou na rede, estava desesperada e não sabia o que fazer, a família toda também desesperada, transtornada, chegaram para nós, e agora, né, e agora? Daí eu lembro que ela... Daí foi aquela correria, né? Pra ver alguma coisa pra ela colocar no cabelinho e tal. E aí ela chegou. Ela chegou e eu olhei assim pra ela e peguei nela, né? Peguei na mão dela. Chegamos na cozinha ali. Ela sentou. Coloquei um banquinho pra ela sentar na minha frente. Peguei na mão dela. Daí perguntei pra ela o que, que mais ela estava sentindo. Qual que era o sentimento dela agora? Ela disse, olha,

0: eu tô com medo, tô com medo, muito medo e tô com vergonha. Daí eu falei assim, tá, é medo, é normal, isso a senhora vai sentir por enquanto, mas vai passar. Eu disse para ela, vai passar, eu já falo por quê. Daí eu comentei com ela, mas por que vergonha? Ela disse, vergonha de vir na missa, dona Carla, como é que eu vou sem cabelo? Gente, então assim, sabe, é, nossa, e assim, a gente já começa a pensar em como resolver esses problemas, né? Já começa a imaginar quantas situações que você tem lá na sede, que você pode já oferecer. Aí ela, mas eu vi assim o pavor no olhinho dela, né? Daí eu peguei na mão dela e falei assim pra ela, a senhora sabia que eu já tive câncer? Daí ela olhou, gente, ela olhou assim pra mim, ela abriu o olho assim, assustada. Sério? Falei, sério. Então, o que que nós vamos fazer a partir de agora? A gente vai ter muita fé, a gente vai acreditar em Deus e colocar o amor em cima de tudo, né? A gente vai fazer o acompanhamento, nós, a senhora agora, a senhora faz parte da nossa família, que a Rede Feminina é uma família. A senhora vai fazer parte da nossa família. E a gente vai conversar e a senhora vai abrir o seu coração com tudo que a senhora estiver sentindo, né? Com tudo. Isso não é só com essa pessoa, né? É com todas que a gente passa. Então, assim, é para contar pra gente o que... A gente vai poder resolver todos os problemas? Não. A gente não sabe o que essa pessoa tem que passar, né? Na parte espiritual. Ela tá recebendo... Nada na vida é por acaso. Mas depende da forma que ela está reagindo a esse processo, que vai ser a cura ou não. A parte de o que, a alegria, a parte de fé, ela vai aumentar a imunidade dela, né? Então, aumentando a imunidade, aumentando a imunidade, ela vai reagir melhor, né? Ela vai reagir melhor. Então, e ela ficou olhando, prestando muita atenção, tudo que eu estava falando, né? Eu falei, a senhora vai ter muita fé. Daí ela olhou assim, nossa, gente, a segunda vez que eu fui visitar essa senhorinha lá na casa dela, nossa, quando eu olhei pra ela, eu pensei, a cura chegou. Porque ela tava numa alegria, daí eu falei assim, eu queria pedir uma coisa pra senhora, posso fazer? Daí ela, pode sim, pode. Eu falei, então a senhora vai ser uma das pessoas que vai ajudar as pessoas que estiverem nesse momento e que não estejam com o astral que a senhora está. A senhora vai tentar passar pra elas. Daí ela ficou pensando, mas será que eu consigo? Eu falei, a senhora já conseguiu?
1: Já conseguiu.
0: A senhora já conseguiu. E a senhora vai passar, porque isso vai ser a cura, né? Nossa. Essa vai ser a cura. É amor no coração, muito, muito, muito amor, muita fé, muita coragem, que vai passar, né? Agora, se a pessoa se entrega, se a pessoa fica se culpando, ou se sentindo vergonha, ou não querendo assumir, assuma que vai dar tudo certo. Mas a partir da hora que você não assume, que você, começa a reagir negativamente, a imunidade vai cair. E você vai ser mais difícil de você trabalhar esse processo.
2: O processo, ele vai ter, né? Como a gente falou, essas fases do luto, do porquê. Exatamente. Né? Uhum. Isso, mas é a corrente do bem, né? Isso que a rede faz. Nada mais é do que a corrente do bem,
0: um,
2: né?
0: É um acolhimento muito grande.
2: Que é você poder colocar a mão na pessoa e não só desejar que ela fique melhor, mas também transpor pra ela, né, o que vai acontecer. Porque às vezes é esse medo que é o que mais assombra, né? É do desconhecido. Graças a Deus, boa parte das pessoas nunca vão precisar passar por isso. A gente sabe que o câncer é uma doença que atinge muito mais as pessoas conforme elas envelhecem. Mas, em modo geral, o câncer, ele vai ser mais indolente, ele vai ser menos agressivo se a gente tiver ele em idades avançadas. Então, quando acontece mais precocemente, as pessoas se veem realmente muito perdidas, né? O que que vai acontecer a partir daqui? Okay. E às vezes as consultas são muito técnicas, né? As consultas são, como eu disse novamente, os hospitais que acompanham esses pacientes são maravilhosos, mas eles atendem uma quantidade muito grande de pacientes. Então, muitas vezes, a conduta é muito técnica. Não tem esse pegar na mão,
0: esse,
2: né?
0: Pegar na mão, exatamente.
2: Então, essa corrente do bem, ela é fundamental. E assim, só realmente parabenizar. Carla, você é perfeita, você se obrigada, entrega, Aline. Se entrega demais, né? E faz isso dar certo, né? Você é realmente uma peça fundamental ali que tá fazendo isso tudo dar certo. A gente tem muito orgulho de poder fazer parte. A gente quer fazer, ser mais ativa, mas a gente sabe que você tem realmente esse perfil maravilhoso de poder olhar para o outro com esse carinho que você faz. E todas as meninas, e também tem os parceiros que também ajudam, né?
1: Assim, as voluntárias, elas até assim, sabe, Aline comentando, né, sobre as voluntárias, a gratidão, sabe, assim, a gratidão até me emociona, sabe, de falar assim, a gratidão dessas meninas que estão, todo mundo tem a vida corrida, né, todos nós sabemos que tem, mas as voluntárias, elas são pessoas assim, que tem um coração transbordando de amor, né? É muito, porque assim, exige muito da gente.
2: Se doar,
1: e é um trabalho que você não vai receber nada em troca financeiramente. Ao contrário, né? É o combustível, é o carro, que assim, a gente não tem assim uma segurança, né? De que a gente vai tipo assim, ter algo que dê estrutura, né, para que a rede continue e que a rede funcione. Então, assim, esse amor todo delas, esse companheirismo, esse carinho, né, que assim que elas também levam. Então, por isso que às vezes eu comento que seria muito bom e vai acontecer de cada voluntária fazer parte das visitas. Porque ela tem que ver aonde ela está trabalhando, às vezes no bazar, na classificação da roupa, no ateliê Outubro Rosa, que estamos começando, iniciando também. Então, a gente tem o WhatsApp das pacientes, com todas as pacientes. No WhatsApp, a gente troca figurinhas, até te convidar, a Aline, para fazer parte do WhatsApp, que vai ser muito bom. A Nelly também, que tem um astral maravilhoso, sabe? Dá uma palavra amiga. Então, no WhatsApp, a gente está interagindo, né, diretamente com elas. Então, às vezes uma não está muito legal, aí o pessoal já anima. Então, assim, toda aquela situação. E a gente fez já, e vai para a segunda parte do café, com as pacientes. Ai, e as legal. Voluntárias também, para que elas se sintam, é muito importante, porque as pessoas,
3: né,
1: acolhidas, e elas vão se conhecendo, né? Elas vão se conhecendo, elas vão, inclusive uma mora perto da casa da outra. Nós temos,
2: nem sabem, né?
1: Nem sabem, nós temos um caso ali na Vila Amaral, por exemplo, que numa quadra tem quatro,
2: nossa,
1: né? E não sabem, então assim, a gente daí começou a conversar, né? Olha, então, até o vizinho da frente também, a gente tá atendendo, né? Então assim, eles começam a fazer amizade, né? Então isso é muito importante, porque são todos estão passando por um momento, exato, igual no mesmo momento.
2: Exato, porque o primeiro pensamento é, sou só eu, né?
1: Sou só eu.
2: Sou só eu que estou passando por isso, né?
1: É.
2: Mas é importantíssimo. De novo, gostaria muito de agradecer. E assim, tá sempre de portas abertas. Eu tô falando pela Nelly aqui, mas assim, porque é
1: eu de coração. Eu até peço pra vocês, sabe? Eu peço, sim, muito de coração pra vocês. É que a gente repita, sabe? Esse encontro. Porque é muito importante. As pessoas precisam conhecer a rede. E é através da imprensa que elas vão conhecer.
2: Exatamente.
1: Né? Como que funciona, como é que funciona, como é que é, como é que não é, o que eu posso fazer.
3: Os eventos, como que você pode ajudar? Ó, tem gente aqui mandando mensagem perguntando como é que faz para fazer a doação. Para fazer a doação, né, das roupas, leva diretamente no bazar.
1: Leva diretamente no bazar.
3: Diretamente no bazar. Fica no subsolo ali da igreja, na verdade, do Salão Paroquial da Igreja Matriz, aqui de São Mateus do Sul, do ladinho da Rádio Comunitária Novo Milênio, que também fica do ladinho ali da Casa de Passagem São Vicente de Paulo. Gente, é só chegar ali, as voluntárias estão ali para receber as doações. Carla, muito obrigada pela sua participação, tá? Agradeço mesmo. Doutora Aline,
2: estamos de volta.
3: Sem comentários.
1: Sem comentários. Viu?
3: Nem falar, nem comentar.
2: obrigada. Eu muito feliz em voltar pra gente poder conversar de novo. Obrigada pelas participações de quem nos mandou mensagem. Obrigada, Carla, mais uma vez. E vamos repetir, sim, com certeza.
1: Vamos, né? Que bom. Eu também agradeço de coração, em nome da Rede Feminina, né? Agradeço de coração esse convite, né? E coloco também a rede toda aberta, né, para vocês no que precisarem. Muito obrigada a todas as pessoas que estão nos ouvindo, lembrando sempre que a rede está aberta, né, a acolher a todas as pessoas e principalmente aquelas também que gostariam de nos ajudar. Serão muito bem-vindas.
3: Muito obrigada e permanecemos aqui até o meio-dia no Manhã Show, aqui da 97.5.
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1: Após dias seguidos de chuva, a quarta-feira, 7 de outubro, chegou com sol e calor em praticamente todo o Paraná. Apesar do friozinho da manhã, com mínimas abaixo de 15 graus nos municípios da metade sul do estado, à tarde há previsão de 30 graus para as regiões norte, noroeste e oeste. Já a partir desta tarde, áreas de instabilidade devem se desenvolver de maneira irregular, aumentando a possibilidade de chuvas e trovoadas isoladas, principalmente no interior do Paraná. Conforme o CIMEPAR, nesta quinta-feira, dia 8 de outubro, a formação de um novo sistema de baixa pressão sobre os países vizinhos, com extensão para o sul do Brasil, favorece o retorno da chuva de forma mais intensa no estado. Apesar de voltar a chover, as temperaturas permanecem elevadas, ao menos até sábado, 10 de outubro, antes de uma mudança mais significativa nas condições do tempo. O Instituto Nacional de Meteorologia, IMET, emitiu um alerta amarelo para o centro-sul, oeste e sudoeste do Paraná. As regiões podem ter chuva entre 20 e 30 milímetros hora ou até 50 milímetros dia. Ventos intensos de 40 a 60 km por hora e queda de granizo. O aviso é válido até as 23h50 desta quarta-feira. Entre a sexta-feira e sábado, 9 e 10 de outubro, o desenvolvimento de um ciclone extratropical deve contribuir para o deslocamento de uma frente fria sobre a região sul do Brasil. No Paraná, este sistema pode trazer de volta a chuva e tempestades. 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
1: Estamos aqui, olha, Três Barras, aquele abraço especial pra você, 11h14. 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Pra você comprar o X Solidário, você pode comprar, pode ir diretamente, né, na sede da Rede Feminina de Combate ao Câncer, pode garantir o seu, você vai estar ajudando a Rede Feminina de Combate ao Câncer aqui de São Mateus do Sul a prosseguir com os seus projetos e ações solidárias também. E 14, então essa é a dica de hoje: ajudar sem olhar a quem. Bom demais. 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Você tem até amanhã para você fazer essa compra, mas você pode retirar, né, até o final deste mês. É mais uma ação da Rede Feminina, juntamente com o Grupo Ivasco aqui de São Mateus do Sul e também de toda a região. Já já eu volto com mais informações. Também, gente, por falar em informação, deixa eu contar uma coisa pra vocês. Tá chegando aí um novo comunicador, uma nova comunicadora aqui na 97.5. Eu quero saber quem você acha que...

0: hein? Tem seu palpite? Tem? Manda aí pra mim que eu quero saber como é que você está de palpite no 99836-5173.
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Como aprender virtudes? Como podemos nos tornar pessoas melhores? Como retirar do coração e da mente sentimentos e valores que não apreciamos mais, que não nos fazem bem? Com certeza, esse tipo de pensamento, esse desejo, essa preocupação nos ocorre com certa frequência. Perdemos a calma quando desejaríamos ter muita paciência. Falamos rispidamente quando teríamos preferido não alterar a voz. Utilizamos palavras rudes quando o melhor seria que mantivéssemos a gentileza e os bons tratos. Quantas vezes isso ocorre? Quantas vezes não nos vemos exatamente nessas situações? Depois que os momentos de fúria passam, sentimos como que uma ressaca moral a nos maltratar, arrependidos por termos agido de forma tão desagradável. Nesse momento, voltamos a nos perguntar: como nos tornarmos pessoas melhores? Como nos modificarmos de dentro para fora? Esse é o grande desafio de todos nós: conquistar o progresso moral, esculpindo em nossa intimidade valores nobres. Porém, logo nos perguntamos: como aprender aquilo que ainda não sabemos? Como nos alfabetizarmos nas lições que ainda não dominamos? A lógica nos diz que para um bom aprendizado é necessário um bom mestre e uma boa cartilha. Para se iniciar em um campo que desconhecemos, busquemos o melhor exemplo, a melhor referência. Quando questionados a respeito do tipo mais perfeito que Deus tem oferecido ao homem para lhe servir de guia e modelo, os espíritos superiores responderam a Kardec, o codificador da doutrina espírita, em uma síntese perfeita: Jesus. É por isso que, sem sombra de dúvida, afirmamos que Jesus constitui o tipo da perfeição moral a que podemos aspirar na Terra. Não há melhor mestre

mestre para nos ensinar as virtudes do que ele, o pastor das nossas almas. Amoroso sem perder a firmeza, compreensivo sem ser complacente, Jesus oferece em suas lições o melhor roteiro para as dificuldades morais que ainda atravessamos. Reflitamos sobre as bem-aventuranças. Quantos de nós investimos nossa vida ou educamos nossos filhos para que sejamos todos misericordiosos, ou mansos, ou pacíficos? Quantos acreditamos que é uma aventura ter sede e fome de justiça, ou ainda, chorar e ser pobre de espírito? Sabedor das nossas dificuldades e mazelas, foi Jesus quem nos indicou buscá-lo quando estivéssemos cansados e aflitos, pois ele nos aliviaria. Ensinando que seu fardo é leve e suave o seu jugo, esclareceu que o grande alívio da alma é sua proposta de amar. Portanto, quando cansados de nós mesmos, quando fartos de repetir os mesmos erros e tropeçar nas mesmas dificuldades, busquemo-lo. Seja na reflexão em torno de seu evangelho, seja na prece a nos conectar com ele. Buscar Jesus será sempre a terapia maior para nossa alma. Quando corajosamente o adotarmos como um modelo e guia para nossos dias, alegrias e venturas terão morada permanente em nossos corações. E, finalmente, alcançaremos a reforma interior que tanto desejamos.

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0: 11:26, nota de falecimento. O Plano de Famílias Univida da Funerária Bom Jesus comunica o falecimento da senhora Lúcia Yatsky Kwiatkowski, ocorrido na noite de ontem, aos 64 anos de idade. A cerimônia de despedida está ocorrendo na Capela da Funerária Bom Jesus, na rua Luiz Damaso Santos Lima, 477, próximo ao Colégio São Mateus. Sepultamento hoje às 17 horas, no cemitério da Colônia Taquaral. O Plano de Famílias Univida da Funerária Bom Jesus comunicou o falecimento da senhora Lúcia Yatsaki Kwiatkowski, ocorrido na noite de ontem, aos 64 anos de idade.

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0: Sérgio, trazendo pra gente informações neste momento do que vai ao ar daqui a pouquinho, aqui no Logo Após o Manhã Show, na segunda edição do Jornal. Bom dia, tudo bem?
2: Bom dia, tudo bem? Bom dia, ouvintes. Olha, daqui a pouquinho vamos trazer informações porque o homem morre em confronto com a equipe da Rotan em União da Vitória. Você vai saber o porquê, né, dessa morte aí por confronto. Também o feriado prolongado promete intensificar as estradas, né, em diversos horários. A gente vai relatar aqui os melhores horários para você viajar, para não pegar engarrafamento, principalmente sentido litoral, né, nos grandes centros. Também o noticiário local de interesse regional, a sua participação. Temos uma matéria especial com relação ao Outubro Rosa. Ontem, inclusive, estivemos visitando aí o bazar, né, da equipe aí que cuida do câncer aqui, né? Que você bem conversava hoje pela manhã também, né? Equipe de combate ao câncer. E nós vamos trazer também várias informações, porque tem muita coisa boa lá, né, Nelly? Tem muita coisa para ser aproveitada, viu?
0: Tem o bazar, também tem como você ajudar a Rede Feminina de Combate ao Câncer.
2: Comprando
0: o X Solidário. Gente, no Instagram da Rede Feminina aqui de São Mateus do Sul, tem ali a prestação de contas do que foi feito e adquirido com a renda, né? Do X Solidário. Além de ajudar pacientes, também a Rede Feminina agora conta com um local, uma base, né, para que tenha, né, ali o subsídio, enfim, foi totalmente reformado, tá ali a prestação de contas e, claro, você também pode fazer parte e ajudar essa corrente do bem. 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
2: Com certeza. Então, fiquem ligados a partir do meio-dia.

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0: Vem! Jejum de amor com Gustavo Lima. Gente, muita gente bonita participando. Quero pedir desculpas, já que eu não tô conseguindo ler todas as mensagens aqui no ar, tá certo? Ó, Helena, Jaqueline, Renata, todos que estão participando, gente. Olha que delícia, que maravilha, né? Ana Lina minha. Sueli, pessoal de São João do Triunfo, Benedito, cadê minha amiga Bernadette que já mandou aqui meu prato delicioso? Esqueci de falar do prato, porque tava bem no finalzinho aqui, né, da participação das minhas amigas, da Carla Dal Lago, presidente da Rede Feminina, e também da doutora Aline, que estavam morrendo de saudade dela também, gente. Algumas semanas sem se ver, né? Pense num prato bonito que a Bernadette mandou, olha, com arroz, couvinha, também feijão e ovinho. Bom apetite. Que é isso? Eu tô morrendo de fome, mulher de Deus. Me manda essa foto aí nesse momento que eu tô com fome. Primavera.
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2: Companhia do seu rádio é aqui na 97.5. Gente, quero desejar pra vocês tudo de bom. Uma ótima tarde de quarta-feira. Amanhã, quinta, estarei aqui novamente fazendo companhia. Se papai do céu assim nos permitir, estarei a partir das 9 horas da manhã. E não esqueça, mande sua mensagem de texto pro 998365173 e dê seu palpite aí também da nova locutora ou do novo locutor comunicador aqui da 97.5. Eita, gente, quantos palpites, hein? Tá bom demais. Fique agora com o Sammy Rico. Na sequência, tem a segunda edição do jornal aqui, da 97. Tá certo? Nos encontramos aí, qualquer hora, qualquer lugar. Na rua, academia.

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0: 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Alô, você, boa tarde. Agora meio-dia. Vamos começar o Cultura Sul Notícias com as informações no seu horário de almoço, sempre aqui na 97.5. Uma excelente quarta-feira. Para você, um bom dia, né? Para quem não almoçou ainda, boa tarde para quem já almoçou. Agora meio-dia.
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8: Alô, você que tá levando a Cultura Sul FM de carona nesse horário de almoço. Um abraço, boa quarta-feira. Os amigos das vans escolares, dos ônibus, o pai, a mãe que está buscando filha, filha na escola, os professores, as professoras, os caminhoneiros, caminhoneiras, enfim, pessoal das indústrias e toda a nossa região. A partir de agora, então, você fica por dentro das informações aqui na nossa segunda edição do Jornal.
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9: Boa tarde, estamos chegando com muitas informações para você, fiquem ligados.
8: Lembrando sempre o espaço aberto

0: para você aqui na Voz do Povo, né? Você pode mandar mensagem, pode fazer a sua reclamação e nós vamos atrás e para trazer a resposta e, claro, com certeza resolver o seu problema se tudo der certo, tudo se encaminhar. Manda mensagem para cá, 429-9836-5173. Esse é o novo WhatsApp da Cultura Sul FM. Nosso novo contato já tá na boca do povo, tá todo mundo sabendo, tem vinheta, a gente fala, tá na rede social. Então esse é o novo contato para você participar e para você interagir aqui na nossa programação, tá certo? 429-9836-5173. Amigo que tá na estrada, manda áudio pra gente, participa. Você da cidade, você do interior, você do bairro, você das cidades vizinhas, você de toda a nossa região. Uma boa quarta-feira.
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0: Esse momento aqui na nossa querida capital polonesa do estado do Paraná, 20 graus, podendo chegar a 25 graus e o tempo segue nublado hoje em São Mateus do Sul, Sérgio Soriani.
2: Pois é, e após dias seguidos de chuva, a quarta-feira, 7 de outubro, chegou com sol e calor em praticamente todo o Paraná. Apesar do friozinho de manhã, com mínimas abaixo dos 15 graus, nos municípios da metade sul do estado, à tarde há previsão de 30 graus para as regiões norte, noroeste e oeste. Em Curitiba, a máxima deve ficar próxima dos 25 graus. No entanto, essa pausa não deve durar muito. Já a partir desta tarde, áreas de instabilidade devem se desenvolver de maneira irregular, aumentando a possibilidade de chuvas e trovoadas isoladas, principalmente no interior do Paraná. Conforme o Sistema de Tecnologia e Monitoramento Ambiental do Paraná, o Cimepar, amanhã, quinta-feira, a formação de um novo sistema de baixa pressão sobre os países vizinhos, com extensão para o sul do Brasil, favorece retorno de chuva de forma mais intensa no Paraná. Apesar do retorno da chuva, as temperaturas permanecem elevadas, ao menos até sábado, 10 de outubro, antes de uma mudança mais significativa nas condições do tempo. O Instituto Nacional de Meteorologia, o INMET, emitiu um alerta amarelo para o centro-sul, oeste e sudoeste do estado. As regiões podem ter chuva entre 20 e 30 milímetros ou até 50 milímetros no dia. Ventos intensos de 40 a 60 km por hora e queda de granizo. O aviso é válido até às 23h50 desta quarta-feira. Entre sexta e sábado, o desenvolvimento de um ciclone extratropical deve contribuir para o deslocamento de uma frente fria sobre a região sul do Brasil. Com isso, uma nova frente fria avança sobre a região sul. No Paraná, este sistema pode trazer de volta chuvas e tempestades. São aí informações do Cimepar, né, juntamente com o Instituto Nacional de Meteorologia.
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0: É, e Flávio, Bolsonaro e Lula afirmam que vão participar do debate no segundo turno. Já tem o primeiro debate que vai ser nesse domingo, dia 11.
2: Estradas do Paraná terão pico de movimento em horários diferentes neste feriado. Você vai saber os piores daqui a pouquinho.
0: Leilão do governo do Paraná tem Hilux, Amarok e outros veículos. Lances já estão abertos.
2: Suspeito de comandar tráfico morre após confronto com o Rotan durante a operação.
0: Daqui a pouco para você aqui as vagas da Agência do Trabalhador também.
2: Olha só, homem se apresenta à polícia bêbado e com sangue nas roupas. E mulher é encontrada morta em casa de veraneio no estado.
0: Colégio Estadual São Mateus abre inscrições para cursos técnicos integrados ao ensino médio.
2: Daqui a pouco também mais notícias locais e de interesse regional.
0: Instituto Crescer Legal inicia inscrições para turmas do curso de gestão rural e empreendedorismo em São João do Triunfo. E ainda, apostador de Malé fatura mais de 100 mil na quina da Mega Sena. Na Lapa, apostador leva 10 mil na quadra da quina. As informações para você aqui no seu horário de almoço, você almoçando com as notícias, com as informações, você por dentro de tudo o que acontece em São Mateus do Sul e na nossa região com a Cultura Sul.
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0: Quer mandar abraço para você, viu? Você que tá almoçando nesse momento, acompanhando as notícias, as informações, um abraço especial para você que tá sempre do nosso lado. Manda mensagem para cá e confirma sua audiência. 429-9836-5173.
2: Olha, São Mateus do Sul registra 117 acidentes de trabalho em 8 meses. É relacionado aí à saúde do trabalhador. A Secretaria Municipal de Saúde tornou público dados do boletim epidemiológico sobre a saúde do trabalhador. O relatório aponta que entre janeiro e agosto, o município contabilizou 117 notificações relacionadas a acidentes de trabalho. O balanço do primeiro quadrimestre registrou 61 ocorrências, enquanto

0: curto período de maio a agosto somou 56 casos. O levantamento epidemiológico também destacou as ocorrências com exposição a material biológico contabilizadas em categoria separada. No primeiro quadrimestre, foram apuradas 8 notificações e no segundo período foram registrados 5 casos. A gestão municipal reforça que essas contagens são apresentadas de forma distinta para análise específica dos riscos ocupacionais na cidade. Diante do cenário apresentado, as autoridades de saúde reforçam a necessidade contínua de adotar condutas preventivas nos ambientes profissionais. O uso correto dos equipamentos de proteção individual, os EPIs, o descarte adequado de materiais perfurocortantes e o cumprimento rigoroso dos protocolos de segurança são essenciais. Em episódios com material biológico, a recomendação é buscar atendimento médico imediato, informando o contexto do trabalho. Essas são as informações aí com relação à segurança do trabalhador, à saúde do trabalhador. De janeiro a agosto, 117 notificações de acidentes de trabalho aqui em São Mateus do Sul.
1: Agora, meio-dia e 7, Instituto Crescer Legal inicia inscrições para turmas do curso de gestão rural e empreendedorismo em São João do Triunfo. Estão abertas até o dia 22 de outubro as inscrições para adolescentes interessados em participar do curso Gestão Rural e Empreendedorismo 2027 do Instituto Crescer Legal. No próximo ano, haverá turmas em São João do Triunfo, no Paraná, e também Bela Vista do Toldo e Major Vieira, Planalto Norte de Santa Catarina. Alô, São João do Triunfo. Alô, Planalto Norte, Bela Vista do Toldo, Major Vieira. Os interessados, né, devem fazer a inscrição no site do Instituto Crescer Legal. Lembrando que para se candidatar, podem se candidatar adolescentes entre 14 a 17 anos. Para ser aprendiz do Instituto, é preciso estar cursando o ensino regular a partir do 5º ano do ensino fundamental ou já ter concluído o ensino médio, ser oriundo de famílias de produtores e trabalhadores rurais e residir nas localidades abrangidas. As atividades teóricas e práticas do curso serão realizadas de março a dezembro do próximo ano em escolas parceiras, no turno inverso ao da escola, com 4 horas diárias, de segunda a sexta-feira, totalizando 800 horas de formação.
0: Estradas do Paraná terão pico de movimento em horários diferentes neste feriado. O feriado de Nossa Senhora Aparecida, Padroeira do Brasil e Dia das Crianças, 12 de outubro, deve elevar o número de veículos nas estradas do Paraná. O movimento nas estradas, tanto para o interior quanto as praias, pode chegar até 40% maior aos dias comuns, a depender do destino escolhido. Além do trânsito, a previsão é de chuva, o que pode deixar a viagem mais perigosa. Por isso, a orientação é para que, se possível, o motorista evite os horários de pico. A estimativa das concessionárias é de que o maior movimento fique concentrado sexta-feira, dia 9 de outubro, e na segunda-feira, dia 12. Os piores horários para chegar à estrada ou para pegar estrada no feriado. Estradas entre Curitiba e interior via BR-277. Na sexta-feira, o pico está previsto entre 14 e 18 horas, com fluxo ainda elevado das 18 às 19 horas. No sábado, o movimento aumenta entre 10 e 12 horas e atinge ao pico das 12 às 19 horas. No domingo, a faixa de maior fluxo está prevista entre 11 e 13 horas. Já na segunda-feira, o movimento começa a crescer entre 14 e 15 horas e atinge o pico entre 15 e 20 horas. As vias administradas pela Via Araucária, a expectativa é de 320 mil veículos, o volume 12% superior ao registrado em dias normais. Entre Curitiba e as praias de Santa Catarina, Arteres Litoral Sul estima que aproximadamente 1 milhão de veículos circulem pelos trechos sob sua administração na BR-116, contorno leste, BR-376, na serra que liga o Paraná a Santa Catarina, e BR-101 entre Garuva e Palhoça, Santa Catarina. No trecho do Paraná, considerando o volume de tráfego na praça de pedágio de São José dos Pinhais, chega a 192 mil veículos no período, enquanto no trecho de Santa Catarina, entre Garuva e Palhoça, passa de 870 mil veículos. Na saída para o feriado, na sexta-feira, dia 9, o volume de veículos pode ser até maior que 30% do que em dias normais. Já no retorno, na segunda-feira, a previsão é de aumento de até 40% do fluxo. Domingo, dia 11, deve ser o dia de menor movimento durante o período. Sexta-feira, dia 9, o pico está previsto entre 13 e 20 horas.

0: Sábado, entre 9 e 15 horas e domingo, entre 10 e 18 horas. Na segunda-feira, entre 10 e 17 horas. Então, são alguns tópicos aí e também entre Curitiba e interior de Santa Catarina, a Artéria Esplanalto Sul estima que aproximadamente 192 mil veículos circulem pela BR-116 no trecho entre Curitiba e Capão Alto. No trecho do Paraná, considerando as praças de pedágio de Fazenda Rio Grande e Rio Negro, devem circular cerca de 113 mil veículos no período, enquanto em Santa Catarina, entre Mafra e Capão Alto, 79 mil veículos transitarão durante o fim de semana prolongado. Então, esse é um tópico aí, são tópicos, na verdade, né? De um levantamento feito dos principais horários de pico para quem vai pegar a estrada. Para você que vai pegar a estrada, a previsão de chuva e todo o cuidado se faz necessário.
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2: Flávio Bolsonaro e Lula afirmam que vão participar do debate, minha gente. O candidato a presidente e senador Flávio Bolsonaro e o presidente Lula do PT, né, candidato à reeleição, afirmaram que vão participar sim do debate do segundo turno, que vem aí o primeiro. Vai ser dia 11, nesse domingo, 9 horas da noite, pela TV Record. O segundo debate, organizado pela Band, será no domingo, dia 18, às 8 horas da noite. O último debate será pela TV Globo e está marcado para o dia 23 de outubro, sexta-feira, que antecede as eleições, já que vai ser no dia 25. Então tá aí confirmado a presença dos dois candidatos, né? Então vai ser um debate realmente de interesse da população, né, em rede nacional. Então, muito importante que os dois participem aí. A gente aguarda para ver as ideias, as propostas. Então, vai ser com certeza muito esperado aí esse debate. E falando em política ainda, né? Falando em política, a deputada estadual mais velha eleita em 2026, sabe quantos anos ela tem, Sérgio Soriani?
0: Não tenho ideia.
2: 91 anos.
0: Olha,
2: 91 anos. A Luísa Erundina, do PSOL. Tá.
0: Ex-prefeito de São Paulo, né?
2: Isso aí. 91 anos de idade, foi a deputada estadual mais velha eleita neste ano. Ela ocupará uma das 94 cadeiras da Assembleia Legislativa de São Paulo. A ex-prefeita de São Paulo ficou na 13ª posição, com 169.567 votos para iniciar o mandato em 2027. Né? No estado, ela superou o deputado Eduardo Suplicy, de 85 anos. Até então, era o mais velho. Agora ela, com 91 anos, né, candidata a deputada, foi eleita e vai exercer a sua função pelo estado de São Paulo.
0: Olha só, curiosidade, hein?
2: E você aí com 40 anos, né, desistindo dos seus sonhos.
0: É verdade.
2: Então imagina só, 91 anos de idade. Agora meio-dia 13 minutos, um apostador de Malé faturou mais de 100 mil na quina da Mega. E na Lapa, apostador leva 10 mil na quadra, né, da quina. Um apostador de Malé faturou 100 mil reais, R$ 100.148, ao acertar 5 das 6 dezenas sorteadas no concurso 3.067 da Mega Sena nesta terça-feira. As dezenas sorteadas foram 01, 04, 17, 33, 41 e 52. Além do prêmio principal da quina, outras apostas da região também foram contempladas com 4 acertos. Cada uma recebeu R$ 643. Houve ganhadores aqui em São Mateus do Sul, São João do Triunfo, Palmeira, União da Vitória e também na cidade de Irati. O próximo concurso da Mega Sena será realizado na quinta-feira com um prêmio estimado em R$ 100 milhões. Na Lapa, outro apostador da região também teve motivo para comemorar. Uma aposta registrada na Renan Loterias acertou 4 das 5 dezenas do concurso 7.036 da quina e leva para casa R$ 10.208. As dezenas sorteadas no concurso foram 13, 14, 30, 53 e 60. O próximo concurso da quina será realizado na quinta-feira com um prêmio estimado em 26,8 milhões. Bom, esse 10 mil já estava bom para passar o feriado, hein, Sérgio?
0: Ah, com certeza, né? E o detalhe, hein? A sorte está rondando a nossa região, hein?
2: Vai que você vai levar os 100 milhões, hein?
0: Pode ser, né? Mas para isso tem que apostar, né?
2: Tem que apostar, tem que jogar.
0: Tem que jogar.
2: O que mais tem aí, Sérgio?
0: Olha, vamos entrar já no giro policial, porque eu tenho duas informações aqui. Homem se apresenta à polícia bêbado e com sangue nas roupas, e mulher encontrada morta em casa de veraneio no estado do Paraná. Olha, diga-se de passagem, linda, rapaz, essa mulher aí que foi morta a facadas, a Andriele Borsatti, de 32 anos. Ela foi morta em uma casa de veraneio em Saudade do Iguaçu, no sudoeste do estado. Segundo a polícia, o companheiro dela, um homem de 29 anos, se apresentou em uma unidade policial bêbado e

0: manchas de sangue nas roupas. Ele foi preso em flagrante por feminicídio. A identidade do suspeito não foi divulgada. O crime aconteceu entre a noite de terça e a madrugada de hoje, né? Então, entre ontem e hoje, em uma propriedade na região do Alagado, na área rural do município. De acordo com a Polícia Militar, o homem se apresentou no pelotão de São João, cidade próxima à Saudade do Iguaçu. Ele estava visivelmente embriagado e tinha vestígios de sangue nas roupas. Durante a reportagem, ou melhor, durante a abordagem, os policiais encontraram com ele um canivete, que também apresentava manchas de sangue. O objeto foi apreendido. A partir das informações recebidas, uma equipe foi até a casa de veraneio indicada, onde encontrou a vítima morta. Segundo a polícia, ela tinha ferimentos provocados por arma branca. O local foi isolado para o trabalho da polícia científica. O corpo foi recolhido para exames. O homem foi encaminhado à 12ª Central Regional de Flagrantes, em Pato Branco, e depois foi levado ao sistema penitenciário. Andriele era secretária de assistência social de São João. A prefeitura publicou uma nota de lamento à morte de Andriele. Fato realmente lamentável. Olha, suspeito de comandar o tráfico de droga morre após confronto com a Rotan durante operação em União da Vitória. Um homem conhecido pelo apelido de Pandorga, apontado pelas investigações como suspeito de comandar o tráfico de drogas na região, morreu após um confronto com equipes da Rotan na manhã de hoje, no bairro Limeira, em União da Vitória. A ocorrência aconteceu durante uma operação conjunta das polícias militar e civil do Paraná, com apoio das forças de segurança de Santa Catarina. A ação tem como objetivo combater o tráfico de drogas e desarticular um grupo investigado por envolvimento com o crime. Durante o cumprimento de um dos mandados no bairro Limeira, os policiais localizaram Pandorga. Conforme as informações iniciais, houve um confronto com a equipe da Rotan. O suspeito foi atingido pelos disparos e morreu no local. A área foi isolada para o trabalho das equipes responsáveis pela ocorrência e para os procedimentos de praxe. Ao todo, a operação cumpre 25 mandados de busca e apreensão e 9 mandados de prisão em municípios da região. A ação mobiliza forças de segurança nos dois estados. Novas informações devem ser divulgadas pelas autoridades após o avanço da operação.
1: Agora 12:18 em Irati, 3 homens foram presos em cumprimento e mandados de prisão. Um deles foi localizado durante uma abordagem no bairro Lagoa. Segundo a polícia, ele utilizava a tornozeleira eletrônica que estava descarregada. Os outros 2 foram encontrados nos bairros Jardim das Américas e também na localidade de Caratuva 2.
0: Em Irati, a polícia atendeu ocorrências de ameaça contra a mulher, violência doméstica e injúria. Em um dos casos, no bairro Aurora, uma mulher relatou ter sido xingada e ameaçada pelo convivente, que estaria embriagado e alterado. As partes foram encaminhadas à 41ª Delegacia da Polícia Civil.
1: No bairro São Francisco, um homem foi detido após uma moto atingir o muro de uma residência. Segundo informações da polícia, ele apresentava sinais visíveis de embriaguez, com forte odor, né, e dificuldade de equilíbrio e a fala enrolada. O condutor recusou o teste do bafômetro, mas foi encaminhado à delegacia após a constatação dos sinais de alteração. A moto foi recolhida ao pátio da 8ª Companhia.
0: Em Rebouças, uma mulher informou à Polícia Militar que uma medida protetiva havia sido descumprida em datas anteriores. O caso foi registrado e encaminhado à Polícia Civil. Também houve atendimento de uma ocorrência envolvendo injúria e desentendimento na zona rural.
1: Já em Rio Azul, a PM localizou um homem dentro de uma residência de uma mulher que possuía medida protetiva contra ele. As partes foram encaminhadas à Polícia Civil para as providências.
0: Em Fernandes Pinheiro, uma mulher relatou ter sido ameaçada pelo próprio irmão durante uma discussão. Segundo o relato, o homem teria utilizado uma ferramenta para ameaçá-la, sendo impedido de avançar contra a vítima por um dos filhos da mesma. A mulher manifestou interesse em solicitar medida protetiva.
1: Em Bituva, a PM atendeu um sinistro de trânsito, né, envolvendo 2 veículos, um acidente de trânsito, na verdade. Conforme os relatos, o automóvel desceu desgovernado de ré pela via após a condutora desembarcar para fechar o portão da residência, atingindo outro veículo. 3 passageiros do primeiro carro e a condutora do segundo veículo foram encaminhados ao pronto atendimento. Bom, o teste do bafômetro apontou negativo.
0: Além das ocorrências, equipes da 8ª Companhia realizaram diversas visitas de fiscalização de medidas protetivas em Irati, Inácio Martins, Rebouças, Rio Azul, Teixeira Soares, Fernandes Pinheiro, Imbituva, Ivaí, Guamiranga e Ipiranga. Também foram registrados em

0: E realizados patrulhamentos rurais e policiamento de presença nos fóruns eleitorais da região.
1: Ainda em Ipiranga, dentro da Operação Mulher Segura, a Patrulha Maria da Penha realizou ainda uma palestra sobre a prevenção da violência doméstica e familiar para alunos do Colégio Estadual do Campo Luiz de Jesus Correia, na localidade de Coatis. Foram abordados temas como ciclo de violência, sinais de alerta e também canais de denúncia. Foi para você então as informações policiais aqui na Cultura Sul FM.
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1: E sempre, né? Sempre disponível aqui para você participar com a gente, para você mandar sua mensagem, sempre no 429-9836-5173, né? O Sérgio Soriani, né, vai trazer agora uma reportagem relacionada à Rede Feminina de Combate ao Câncer, né? Ele conversou aí com as representantes e traz essa reportagem que você confere agora aqui na nossa segunda edição do Cultura Sul Notícias, meio-dia e 22.
0: Outubro Rosa. Estamos vivendo o mês de conscientização e combate ao câncer. Temos aqui a Rede Feminina de Enfrentamento e Combate ao Câncer e estamos no bazar. Esse bazar que fica aqui é anexo à Igreja Matriz São Mateus, né? E eu vou falar com a Margarete. Chega aqui, Margarete, que é uma das representantes aqui e vai trazer informações aí de como funciona esse bazar. Eu estou vendo que tem muita coisa aqui, né?
3: Sim, esse bazar aqui tem muitas coisas. Preços muito acessíveis e nos ajuda a comprar remédio para os pacientes, cestas básicas, tudo que o paciente precisa a gente tira daqui. Esse que é o nosso objetivo do bazar.
0: Olha,
3: recebemos várias doações também.
0: E tudo, olha, tudo roupas, confecções e de primeira qualidade, né?
3: Sim, tudo de primeira qualidade, higienizadas, separadas, classificadas. Tudo de primeira qualidade.
0: Com certeza. Deixa eu falar aqui com essa moça aqui. Teu nome?
4: Emily.
0: Emily, também faz parte da rede aqui?
4: Faço desde fevereiro.
0: Olha que beleza. Viu? É, muitas vendas, como que é?
4: Bastante vendas, sempre movimento, sempre chegando doações de segunda a sábado. Então, sempre tem movimento.
0: Que beleza. Teu nome?
5: Tatiane.
0: Tatiane, também é voluntária?
5: Sou voluntária. Uhum.
0: Quanto tempo?
5: Faz 5 meses.
0: E hoje? O que falar aí para as mulheres, para o pessoal aí nessa conscientização de combate ao câncer?
5: Eu acho que todo mundo precisa, né, se cuidar em primeiro lugar, né, se olhar, fazer o autoexame, agora não só no mês de outubro, mas durante o ano todo, então procurar os postos de saúde, né, que tem os exames que fazem, e se cuidar principalmente.
0: Olha que beleza. Teu nome?
6: Cláudia.
0: Quanto tempo, Cláudia?
6: Eu estou aqui na rede desde a nova gestão da Carla, né? Faz quase um ano, né? Um pouquinho mais. Isso, mais de um ano.
0: Muito trabalho?
6: Bastante trabalho.
0: O pessoal sempre comparece aqui?
6: Comparece, é muito gratificante.
0: E essa captação, são doações? Como que é?
6: São doações, né? E também agora a rede está na campanha da venda das camisetas, né?
0: Olha aqui, ó. Vamos mostrar aqui então.
6: Essa aqui é a nova coleção da Rede Feminina de Combate ao Câncer de 2026. O valor dela é R$50. Colabora com a rede também. E a camiseta está muito bonita.
0: Com certeza. Deixa eu falar com essa outra voluntária aqui. Teu nome?
7: O meu nome é Jane.
0: Muito tempo aqui na rede?
7: Já faz mais de 10 anos.
0: Olha só que beleza. É um trabalho gratificante, né?
7: É um trabalho gratificante, a gente sabe que sempre está ajudando as pessoas, né? E é para a gente mesmo também, um voluntariado, uma coisa boa que a gente faz e não fica só em casa, conversa com as amigas aqui. E estamos sempre vendendo, renovando, arrumando aqui. Trabalho tem bastante para quem quiser vir aqui.
0: Com certeza. Teu nome?
8: Lúcia.
0: Quanto tempo, dona Lúcia?
8: Desde a gestão da casa.
0: É? Olha que beleza. E esse é muito arrecadado aqui, na verdade, como que é?
8: Olha, muita arrecadação, dessa arrecadação é selecionado, o que não está bom a gente arruma ou lava, tudo bem classificado.
0: E são muitas pessoas que dependem aqui da rede de combate ao câncer, são muitos doentes ou não?
8: Tem bastante.
0: Não tem ideia de quanto mais ou menos?
8: 40 pessoas.
0: Infelizmente o índice cresceu, né?
8: Muito, muito. E a mulher tem que se cuidar.
0: Tem que se cuidar. Bom, e esse lucro aqui vai tudo para eles, né?
8: Tudo para eles.
0: Que beleza. Eles. Seu nome?
9: Exilda.
0: Dona Isilda, faz tempo que está aqui também?
9: Mais

0: anos.
1: Olha só, mais de 20 anos.
0: É, tem, mas tem pessoas que estão há 20, 30 anos aqui, sabe?
1: O que a senhora já presenciou aqui?
0: Ai, já apresentamos de tudo, já foi. Mas aqui, agora que nós temos a loja mesmo, que foi, sabe, começou em janeiro. Nós temos a nossa loja mesmo, que antes a gente fazia só bazar, no interior, aqui na cidade, né? E agora a gente tem o bazar fixo aqui de todo dia, sabe? A gente de segunda a sábado.
1: Que beleza, né? Um trabalho bem gratificante, né?
0: Sim, nossa, muito bom.
1: Uhum. Bem, então, essa matéria que vai ao ar com imagens, inclusive, né? Daqui a pouco no portal P97 com imagens, né? Você vai ver o bazar, vai ver tudo o que esse bazar possui, né? Confecções aí, tudo de primeira qualidade. Então, Outubro Rosa, e nós estamos aí com a equipe, com a rede feminina de combate ao câncer. O bazar fica ali em anexo à Igreja Matriz São Mateus, aqui no centro de São Mateus do Sul, Cleverson.
2: 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Agora meio-dia e 27 minutos, encerramos por aqui mais uma edição do nosso jornal. Um abraço para você. Lembrando que sexta-feira a gente volta o horário eleitoral gratuito, então não teremos edição do meio-dia, mas após aí o horário eleitoral, voltamos aí com uma reformulação também aqui no jornal, tá? Vem novidade por aí, vem integrante nova ou integrante novo, né? Mais um comunicador ou mais uma comunicadora para fazer parte aqui da Cultura Sul FM. Quem você acha que é, manda sua mensagem. Tem um vídeo também lá na rede social falando sobre isso. E a gente se fala daqui a pouco, logo mais às 14h no Sofrência, Sérgio Soriani.
3: Grande abraço, uma ótima tarde a todos e até amanhã às 7h, se Deus quiser.
2: Tá chegando Pegada Seca, que tá com um sorriso no rosto que há muito tempo eu não via.
3: Eu sei o que é.
2: O que será que é?
3: Passarinho verde.
2: Eu acho que eu vou contar no Sofrência hoje o que aconteceu com Pegada Seca.
3: Canarinho.
2: Conto ou não conto?
3: Conta. Não é nem passarinho, é canarinha.
2: É, será? Ô, Pegada Seca. Um abraço, gente. Nos falamos daqui a pouco às 2. Olha, galera, iluminou mais do que as luzes do estúdio, a hora que ele entrou aqui dentro, você viu?
3: Percebi.
2: O homem está iluminado. Sim, ele não é a Copel, mas ele está iluminado.
4: Olá, me deem espaço, por gentileza.
2: Ele está iluminado, viu? Tô vendo aqui, ó, 40 pontos no Ibope hoje. 40 pontos. Não pode cair. Vai segurar?
4: Vai pra 80 agora.
2: Ô, louco, senti firmeza agora.
4: A pegada é seca.
2: Senti a firmeza, senti a firmeza.
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0: tudo bem? Tudo certinho com você?
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0: Eu vou falando aqui, já vou colocando música aqui. A gente vai falando e já vai ouvindo o áudio do ouvinte, colocando música, é desse jeito, ao vivo é assim mesmo. E aí, meu povão, e aí, meus amigos e amigas, como vocês estão nessa tarde iluminada de quarta-feira, meiota da semana, Dia Internacional do Sofá. Hoje também é dia de

0: Antigamente era, né? Quarta-feira era dia de dar aquele afago, dia de dar aquele amasso. Mas hoje em dia não tem dia mais, né? Não tem mais disso. Hoje pode ser na terça, na quarta, ou na quinta, ou na sexta. Tanto faz, tanto fez. O celular também ajuda muito. Ou atrapalha, né? Aliás, atrapalha muito. E agora você pode namorar todo dia, toda noite, através do celular. E aí acaba esquecendo que de vez em quando tem que dar uma olhada. Tem que dar uma olhada na loira ou na morena. Bom, meio-dia 31, bora participar, pedir música. Alô, Nelson, vamos ali, vamos dar um pulinho ali na capital, Curitiba, fala com a gente, meu amigo Nelson de Curitiba.
1: Boa tarde, meu amigo Luciano, roda aí o João Paulo Daniel, alguém, abraço, boa tarde.
0: Obrigado, um abraço, boa tarde. Alguém, João Paulo do céu e o Daniel da terra.

o tempo segue nublado, né? Em São Mateus do Sul e toda a região, hoje a previsão é essa, é de tempo nublado mesmo aí durante todo o dia. Agora meio-dia, 35 minutos, Cultura Sul FM, quem tem cultura tem tudo. Oi, Anne, boa tarde pra Anne, ela tá ouvindo na Vila Americana, obrigado, Anne. A Maria Barão também tá ligadinha com a gente, um abraço pra vocês aí também.

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0: agora a participação dele, que tá na estrada, tá trabalhando, tá dirigindo, tá no volante, tá na boleia e tá levando a Cultura Sul de carona e também aproveita pra pedir música. Renato!
1: Tchau, Luciano, aqui é o Renato Camargo, manda uma de René aí pra nós aí. Curtir rumo a São Mateus do Sul.
0: Então vem devagar, hein, devagar. 80 no velocímetro, 97.5 no rádio.

0: Cabanão, Mundão, Cabanão, Mundão, Renan e Raí. Essa é Cultura Sul, meu amigo. Aqui não, Pico Pico. Aqui não, Pico Pico. Olha aí o Daniel, meu amigo Daniel, nosso segurança particular, ontem fazendo a segurança de Roberto das Neves e Sérgio Soriani na festa de aniversário do deputado Emerson Bacil. Ô Daniel, tava lá também. Como é que eu não te vi, hein? Como é que eu não te vi, meu amigo? Eu saí meio cedo, né? Será que você chegou tarde? Então é isso? Danielzão, um abraço. Ó, a foto ficou legal, viu? Os três aí, mas nessa foto só tem um que é mais bonito. O resto ali, meu... Vamos lá, Daniel, pede música.
1: Boa tarde, meu amigo Luciano.
0: Vai.
1: Toca uma aí, bem animada aí, pra animar mais ainda a quarta-feira.
0: Uhum.
1: Um abraço pra todo mundo aí. E bora lá.
0: Bora que bora, bora que bora. No ritmo arrojado da máquina sonora, Cultura Sul FM, trazendo Diego e Diogo.

Cultura, sua FM, quem tem cultura tem tudo pra você matar saudade com a gente, Diego e Diogo, tô com saudade. Segue aí participando, segue participando você, porque por aqui tá tudo mil, viu? Tudo aqui, tudo ok. Modo on ligado. 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
1: Cultura Sul FM, a hora certa, faltando 11 para uma. 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

0: A Josiane tá ligadinha, também tá a Tawane. O Magrão, fala aí, Magrão. Tá trabalhando ou tá enrolando? Trabalhar, Magrão. Ou tá batendo aquele marmitão agora aí, hein? Amanda, oi Amanda, boa tarde, boa sorte. Graciele, também a Graciele Moreira da Vila Bom Jesus tá concorrendo. Meirelize da Colônia Lagoa, São João do Triunfo. Quanta gente, hein? E agora quem pede música aqui é a Camille. Camille já tá preparadinha pra pedir música. Deixa eu mandar um beijo também pra Marci. Marci, tá de folga hoje, quer dizer, entre aspas, né? Mas tá aí com o rádio ligado. Beijo pra você, ótima tarde. Oi, Camille, oi.
1: Boa tarde, eu sou a Camille da Lagoa da Cruz. Eu quero ouvir a música Retrovisor do Gustavo Lima.
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Aleluia, aleluia. Cleiton e Romário, chuva de bênçãos. Então deixa que chova, né?

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2: No último domingo, dia 4, Deltan Dallagnol conquistou nas urnas a cadeira no Senado Federal pelo Paraná. Ganhou, mas ainda não levou. A decisão, que deveria ser do eleitor paranaense, poderá ser revista. O processo, encabeçado pelo PT, que questiona a elegibilidade de Deltan, foi pautado para a sessão desta quinta-feira, dia 8, pelo Tribunal Superior Eleitoral, TSE. A soberania popular passará pelo escrutínio dos ministros. Estarão em jogo a validade do voto de 2.904.594 paranaenses. O candidato do Novo disputou a eleição como a liminar do presidente da Corte Eleitoral, o ministro Cássio Nunes Marques. Foi Nunes Marques que, minutos antes do início da abertura das sessões da votação, cassou a decisão do ministro relator Floriano de Azevedo Marques, que tirava Deltan da eleição. Esta decisão negativa a Deltan, que será julgada nesta quinta-feira pelos demais ministros. A maioria deles, aliás, votou pela suspensão da campanha do candidato do Novo na reta final da disputa pelo Senado no Paraná. O placar foi de 5-2. Por isso, em tese, a maior probabilidade seria de manutenção do entendimento de Floriano Marques pela inelegibilidade de

0: Deltan, cassando os 2.904.594 votos dos eleitores do ex-procurador da República e decretando novas eleições para o preenchimento da vaga. 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

0: Oba, que bom! Quarta-feira, dia 7 de outubro. 7 de outubro já? Meu Deus do céu, eu pensei que era dia 6, eu tava meio perdido por aqui. Vamos que vamos, né, gente? Já estamos na tarde de quarta-feira. Eu tenho visita aqui no estúdio. Quem que é, André, que está comigo? É a Maria? Oi, Maria! Maria veio visitar a gente, veio tomar um café. Hã? Ela veio me conhecer. Já vamos tirar uma foto, viu, Maria? Vamos tirar uma fotografia para você espantar os mosquitos lá na sua casa. Você vai ter um espanta-moscas. Deixa eu atender agora o pedido aqui da Simone. Oi, Simone!
1: Boa tarde, tudo bem? Manda uma música com o Amado Batista, só para ouvir. Sou a Simone do Cambará.
0: Simone do Cambará, um abraço para vocês aí no Cambará. Também tá comigo por aqui o Maicon, o Fernando, a Jessiquinha. Oi, Jéssica! Também tá ouvindo, né, Jéssica? O Daniel Soares está ligado.

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0: 90-10, Maiara e Maraíza. Deixa eu mandar um beijo aqui pra Dona Neuza. Oi, Dona Neuza, mãe da Marci. Dona Neuza, tudo bem aí? Um abração pra senhora, obrigado pelo rádio ligado na Cultura Sul FM, tá bom? E agora eu vou atender a minha princesinha Isabelle. Oi, Isabelle.
2: Oi, Luciano.
0: Oi,
2: eu sou a Isabelle, eu quero a música do Juliano César. Faz ela feliz.
0: Uhum.
2: Ofereço pra vó Rose.
0: Pra vó Rose, pra vovó Rose. Um abraço pra você, pra vovó Rose, pra mamãe, pro papai, pra família toda, tá bom? Eu tenho aqui essa música que você pediu com César Menotti e Fabiano.

0: Aqui é assim, minha gente. Clássico, modão, sucesso, lançamento, é tudo aqui na Cultura Sul pra você. Além de muitos prêmios, é claro. César Menotti e Fabiano, faz ela feliz.
1: Do fundo do coração, sei que ainda você vai.
0: É modão, modão. 1h17. Olha, eu fiquei devendo, tem que falar que quem tá ouvindo é a Neuza do Cambará, né? Dona Neuza do Cambará. Pronto, Marci, agora acertei, né? Eu não lembrava que era Cambará. Cambará, Cambará. Agora não esqueço mais. Alô, Paulo. Boa tarde, Paulo. Boa tarde, Paulo. Boa tarde também para Helena do Boa Vista. Tá na escuta. Abraços. Obrigado, Helena. A Eleni Maciel da Vargem Grande também tá na sintonia. Obrigado, gente.

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0: não vamos nem perder tempo, né? Vamos atender o povo aqui, ó. Mensagem que não para de chegar. Alô, José Pedro, como é que você tá, meu amigo? Que música vamos ouvir agora, Zé?
1: Opa, Luciano, bom? Toca pra nós, Chovendo Estrela, só pra curtir, beleza? Ótimo dia, fazer tudo de bom.

gente ouviu Danilo e Davi, Eu Não Sou Terapia. Ai, ai, ó, agora há pouco a Maria, lá do Caetá, é isso, né? Maria do Caetá, ela veio aqui me conhecer, olha que bacana, hein, gente? Que legal, né? Que legal, ela veio aqui na rádio me conhecer, tiramos uma foto, eu e a Maria, e ela falou assim: Luciano, eu já conhecia os locutores mais bonitos da cultura, e agora ela veio conhecer eu, também, né? Aham. O que será que ela saiu pensando?

Porque ele deve ter pensado, meu Deus do céu, né? Certo, ela pensou que era um cara de 2 metros de altura, um moreno tatuado. Tomara que ela não tenha perdido a viagem. Tomara!

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1: A temperatura aqui no alto da Vila Pinheirinho, nos estúdios da Rádio Cultura Sul FM, termômetro marcando 22 graus. 22 graus é a temperatura. A quarta já deu uma melhorada ali, viu? Já não tem previsão de chuva. É, pelo menos é o que diz aqui, que não tem previsão de chuva. E o abertura de sol. Sol entre nuvens. Onde está você, querido sol? Onde está você? Estou procurando, estou olhando pela janela, não estou lhe vendo. Não estou lhe vendo. Mas olha, é 22 graus agora a temperatura. 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

0: Emanuele. Emanuele. Ela tá concorrendo e também tá ouvindo a gente. Obrigado, hein? A Chayane Gordia. Obrigado, Chayane Gordia. Maria Lima de Canoinhas. Oi, Maria Lima. Alô, Canoinhas. Querida e bela Santa Catarina. Também a Rita Mônica. Também tá ligadinha, né? Rita Mônica. A Jéssica Cristina também tá ligada. A Adriele de Souza, do Rio Baio, São João do Triunfo. Oi, Adriele, boa sorte para você. Boa sorte, o Pedro Emanuel, tá ligado. É uma porção de gente aqui, viu? Cauã Matheus também tá ligado, isso. E agora quem pede música é a Juscelene de Vitorinópolis. Oi, Juscelene.
1: Boa tarde, Luciano, tudo bem? Toca a música com Gustavo Lima, Bala Alojada, só para nós curtir. Eu e o meu filho Aquiles aqui estamos curtindo seu programa aqui em Vitorinópolis.

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0: realidade.
1: É sucesso pra você tocando aqui na Cultura Sul FM. A nova de Zé Augusto e Andrei. Tocando nas rádios pelo Brasil e também toca aqui na Cultura Sul FM. Choque de realidade. 1h44. É o zap do povão até as 2. Ó, daqui a pouquinho, 2 da tarde, tem eles, tem a Selminha Furacão e o Buiú. Daqui a pouquinho, hein? Cleverson Daniel e a Selminha Furacão, aqui no Sofrência, dentro de instantes. Alô, como é que é o nome aqui? Cleosni, é isso? Boa tarde, Cleosni, do Rio Baio. Obrigado pela companhia, obrigado pela participação. O Márcio Antônio Cordeiro. Márcio Antônio Cordeiro. Também aí, boa tarde, Márcio. Tá ligadão com a gente aí, né? E tem gente de Malé ouvindo a gente. Ô, pessoal de Malé, um abraço, hein? Todo mundo participando. 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
0: Alô, alô, Antônio Olinto, boa tarde para vocês aí, toda a região.

0: Vamos atender aqui o pedido da Benedita. Oi, Benedita.
1: Boa tarde, Luciano. Boa tudo tarde, bem? Sou a Benedita, tudo. Moro no Arroio da Cruz. Gostaria de ouvir uma música do Leonardo. Só para curtir. Tenha uma ótima tarde.

O Léo cantando Amor e São Coisas da Vida. E quem é? Gente, obrigado pela enorme audiência, pelas participações. Desculpe quem não deu tempo de atender hoje. Perdão. Amanhã tem mais. Amanhã eu espero a sua participação aqui, viu? Amanhã, a partir do 12:30, tem mais. Olha, continue participando, mandando o seu recado. Claro, participa aí no Sofrência. 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E já começa o Sofrência amanhã. Eu tô de volta às 5 horas da manhã no programa Acorda, Meu Povo. Eu acordo você a partir das 5 da matina. E também 12:30, eu espero você aqui mesmo, neste bate-canal, nesta bate-emissora, neste bate-horário. Um beijo, um abraço, um cheiro a massa e até amanhã.

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1: Uma rede de falsas plataformas de apostas promete retornos de até R$3.000 a partir de depósitos de R$20 a R$30, mas bloqueia o saque por meio da própria programação dos sites, segundo a empresa brasileira de cibersegurança. O estudo, chamado Saque Fantasma, identificou uma estrutura que simula uma casa de apostas, mostra ao usuário um saldo aparentemente disponível e, no momento do saque, exige um novo pagamento de R$30 para liberar o dinheiro. A porta de entrada são as redes sociais. Segundo o relatório, uma das abordagens coletadas no Instagram orientava o usuário a entrar em um link, fazendo um cadastro, depositar R$20 e enviar o comprovante e a chave Pix em troca de R$2.000. A investigação também encontrou uma conta de TikTok relacionada ao esquema, com mais de 126 mil seguidores e 2,5 milhões de curtidas. A operação utilizava Instagram e Telegram para divulgação e suporte. Depois do primeiro Pix, a vítima encontra uma interface que imita uma plataforma de apostas, com jogos, saldo e registros de supostos saques. O site também apresenta elementos destinados a reforçar a aparência da legitimidade, como uma vitrine de últimos saques, com nomes parcialmente ocultos e valores altos. Quando o usuário tenta retirar o suposto saldo, é informado de que precisa pagar uma taxa de R$30 para liberar o saque. O usuário deve gerar um QR Code para pagamento. O mecanismo responsável por verificar a transação, porém, não consegue confirmar que a taxa foi paga. Com isso, o saque continua marcado como pagamento da taxa pendente. O usuário pode gerar outro QR Code, reiniciando o ciclo, e o golpe continua. A principal recomendação da empresa de segurança para quem já fez um depósito é não enviar mais dinheiro. Novas cobranças apresentadas, como taxa de saque, verificação, depósito mínimo ou pagamento necessário para liberar o saldo, devem ser tratadas como continuidade do golpe. 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
8: Oi, gente! Vamos lá então nessa quarta-feira, meio da semana, meiota da semana. O Sofrência vai começar, seu Minha Simpatia.
9: Estamos aqui, firmes e fortes.
8: Para tudo, sonoplasta, para a vinheta. Eu vi que você não clicou lá na reprise. E a reprise tem que ter essa vinheta. Então, se clica lá na reprise.
9: Uhum.
8: Agora, se volta a vinheta pra gente entrar de novo. Vai lá.
9: Vamos.
8: Clica de novo. Oi, gente! Seu Minha Simpatia tá do meu lado. Meiota da semana.
9: Boa tarde, quarta-feira, gente. Que delícia.
8: Quarta-feira, galera. Que delícia de quarta. Gratiluz, quarta-feira.
9: Ai, gratiluz.
8: Namastê, quarta-feira. Manda sua mensagem, vem pra cá, vem com a gente. Vem pra cá, vem para a Cultura Sul. Muito mais, minha gente.

0: É mais um, gente, mais um programa que tá no ar, Selminha!
1: Pois é, bom demais estar aqui. Será que o pessoal vai mandar história hoje, Cleverson?
0: Será que eu vou mandar história? Tem história no Sofrência? Manda sua mensagem para cá, participa com a gente, o nosso novo telefone, o nosso novo WhatsApp. 429-9836-5173. Galera, marca aí, anota aí o nosso número. Participa com a gente. 429-9836-5173. Quem não participar, vai levar guampa ou não vai? Então participa, viu, gente? 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
0: Então participa com a gente, né? Você que tá ouvindo a Cultura Sua FM, manda sua mensagem. 429-9836-5173, Selminha.
1: Aí, gente, manda aí, já aproveita e já manda a história pra cá.
0: Manda história pro Sofrência. Boa tarde pra você de São Mateus, boa tarde pra você da região, todas as cidades vizinhas que estão ouvindo e estão acompanhando a Cultura Sua FM. Mega Sena acumulou, sabia, Selma?
1: De novo?
0: 100 milhões de reais.
1: Meu Deus!
0: A Mega Sena está acumulada.
1: Nossa, vou jogar.
0: Em 100 milhões de reais, já
1: vou
0: pensou?
1: Vou jogar.
0: 100 milhões. Você
1: imagina eu e 100 milhões.
0: Você e 100 milhões continuaria fazendo Sofrência?
1: Eu continuaria, gosto demais.
0: Atenção, Nilce, atenção, traz um óleo de peroba aqui para esfregar nesta cara de pau da Selma aqui, gente.
1: Ah, não, mas o Sofrência é Sofrência, eu gosto, sabe que eu gosto.
0: Você gosta?
1: Sofrência, claro.
0: Você se diverte no Sofrência?
1: Muito, meu Deus do céu, dou muita risada por aqui.
0: Pensamento bovino, né?
1: Pois
0: pensamento
1: é.
0: Bovino.
1: Inclusive, muitas visualizações no vídeo que a gente fez ontem, hein?
0: Pois é, bastante gente, né?
1: É.
0: Veja que legal.
1: Pois
0: isso é bom.
1: Muito legal, muito
0: então, 100
1: legal.
0: Milhões você manteria, ia fazer a tua chácara lá, a tua fazenda com
1: sim,
0: os animaizinhos?
1: Isso, com certeza. Isso, certeza. Primeira coisa que eu ia fazer.
0: Primeira coisa.
1: Mas eu não ia contar pra ninguém.
0: Não?
1: Não ia sair espalhando por aí, não. Você sabe que atrai muita gente interesseira, né? Dinheiro atrai muita
0: sim,
1: gente interesseira.
0: Sim, sem dúvida,
1: então,
0: sem
1: não
0: dúvida.
1: Então não ia contar, não. Ia ficar meio na moita.
0: Ia ficar mais na sua.
1: É.
0: Então tá aí, né? Muita gente aqui mandou mensagem hoje de manhã, eu fiz essa pergunta hoje no Sofrência pela manhã.
1: É?
0: Sim, no Sofrência não, no Jornal da Cultura com o Sérgio Soriani.
1: Aham. Uhum.
0: E aí muita gente mandou mensagem ali respondendo, interagindo e tal.
1: Você já falou o que você faria, né?
0: Eu...
1: Porque ia dar uma sumida.
0: É, eu ia ajeitar a vida, né, de algumas pessoas próximas e eu provavelmente ia passar uma boa temporada em Gramado.
1: Sim, entendi. É,
0: passaria uma temporada boa em Gramado,
1: é,
0: né? Ficaria lá, sem saber até quando.
1: Mas tem que fazer uns investimentos, queria... né? Pra não, porque tem gente que ganha e depois perde tudo.
0: Não, mas também sempre, ela perder 100 milhões também,
1: cara,
0: né? Não,
1: usa
0: bem que você conversinha, perder 100 milhões, viu? Também a pessoa, pelo amor de Deus, né?
1: Tem gente que não sabe usar dinheiro.
0: Não, mas
1: joga
0: tudo tanto, né?
1: Fora.
0: A gente é pobre, já vive no sofrimento, vive no aperto, vai gastar 100 milhões, já viu?
1: 100 milhões.
0: Também
1: é
0: não dá
1: dinheiro,
0: pra você exagerar, né?
1: Se você só aplicar alguma coisa no teu banco ali, já vai dar não sei quantos.
0: 100 milhões
1: por
0: pra um
1: dia.
0: Grande empresário é só um investimento.
1: Então, pois é.
0: Entendeu? Mas pra gente, normal, meu amor de Deus, gente. Nossa Senhora do Céu.
1: Pois é.
0: Não tem como, não tem como. Eu queria fazer tudo em Gramado, que lá tem muita coisa, né? Gramado e Canela e Nova Petrópolis e também mais uma outra cidade que eu gosto lá perto.
1: Sim, entendi.
0: Depois que eu fizesse tudo que tem pra fazer lá, daí eu não sei o que fazer daí.
1: Não ia comprar a rádio, que você falou que ia comprar
0: a
1: rádio.
0: Não, a rádio eu vou comprar, provavelmente.
1: Vai
0: isso
1: comprar.
0: Sem dúvida, vou comprar,
1: então
0: vou comprar,
1: tá.
0: Né?
1: Tá,
0: já tem os dois seres humaninhos ali, né?
1: Uhum. Ah, sim.
0: Os dois seres humanos,
1: sim,
0: ali.
1: Entendi.
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0: Histórias que o povo conta no Sofrência, são muitas histórias que eu vou mandando pra gente. E aí chega aquela história que deixa muita gente de

0: cabelo em pé, deixa muito marido, deixa muita esposa, porque essa história vem pra gente novamente envolvendo colegas de trabalho, Selminha.
1: Meu Deus do céu.
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0: Colegas de trabalho que estão se envolvendo e o namorado não sabe ainda. Esta garota, ela tem um namoradinho. Um namoradão. Um namorado apaixonado que faz declarações pra ela. E aí, gente?
1: Eu lembrei de uma coisa, mas depois eu quero te contar uma coisa.
0: Me
1: mas
0: conte,
1: eu vou contar no ar.
0: Me conte.
1: É porque ontem eu deitei pra dormir, você sabe que eu moro no centro da cidade, né?
0: Ai, como ela é chique, gente. E olha aí... como ela é rica. Onde que você mora?
1: Gente, eu moro no centro da cidade, mas não penso que é uma coisa maravilhosa, não, porque o barulho ninguém
0: ela
1: merece.
0: É rica.
1: Só que tinha um casal que saiu brigando ali de algum lugar ali perto. E assim. Eu acordei com os berros, né? E eles estavam se estapeando, Cleverson, Daniel. Você tinha que ver.
0: Que coisa.
1: E se xingando. Meu, eu não vou nem falar o carro, mas era um carro desses que tem... Tipo uma caminhonetinha, sabe? Não vou falar a marca do carro, mas é desses, desses, sabe?
0: Entendi.
1: E daí a moça tava num saltão, numa sainha. E ela tava estapeando o rapaz com a bolsinha dela e tava feia a coisa lá, hein?
0: E você só vendo da sacada.
1: Não, daí eu levantei e fui olhar da janela, porque tava feio, eles estavam se xingando, mas falei, meu Deus, daqui a pouco se mato aqui, já pensou? Não, mas tava feio, o palavreado deles ali tava complicado.
0: O que será que gerou a treta, hein?
1: Se vocês estão ouvindo aí um de vocês dois, manda aqui, conta pra gente o que aconteceu, que vocês estavam brigando tão feio ontem.
0: Conta pra gente, na sequência eu trago a história, meu povo.
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10: 2h22, gente, churrascão do Sofrência. Você que tá ouvindo a Cultura Sua FM, participe, gente, porque é o seguinte, ó, casal, ó. Então, você quer trazer a tua companheira, o teu companheiro pro churrascão? Vai comer carne, vai bate-papo, vai conhecer a Selminha Simpatia, né, Selma?
11: É, vai.

0: Conheci a turma toda aqui da rádio, gente. É divertido, é gostoso, né, Cleber?
1: É legal, é gostoso. É. Então, ó, pô, comer carne de graça, gente. Quem não quer, entendeu? Junto com o Chopp Conk, o Beba com Moderação. 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Mande agora e fale. Eu quero participar do Churrascão de Sofrência. Você pode trazer alguém, trazer a pessoa, sua namorada, seu namorado. Você não vem sozinho, não, viu? 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Oi, minha gente! Quarta-feira! Estamos no meio da semana, a semana tá indo embora, Selma.
0: Ai, passa rápido, hein?
1: Ai, gente, o tempo não passa, o tempo voa.
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1: Quero mandar um abraço pro meu vizinho Neguinho, conversei com ele agora há pouco, ele falou que adora os vídeos lá que a gente posta lá, das brincadeiras, gente, aqui dos bastidores. Falou que deu muita risada.
0: É engraçado, né? É engraçado. É muito engraçado, amigo. Você é muito gozado.
1: É, abraço.
0: Você é muito gozado. Tem...
1: abraço pra esposa dele, a Kelly também. Aliás, a Kelly, a esposa aqui do vizinho, ela é muito gente fina e ela lembra muito você.
0: Pois é,
1: ela tem alguma coisa assim de você, entendeu? Você precisa conhecer a Kelly.
0: Sim, tem que conversar com ela.
1: Preciso conhecer o Neguinho também. Abraço, Neguinho. Abraço, Kelly. Abraço pro Wellington também, meu segundo vizinho. Abraço também pro Arnaldo, meu vizinho ali da frente também. Super gente boa. Enfim, esses vizinhos aí que são muito bons. Muito bons.
0: Legal,
1: todos.
0: Bacana. Isso é bom.
1: Agora 2h24 na reprise, é 11 e pouco. Manda sua mensagem, participa com a gente.
3: Boa tarde, aqui é o Marcos da Vila Verde.
1: Opa.
3: Quero participar do Churrascão da Cultura aí. Um grande abraço aí. Um abraço pra minha esposa Eliane, que tá trabalhando aí.
1: Tá marcado já, viu? Manda o nome completo. Manda o nome completo. Manda o nome completo ali embaixo, viu? O seu nome e da sua esposa completo embaixo ali pra gente, que a nossa produção já vai marcar aí pra você, de repente, vir aqui comer carne e participar com a gente, tá bom, meu amigo? Manda aí, manda aí. Vai lá, boa sorte! Gente! Em uma empresa... Colegas de trabalho estão fazendo besteirinha.
0: Ai, ai, ai, ai.
1: Besteirinha. O namorado não tá sabendo de nada. O namorado provavelmente vai ser o último a saber. E nem sei se vai saber também. Porque tem gente que é cara de pau mesmo, que esconde, que dá um jeito. Ou às vezes também, enfim, né? Foi pra gente relatar, não estamos julgando ninguém. Quer dizer que eu não julgo você, se é passivo de erro, é passivo de acerto, como todos nós.
0: Sim, todo
1: que
0: mundo.
1: Somos seres humanos.
0: Verdade.
1: Então, todo mundo pode errar, né? Todo mundo pode errar. Mas o namorado tá sendo enganado, né? Isso aí não é uma coisa certa, não.
0: Ai, gente, isso é totalmente errado. Porque,
1: o namorando está sendo enganado.
0: Se você não tá afim de ficar, assumir uma relação e ser sério, então fica solteiro, fica solteira. Aí você apronta com quem você quiser.
1: É verdade.
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1: Eu fico pensando o seguinte, eu quero deixar claro, né, para que você não fique bravo, não fique bravinha, porque aqui não é para julgar. Mas eu me pergunto como que você dorme do lado da pessoa e você...
0: Então...
1: Sabe que tá traindo ela e daí você, sei lá, faz alguma coisa com ela e, enfim...
0: Tá lá com outra, daqui a pouco você chega e dá um beijo pro teu namorado. Como assim, gente? Como assim?
1: Acredito que a pessoa tem que estar num nível muito... sei lá.
0: Ai, eu errado.
1: Tô falando, não tô aqui pra julgar, né, gente? Tô aqui pra julgar ninguém, porque eu já errei, todo mundo já errou. Mas, enfim, a vida traz... A vida traz aprendizados, né?
0: Com certeza, estamos aqui para aprender.
1: Eu também gosto de vocês, que bom, hein? Abraço para você,
0: os
1: viu,
0: vídeos.
1: Beth?
0: Você
1: quer
0: que
1: participar? Você gosta dos vídeos? Você quer participar do churrascão? Manda aí o nome completo aí de você e mais alguém que quer vir no churrasco. Alô, isso. Padilha, um abraço para você, tudo de bom, obrigado pela audiência. Gente, então, esse casal aqui da empresa, nós já estávamos desconfiados porque os dois andam muito junto.
0: Ah, sim.
1: Só que assim, aí já vem um detalhe, tem gente que precisa trabalhar junto, então... Uhum. Não quer dizer, né? Senão as pessoas acabam pegando pira ainda
0: exato,
1: de pensar e tal.
0: Generalizando,
1: não
0: pode.
1: Não quer dizer. Mas, aí, você veja como as pessoas estão de olho, hein? Mandaram pra essa pessoa, né? Contando que vira esse casal num determinado lugar aqui em São Mateus e vira os dois entrando no mesmo banheiro.
0: Meu meu senhor. Viu? As pessoas acham que ninguém vê. Sempre tem alguém que vê. Sempre.
1: Viram os dois entrando no mesmo banheiro. Deus. Ali os dois entraram no mesmo banheiro.
0: Meu Deus, gente.
1: O que será que eles fizeram lá?
0: Que

0: Será, hein?
1: Que será que eles fizeram no banheiro? Você consegue imaginar, hein? Você que tá ouvindo a Cultura Sua FM, o que você acha que eles fizeram? Diz que demoraram uns 10 minutos pra sair do banheiro.
0: Meu Senhor.
1: É, gente.
2: Tiro dado, bujo deitado.
1: O que você acha?
0: Veja só, hein?
1: Já pensou, gente?
3: Onde come um, come dois.
1: Meu Deus do... gente, já pensou? O que será?
2: Essa aí conhece e decora os carreiros do Parque de Exposição.
1: É, tem, diz que tem uns carreiros no Parque de Exposição ali. Tem uns carreiros ali. Será que a casa vai cair logo? Será que essa casa vai cair? Alô, Ailton, abraço pra você, tudo de bom. Obrigado pela audiência, obrigado pela sintonia. Ou a sorte desse cara vai ser se o namorado for um cara de boa.
0: Uhum.
1: Né? Porque aí que tá. Quando você se envolve com alguém que tem namorado, e você sabe que a pessoa tem namorado, você sabe que você pode levar uma bela
0: claro
1: de uma surra, entendeu?
0: Lógico.
1: Claro que é errado, porque o namorado não tem que fazer isso em ninguém. Uhum. Né? Porque o problema é dos dois, entendeu?
0: Sim.
1: Nenhum dos dois tem valor. Eu não
0: tem que abandonar.
1: É tipo assim, não sei qual que é pior.
0: Exatamente.
1: Dos dois, entendeu?
0: Sim.
1: Não sei qual que é pior. Se é o que sabe que a pessoa tem namorado,
0: uhum,
1: ou se é a outra que tá fazendo,
0: tem,
1: né?
0: É.
1: Os dois dá pra juntar no mesmo saco. Só que, se o namorado for de boa, tranquilo. E se é um namorado nervosão?
0: Então, e tem bastante.
1: Aquele namorado que não avisa, aquele tipo assim.
0: Já pensou?
1: Só vai entrar aqui no estúdio, vai chutar essa porta e vai me pegar pelo pescoço aqui no meio do programa.
0: Pode. Tem gente que faz isso.
1: Se você pega um namorado desse.
0: Então.
1: Entendeu?
0: É, as pessoas correm risco à toa.
1: Então, pense bem, hein? Pense bem.
0: Verdade.
1: Pense bem, porque tem retorno. Tudo na vida tem retorno. Tudo volta. E a gente, na sequência, vai continuar com essa história, porque é de um lugar muito conhecido. É de um lugar muito conhecido, meu povo. Fica ligado aqui.
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0: 12h36, minha gente. 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
0: É, meu povo, é quarta-feira, minha gente. É feriado pra quem conseguir emendar. Eu vou viajar sábado.
2: Ai, segunda-feira é feriado. Você vai emendar desde sexta já ou não? Não,
0: eu vou emendar desde sábado, porque sábado eu tenho bem sertanejo, né?
2: Ah, é verdade.
0: Mas eu sábado já sumo do mapa. Emenda. Sim.

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0: Nova Petrópolis ali e tal.
1: Mas não foi lá que, tipo, que tinha... Lembra que quebrou o chão lá, que deu uma rachadura lá? Lembra que foi lá em Gramado?
0: Não, foi em Gramado isso.
1: Foi em Gramado mesmo? Gramado.
0: Na verdade, olha, eu acho que talvez em Canela. Eu gostaria de uma chácara em Canela. Um negócio pequeno.
1: Ah, vamos
0: ver. Casinha ali com 4 quartos.
1: Uma casinha com 4 quartos, 4 suítes.
0: Gente, é que assim, eu falo muito de Gramado porque realmente eu amo Gramado.
1: É, mas é que é muito bonito.
0: Eu amo Gramado muito, é uma, assim, de todas as cidades que eu já fui, é a cidade assim que eu me conectei de um jeito que eu não sei explicar. Ai, entendeu?
1: Quantas cidades já foi? 2, São Mateus e Gramado.
0: Nossa! Não, eu já fui pra muitas cidades. Até primeiro que só até chegar em Gramado, tanto cidade que você passa, né?
1: É, você passa.
0: Passei, eu visitei Caxias do Sul, inclusive tem uma colônia italiana lá que eu fui.
1: Eu tenho que ir lá.
0: Em Caxias do Sul, entendeu?
2: E... Ah, vai começar a se chorar já.
0: Não,
2: então.
0: Mas tô falando, é que a conexão que eu tive com Gramado é uma conexão inexplicável,
1: foi
0: entendeu?
1: De outras vidas, amigo.
0: Foi o único lugar que eu nunca tive vontade de voltar pra casa, entendeu?
1: Ah, entendi.
0: Que foi muito boa.
1: Agora tá explicado.
0: As 4 viagens que eu fiz
1: é
0: pra lá.
1: Isso não é bobo nem nada, né? Oi? É só Gramado.
0: Mas Canela é bom também, Canela é bom.
1: Canela é ótimo.
0: Então, gente, eu recomendo que vocês pra vocês irem, viu? Que é interessante, é legal. Vale muito a pena.
1: Verdade.
0: O churrasco de gaúcho. Eu fui na churrascaria do fundo da grota, lá no centro de Canela. Ai, que delícia de espeto. Gente, vamos pra história aqui. vamos pra história. Tem história, gente. Tem história aqui no Sofrência da Cultura Sua FM. Muita gente aí participando, muita gente mandando mensagem. Alô, meu amigo Célio. São João do Triunfo, tá ouvindo Sofrência aí, Célio. Abraço pra você, tudo de bom. Obrigado pela audiência, pela sintonia. Meu amigo Mozart, um abraço. João Fernando, um abraço também. Abraço pro Adolar, abraço também para o Rogério lá no Rio das Pedras. Alô, Rogério. Abração, tudo de bom pro Gilmar, também tá na sintonia. Enfim, muitas pessoas ouvindo a Cultura Sua FM, acompanhando aqui o nosso programa. É, gente, então, viram esse casal super conhecido entrando no banheiro. No banheiro de um estabelecimento, na verdade, não foi nem na empresa. Aí alguém viu e alguém pegou e contou, né? Alguém mandou pra essa pessoa, que essa pessoa mandou pra Sofrência.
1: Sim.
0: Olha a rede de fofoca que foi montado, gente. Olha o tamanho da rede de fofoca que foi montado.
1: Mas é, esse tipo de coisa as pessoas falam mesmo.
0: É.
1: Não fica em uma, ah, eu vi, pronto, morreu comigo. Não, gente. As pessoas falam pro outro, que o outro fala pro outro. E aí, quando chega aqui no Sofrência, um monte de gente já sabe.
0: É, só que eu só tenho uma coisa pra falar. Eu conheço o namorado dela.
1: Ai, ai, ai.
0: Eu conheço o namorado dela.
1: Aham.
0: E eu acho que, se ele descobrir, ele faz o cara comer o celular.
1: Sério? É nervosinho?
0: É, mais que nervoso.
1: Ai.
0: Ele não é de conversar, não, hein? Ele não vai chegar a conversar.
1: Sei. Ele vai agindo.
0: Ele vai fazer o cara engolir o celular, provavelmente.
1: Nossa senhora.
0: Então você, que é da história, você acha que tem gosto do que celular?
1: Pois é. Então vai se preparando aí psicologicamente, viu?
0: Ou melhor parar, né? Melhor parar enquanto...
1: Se der
0: enquanto
1: tempo
0: é tempo,
1: ainda.
0: Entendeu? Enquanto é tempo. Não é correto, mas eu conheço esse namorado, e esse namorado aí, ele não é de avisar, não, viu?
1: Uhum.
0: Não é muito das conversinhas.
1: Sim.
0: Não é muito de perguntar, não é muito de chegar a prosear.
1: Uhum. Ele já vai chegar a socar.
0: Ele vai fazer engolir o telefone, provavelmente.
1: Vai
0: fazer engolir o telefone. Juarez, tá ouvindo a gente, tá na escuta do programa. Abraço pra esposa, pra Luísa Matos, pra mãe, a Terezinha, pro pai, o João, né, do Rio das Pedras. Esse programa é muito bom.
1: Obrigada, abraço.
0: Estou com os melhores, na melhor. Helena de Boa Vista, obrigado, viu, Helena? Tudo de bom pra você.
1: Helena.
0: Eu quero mandar um abraço, né, pro meu amigo, o Ednei Vassoski, lá de Canoinhas, né, jornalista. Abraço, Ednei, tudo de bom pra você, pra toda a sua equipe, né? Muito gente fina aí, o Ednei. Troquei uma ideia muito bacana hoje de manhã com ele sobre jornalismo.
1: Bacana.
0: É, porque o Ednei é um dos melhores profissionais que tem na região do jornalismo. É sempre bom você trocar ideia com profissionais ali pra você, né, aprender algumas coisas,
1: você
0: ter algumas dicas, né?
1: Alguma coisa, claro.
0: Inclusive, o Ednei foi meu professor na faculdade.
1: Olha,
0: ele era o coordenador do curso de jornalismo.
1: Muito
0: então,
1: legal.
0: Então, nem precisa falar que ele sabe muito mais que eu em tudo, né? Então, é sempre bom conversar com ele. E um abraço, então, pra você, tá bom, Ednei Vassoski? Tudo de bom, 2h42. É, gente, vamos lá, tem áudio no programa, tem áudio.
3: Fala, Cleverson Daniel, melhor locutor de São Mateus do Sul.
0: Opa, volta lá, sonoplasta, volta lá, volta, volta, volta. Atenção à direção geral. Atenção à direção geral, atenção Érica Bacil, direção geral. Mandaram um áudio aqui.

0: Angélica, ó, escuta aí, ó.
1: Fala, Cleverson Daniel, melhor locutor de São Mateus do Sul.
2: Puxa,
1: tirando o sol, mamãe. Um abraço, Cleverson.
2: Nossa, que puxa.
0: Por que você tinha que estragar o áudio, cara?
2: Meu Deus.
0: Você tem certeza disso que você tá falando, cara? Por que você tinha que estragar o áudio, hein?
2: Viu? Você devia ter deixado só
0: é.
2: Até a metade.
0: É.
2: Né?
0: Esse negócio.
2: Ai, Cleverson! Credo, Cleverson. Não tem pra falar
0: ontem,
2: nada.
0: Você foi no aniversário ontem do Emerson Bacil?
2: Fui, sim.
0: Então, um
2: fui.
0: Abraço pro deputado Emerson Bacil. Foi aniversário dele ontem, né? Sim. E foi aniversário da mamãe também ontem, né?
2: Foi.
0: Então, parabéns pro Lucas. Inclusive, eu vou fazer um churrasco ali em casa e o Lucas vai vir.
2: No é churrasco.
0: Você tava combinando com ele o churrasco?
2: Sério isso?
0: Tava combinando com ele, que esses dias eu tava lá na nossa colega lá na RDX conversando. Uhum. Ele, a gente vai fazer um churrasco.
2: Eu
0: ele
2: já percebi que você faz churrasco pra todo mundo, convida todo mundo mesmo. Você nunca me convidou pra ir num churrasco na tua casa.
0: Pois é.
2: Nunca.
0: Você vê, né? Mas eu vou te convidar.
2: Vai?
0: Boa.
2: Tá bom.
0: Vou te convidar. Mas vai ter esse churrasco lá que o Lucas vai lá em casa. Ai, gente.
1: Brincadeiras à parte, mas o melhor locutor de São Mateus do Sul. Claro que é o nosso amigo, companheiro, Cleverson Daniel.
2: Quanto que você pagou pra ele mandar esse áudio?
0: Então volta agora, né? Atenção, Élica Bacil, esquece o final do primeiro áudio, ouça só o segundo.
1: Brincadeiras à parte, mas o melhor locutor de São Mateus do Sul. Claro que é o nosso amigo, companheiro, Cleverson Daniel.
2: Nossa senhora.
0: Obrigado, companheiro. Você sabe que eu faço amizade fácil, né? Nós voltamos daqui a pouco na sequência.
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1: 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Vem pra cá, vem pra cá, vem pra cá.
2: Meu Deus do céu, é muito engraçado esse programa, né? Meio, vocês não sabem o que a gente recebe aqui, meu senhor do céu. Me divirto, me divirto.
1: Pois é, vamos sortear aqui 1 litro de leite de cobra.
2: Eu, hein? Sai azar.
1: Quem que quer?
2: Quem quer participar do sorteio? Ai, meu Deus do céu.
1: Participe com a gente, manda mensagem aqui na Cultura Sul FM. Olha o ritmo de festa, que alegria, que delícia. Vem pra cá. Alô, você no Lava Car trabalhando, boa tarde. Alô, você na oficina, boa tarde. Alô, você no seu carro levando a cultura de carona. Alô, você no seu escritório.
2: Ai, ai. Deu até calor, gente.
1: Muda a trilha. Como é que você vai aí? Como é que você vai? Como é que você tá? Conta pra gente. Alô, São Mateus do Sul. Alô, toda a nossa região. As mais de 50 cidades.

0: Você quer um pirulito?
1: Quem quer?
0: Quem quer um pirulito do Kiko? Abraço pro Valdir, tá ouvindo? Ô Valdir, onde que você tá, Valdir? Onde que é essa foto que você mandou, meu amigo?
2: Como vai?
0: Alô, meu amigo Pegada Seca.
2: Muito bem.
0: Um abraço para o Pegada Seca.
2: Muito bem. Como vai?
0: Diz que o programa é muito divertido.
1: Que
0: bom que você gosta, hein?
1: A gente se diverte aqui.
0: Sabe que é Canoinhas, hein? Canoinhas Bela Santa Catarina. O nome desse programa tá errado. Qual deveria ser o nome do programa?
1: Saco de Riso.
0: Você acha o programa engraçado?
1: Mas é que é muito engraçado, gente. Mas é que a gente se diverte aqui, né? Se a gente quisesse fazer simplesmente vocês rirem, a gente não ia conseguir. É que a gente se diverte e vocês se divertem junto, é isso.
0: É, que isso é...
1: Isso é o segredo.
0: Isso é da pessoa, né?
1: É,
0: sim. Isso é da pessoa.
1: E não é com todo mundo que você dá risada, não é?
0: Não.
1: Tem que bater.
0: Aliás,
1: energia.
0: Assim. Marca essa frase, muito mais fácil fazer alguém chorar do que fazer alguém rir.
1: Você sabe que, pensando bem, é verdade.
0: É muito mais fácil fazer alguém chorar do que fazer alguém rir.
1: É porque tem gente que não consegue fazer você dar risada, não é?
0: Então, toda vez que você consegue fazer uma pessoa rir, você tá fazendo um favor pro mundo.
1: É verdade, gente. É.
0: E o rádio é isso. O rádio é isso. O rádio é pra divertir, pra entreter. Né? E muita gente perde essa oportunidade. Como já dizia o professor Hélio Ribeiro, o rádio é a maior oportunidade perdida de

0: melhorar o mundo.
1: Olha, um
0: que algumas pessoas não aproveitam.
1: Deveriam aproveitar.
0: Exatamente.
1: Né? É verdade. Isso aqui é uma arma, viu, gente?
0: Microfone. Nossa, aqui. Que susto.
2: Esse vai chorar então.
1: Mas
2: vai
1: gente.
2: Vai começar a se chorar já então.
1: É responsabilidade.
0: É.
1: Vamos fazer todo mundo dar risada, vamos. Não é?
0: Então, tô dando risada.
1: Não, mas agora tem que falar alguma coisa pra eu dar risada, então.
0: Eu não sei.
1: É porque é isso, assim, aqui. O Cleverson é um palhaço e eu, né, dou risada fácil. Então,
0: a Selma é muito divertida, gente. A Selma, ela é espontânea.
1: Ah, eu sou espontânea.
0: A Selma é espontânea, a Selma é divertida. Ela é capricorniana.
1: É.
0: Nata.
1: Mas se eu não gosto de alguma coisa, eu falo.
0: É, e se
1: eu
0: não falar, a cara já diz, né?
1: Na hora.
0: A cara do capricorniano fala tudo.
1: Não sei. É que tem gente, Cleverson, que não fala as coisas, sabe? Que tipo assim, não gosta de alguma coisa, mas fica ali remoendo. Tal. Aí fala pra outra pessoa. E não fala. Não, gente, fala na cara da pessoa. Eu não gosto disso, pronto.
0: É.
1: Tenta resolver, melhor coisa.
0: Alô, Sheila, um beijo pra você, querida. Tudo de bom. Ó, mais de 25 minutos, tô aí na rádio. Ah, mais 25 minutos foi na rádio levando os pacotes de carvão.
1: Cleverson.
0: Olha, esta fera vai trazer os pacotes de carvão.
1: Venha.
0: Um pacote de carvão para a Selma e outro pacote de carvão para mim. Na verdade, os dois são para mim.
1: Não, um é pra mim.
0: Você vai fazer o que com o pacote de carvão se você tem dó do boi e dó do porco?
1: Eu vou assar pão de alho.
0: Ah, assar pão do...
1: Vou assar queijo coalho, assim, ó. No nossa, que delícia, gente.
0: Mas isso não precisa, eu vou colocar na chapa isso
1: não,
0: aí.
1: Não, mas você sabe que tem espetinho vegetariano? É uma delícia. Você já comeu? Abobrinha. Aí tem vários legumes que você pode colocar.
0: Adoro
1: ali.
0: Legumes. Nossa, adoro, é nossa, muito adoro, gostoso. Eu adoro abobrinha. Nossa
1: e
0: senhora.
1: Tem que ser com carvão.
0: Sim, com certeza, né?
1: Então.
0: Tá certo.
1: Ele
0: então
1: vem,
0: tá bom.
1: Ele vem, ó.
0: Você pede pra falar com a Selma na hora que chegar aqui.
1: Isso, venha, suba aqui, suba.
0: O Reinaldo, galera, um abraço, meu camaradinha. Gente, a história de sofrência de hoje é essa, então. Né? Esse casal conhecido aqui de São Mateus. Eles foram vistos entrando, então, em um banheiro. Então, pra você ter noção que... É que tem gente que gosta de fazer coisa diferente. Sou a favor. As pessoas têm que realmente fazer coisas diferentes. As pessoas precisam inovar.
1: Sim, mas desde que seja com a pessoa certa, não
0: sim,
1: com
0: claro.
1: O namorado de outro.
0: É, o recado é esse. O namorado dessa menina, eu conheço ela, inclusive. Conheço muito bem ela, conheço muito bem ele. Esse namorado, a hora que ele descobrir, gente... Quando você souber que alguém engoliu um celular... É porque
1: foi ele
0: descobriu.
1: Que fez a pessoa engolir.
0: E pelo naipe do caboclo, ele vai ficar bem estressadinho.
1: Ah, mas tem que ficar, Cleverson, porque poxa
0: vida. Não a violência. Gente, não diga não a violência, entendeu?
1: Não, mas ninguém merece
0: não
1: traição.
0: Violência.
1: Traição é muito ruim.
0: A pessoa que faz isso, ela vai ter as consequências.
1: Vai.
0: A vida traz, a vida devolve.
1: Sim.
0: Para ambos.
1: Sim.
0: Mas esse cara aqui, realmente, eu acredito que... Enfim, vamos ver o que vai
1: mas
0: rolar.
1: Mas a guria não mede as consequências também. Sabendo que tem um namorado nervosinho, ela vai e fica se envolvendo com outro cara. Pelo amor de Deus.
0: Eu já aconselho vocês a não fazerem nada, viu? Tem inclusive esse rapaz que tá ouvindo aí, a hora que ele descobrir, não faça nada, viu? Você não precisa fazer nada.
1: Termine, deixa
0: porque a pessoa desceu o nível lá, ainda mais...
1: Faz igual aquele que você contou esses dias, né? Que o rapaz foi lá e falou, ó... Podem ficar juntos. Foi, você contou esses dias.
0: Contei essa história. Essa história foi boa.
1: Então, o cara teve muita inteligência emocional. Ele foi lá e falou, tá bom. Vocês querem ficar juntos?
0: Controle emocional. Tem que ter. Não, porque você vai lá, faz o cara engolir o celular.
1: Não.
0: O cara vai lá e faz um BO ainda. Além disso, é ruim. Então não compensa.
1: Não
0: adianta você se sujar com lixo.
1: Dos outros. Lixo dos outros, né? Então, verdade.
0: Não é nem lixo, porque lixo é reciclável, né?
1: Depende. Tem lixo que não é.
0: Sim, nossa, do nada. Vocês tinham que ver a carinha da Selma, gente.
1: Não, mas
0: que
1: tem
0: ver,
1: isso que não é.
0: Mas, ó, quero já deixar claro que eu não tô julgando ninguém. Eu sei que você que tá ouvindo, sei que você trai. Então, viu, de boa, não esquenta, continua ouvindo sofrência. Porque o programa tá aqui por causa dessas histórias, entendeu?
1: É.
0: Então, vai lá, viu tua
1: mas
0: vida.
1: Mas só pensa nas consequências, entendeu?
0: Cuidado, veja bem. Quero mandar um abraço pra minha ex-colega, a Betinha, né? Ela tava ouvindo ontem o programa.
1: Pois é.
0: Um abraço lá pro Anibeli também, o esposo dela.
1: Sim.
0: Ela mandou áudio pro número antigo da rádio, então sei lá onde foi parar esse áudio dela.
1: E não chegou o áudio, pois é.
0: Depois ela mandou áudio aqui pra mim, falando que tinha mandado lá pro número antigo, né?
1: Mas não chegou.
0: Né?
1: Pois é. Mandar pro número novo.
0: É. Manda pro número novo. Abraço pro Jonathan também, tá ouvindo? Alô, Jonathan. Abraço pra você, Jonathan Ducati, tá ouvindo o programa. Gente... qual

0: Empresa será que é? Você que tá ouvindo a Cultura Sua FM.
1: Já foi o Boi que Acorda.
0: Qual empresa você acha que é?
2: É Pikachu!
0: É, gente, tem uma empresa aí que tá rolando isso aí, né? O casal, ele está aprontando, né? E manda um abraço aí pro pessoal da Vila Fati, né? Tão ouvindo a Cultura Sua FM. Abraço pra você que nunca fala o teu nome.
3: É, não tenho nome, não falo nome.
0: Só tem essa foto dele aqui, viu? Aonde que é essa foto? A foto, pelo menos, conta pra gente onde que é essa foto. Onde pois será que é esta foto desse rapaz? Não dá tempo de mais nada. Amanhã, quinta-feira, retorno Sofrência ao inédito, 2 horas da tarde. E pra quem tá ouvindo a reprise, boa noite também.
3: Isso aí.
0: Abraço, Selminha.
3: Valeu.
0: Tchau, gente. Tchau, meu povo.
1: Amanhã tem mais Sofrência. Valeu, meu povo. Tchau, obrigado.
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1: O feriado de Nossa Senhora Aparecida, padroeira do Brasil e Dia das Crianças, 12 de outubro, deve elevar o número de veículos nas estradas do Paraná. O movimento nas estradas, tanto para o interior quanto às praias, pode ser até 40% maior aos dias comuns, a depender do destino escolhido. Além do trânsito, a previsão é de chuva, o que pode deixar a viagem ainda mais perigosa. Por isso, a orientação é para que, se possível, o motorista evite os horários de pico. A estimativa das concessionárias é de que o maior movimento fique concentrado na sexta-feira, 9 de outubro, e na segunda-feira, 12 de outubro. Na sexta-feira, o pior pico previsto está entre 14 e 18 horas, com fluxo elevado das 18 às 19 horas. No sábado, o movimento aumenta entre 10 e 12 horas e atinge o pico das 12 às 19 horas. No domingo, a faixa de maior fluxo está prevista entre 11 e 13 horas. Já na segunda-feira, o movimento começa a crescer entre 14 e 15 horas e atinge o pico entre 15 e 20 horas. Nas vias administradas pela Via Araucária, a expectativa é de 320 mil veículos, volume 12% superior ao registrado em dias normais. Arteres Litoral Sul estima que aproximadamente 1 milhão de veículos circulem pelos trechos sob sua administração. A concessionária Motiva Paraná espera que 313 mil veículos trafeguem pelas rodovias que a concessionária administra no estado. 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

0: Nada te faz companhia. A gente vai curtir muita música por aqui, hein? É, gente, alto astral, alegria. Aproveita a sua tarde. 1 milhão de ouvintes. Cultura Som. Bom demais ter sua companhia por aqui. Nossa tarde está começando.
1: Boa tarde!
2: Boa tarde!
0: É, e hoje sem chuva, hein? Ai, gente, que bom que deu uma trégua, né?
1: Mais alto astral.
0: É, porque chuva é bom, gente, mas demais também. Tudo que é demais não é bom, não é mesmo?
1: Você é mais feliz.
0: Ó, segundo o Cimepar, 25 graus aqui em São

Tem tudo, Grupo Menos é Mais, página de amigos e inevitável. Curtimos por aqui também Leonardo e Bruno Marrone, Amor de Primavera. Muita música rolando por aqui, gente. Quarta-feira, metade da semana já. Semana passando rapidão, hein? E aí você aproveita aí. Bom trabalho pra você que está em casa aí. Tem gente fazendo faxina, aproveitando. Aproveitar, porque depois daquela chuvarada, gente, hoje tem que abrir, por mais que não tenha um sol brilhando lá fora, mas tá mais seco, aí tem que abrir janelas todas, né, deixar arejar, deixar tirar a umidade, porque precisa, né, precisa aproveitar lavar a roupa hoje, que seca, viu, hoje e amanhã, porque amanhã também tem previsão de um solzinho aparecendo, então aproveitem. Mandar um beijo pra todo mundo que está curtindo, aproveitando essa tarde, né, na companhia da 97.5, bom demais ter vocês aqui, e a gente vai nesse ritmo. Agora são 13h15, ótima tarde.

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1: Nota de falecimento. O Plano de Famílias Univida da Funerária Bom Jesus comunica o falecimento da senhora Lúcia Yatsky Kwiatkowski, ocorrido na noite de ontem, aos 64 anos. A cerimônia de despedida está ocorrendo na capela da Funerária Bom Jesus, localizada na Rua Luiz Damaso Santos Lima, 477, próximo ao Colégio São Mateus. O sepultamento será hoje às 17 horas no cemitério da Colônia Taquaral. Familiares enlutados antecipadamente agradecem parentes e amigos que lá comparecerem. Plano de Famílias Univida da Funerária Bom Jesus comunicou o falecimento da senhora Lúcia Yatsky Kwiatkowski, ocorrido na noite de ontem, aos 64 anos.
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1: abraço pro César, lá em Rio Azul, sempre curtindo a 97.5.
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1: Vamos curtir nossa música de novela por aqui, matar saudade?
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1: Hoje é pra matar a saudade mesmo, hein? Música mais antiga, mas é linda demais. A música Sailing, de Christopher Cross. Ele integrou a trilha sonora da novela Coração Alado, hein? Exibida pela Globo em 1980, olha só. A novela escrita por Jeanette Clare, que fez muito sucesso, e essa música é bonita demais, viu? Vamos curtir agora, 13h21.

do Diego Vitor Hugo, Moça Pra Casar. É, gente, é muita música rolando por aqui. Nossa tarde vai nesse ritmo, assim, de alto astral, de alegria, de energia boa. Quero mandar um abraço pro Reinaldo, nosso ouvinte, que acabou de passar aqui dizer um oi pra gente. Trouxe o carvão prometido, hein, Reinaldo? Isso aí, gente. É, homem de palavra. Ele falou, vou levar um carvão aí pra vocês. E ele trouxe pra mim e pro Cleverson. Que legal, hein? Muito bacana, é bom demais quando vocês aparecem aqui pra conhecer a gente também, viu? Então, abraço, Reinaldo, obrigado pelo carinho, viu? E abraço pra você que está sintonizado, onde você estiver, aqui em São Mateus do Sul, nas cidades vizinhas, no interior, na cidade, na estrada, onde você estiver, tem uma tarde super bacana. Agora são 13h28, já já tem mais música pra você.

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2: Bom demais ter essa companhia por aqui, viu?
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2: Abraço, Márcio, tudo de bom, viu? Celso também participando, Natan, tudo de bom. Tem cultura, tem tudo. Rick Renner por aqui, ela é demais. Agora 13h33.

Cultura tem tudo, Duda Bertelli na Castela Ponto Fraco, Natazinho Lima até quando, Henrique Renner, ela é demais, e a gente vai curtindo essa tarde de quarta, claro, com a sua companhia, a Jaqueline que está participando, o César, também o Natan, o Celso, o Márcio, a Eliane, a Maria Barão, o Reinaldo, abraço, viu, obrigada pela visita, Poliana, a Joana também, a Daniela, um beijo também pra você, o Gerson, o Benedito, pessoal na Lapa curtindo a gente, pessoal em Canoinhas curtindo a gente, pessoal em São João do Triunfo curtindo a 97.5, é bom demais, muitas mensagens chegando aqui, abraço pra todos vocês, não vou conseguir mandar abraço, gente, é muita, muita mensagem mesmo, mas estou vendo todas as mensagens aqui, tá? Vão participando aí, agora são 13h42 e daqui a pouco tem o nosso Trajetória, ai eu adoro Trajetória, gente, vocês gostam? É aquele quadro que a gente curte 3 ou 4 músicas aí de um artista só. E é bom demais, hein? Que a gente geralmente mata a saudade aí de grandes sucessos. Então vamos curtindo essa tarde de quarta-feira. Excelente tarde pra você. Excelente viagem pra quem está na estrada levando a gente carona, viu? Deus te acompanhe, que você chegue bem no seu destino. Agora 13h43.

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1: Nota de falecimento. 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Familiares enlutados antecipadamente agradecem parentes e amigos que lá comparecerem. 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

Demais, animais, essa quarta-feira preguiçosa. Tem gente aí tomando um cafezinho essa hora, gente. Essa hora é a hora do cafezinho, né? Que delícia! Vou ter que roubar um daqui a pouco ali, né, Andréia? Tem cafezinho quentinho aí, vou aí pegar já, viu? Abraço pra você que está em casa, pra você que está no trabalho, na estrada, no campo. Sei que tem muita gente nas máquinas trabalhando. Manda foto pra cá, gente. Manda foto, gosto de ver, viu? Manda. O WhatsApp daqui é o novo, viu? Mudou no novo número, é o 998-365173. Participe. E aqui é música, companhia, informação. Porque, gente, olha, você fica muito bem informado ouvindo a Cultura Sul FM e também acessando o portal de notícias da Cultura Sul, claro, p97.com.br. Acessa também nas redes sociais, tá? Procura lá P97, segue lá pra você ficar sempre muito bem informado. Na sequência, a gente tem o Giro da Cultura. Agora, faltando 3 minutos para as 4.

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1: A Polícia Civil do Estado do Paraná, por meio da Delegacia de Ipiranga, concluiu um inquérito policial referente ao grave acidente ocorrido na madrugada de 19 de agosto de 2026, no quilômetro 209 da rodovia BR-373. A colisão frontal entre um caminhão e um micro-ônibus causou a morte de 23 pessoas e deixou outras 5 feridas. De acordo com as investigações, uma combinação de fatores e infrações cometidas por ambos os condutores culminou na tragédia. O sinistro envolveu um caminhão da empresa Megatrans e um micro-ônibus pertencente à Prefeitura de Imbituva, que transportava pacientes para consultas e exames médicos na região. O impacto violento resultou na morte imediata.

0: trata de 22 ocupantes do coletivo, incluindo o motorista e do condutor do caminhão. 5 passageiros do ônibus sobreviveram. As perícias técnicas no caminhão revelam falhas graves de manutenção e condução. Dados de telemetria indicaram que o veículo transitava a 80 km por hora instantes antes da batida, em um trecho sinalizado com limite máximo de 60 km por hora. Os laudos também identificaram desgaste acentuado que comprometia a eficiência do sistema de frenagem. A investigação apurou ainda que o motorista do caminhão se conectou ao aplicativo WhatsApp cerca de 17 minutos antes da colisão. Para os investigadores, a hipótese principal é de que o condutor estivesse distraído pelo uso do celular no momento em que perdeu o controle e invadiu a pista contrária. O laudo extraído do cronatógrafo digital do micro-ônibus revelou que o veículo transitava 101 km por hora no exato momento do impacto, 41 km por hora acima do limite regulamentar do trecho. Depoimentos prestados à polícia corroboraram a análise técnica. Um dos sobreviventes relatou que o coletivo havia deixado Imbituva com cerca de 20 minutos de atraso em relação ao horário previsto, razão pela qual o motorista dirigia de forma apressada. Os exames toxicológicos de ambos os condutores deram resultado negativo para álcool e substâncias psicoativas. Como os dois motoristas morreram no acidente, a Polícia Civil informou que não haverá indiciamento ou responsabilização na esfera penal em razão da extinção da punibilidade. 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
0: Tá animado, quarta-feira, gente, quarta-feira gostosa, temperatura super agradável hoje, hein?
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0: Abraço pra você que leva a gente de carona, que vai se divertindo com a gente, que vai curtindo as músicas, ficando bem informado, sempre muito bom ter sua companhia por aqui.
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0: Ah, hoje a gente vai curtir Maurício Manieri por aqui. Ele que é cantor, compositor, pianista. Ele conquistou o público no final dos anos 90 com sua voz marcante e sucessos que misturam pop, soul e romantismo. Ao longo da carreira, Manieri se reinventou, atravessou gerações e continua emocionando fãs por todo o Brasil. Continua fazendo muito show por aí, viu? É, gente, trajetória de hoje, então, Maurício Manieri, agora 4:05.
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Maurício Manieri no Trajetória de hoje, bom demais, hein? Grandes sucessos aí que marcaram a época e, claro, a gente relembra juntos por aqui. Um abraço pra você que está curtindo a 97.5, onde você estiver, em casa, no trabalho, no trânsito, aproveita a sua tarde, tá bom? Aproveite seu momento aí e vamos seguindo aqui, porque daqui a pouquinho tem mais música, tem versão brasileira hoje ainda, hein? Ah, é outro quadro que eu gosto demais. E hoje tá, olha,

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0: Beijo, Cristiane de Major Vieira, tudo de bom pra você, pra família, pra todo mundo que tá curtindo a 97.5.
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0: É bom demais ter sua companhia por aqui, vamos curtir Gustavo Lima?
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0: Chegando por aqui, agora 4h24. 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

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Fala Mansa, a origem de tudo aqui na programação. Gustavo Lima, Bala Alojada. E a gente segue nesse ritmo de alto astral, de alegria, acompanhando a programação aí onde você estiver. Você tem uma tarde super agradável, uma tarde leve, né, gente? Lembra dos problemas? É, todo mundo tem, não é? Mas aí se você ficar focando, pensando no problema, ficar triste, chateado, aí vai ter jeito, né, gente? Você vai sofrer mais ainda. Então foca na solução. Ó, como que eu posso resolver esse problema, não é? Tem solução? Como que eu posso fazer? Aí você começa a focar no problema, você vai ver que ele vai até ficando menos pesado, menos difícil, né? E vai passar logo. Você vai ver porque tudo passa nessa vida, tá bom? Então aproveite aí da melhor forma possível. A gente vai pro nosso bloco comercial e na sequência tem versão brasileira. Agora são 4h31.

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0: E olha que maravilha, até o sol resolveu aparecer nessa tarde. Que gostoso! 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
0: Duas músicas super bacanas pra gente matar saudade aqui no versão brasileira. Primeira, versão original com Jason Donovan, Sealed with a Kiss. E a versão brasileira, que fez muito sucesso na voz de Luan e Vanessa, 4 semanas de amor. Vamos curtir? Agora 4h36.
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0: tudo. Nossa, viajei no tempo agora, hein? Grande sucesso aqui. A gente relembra, claro, nesse quadro super bacana, versão brasileira. E aí você descobre que aquela música que você tanto gosta tem uma outra versão. Uma excelente tarde pra você. Agora 4h42.
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Cultura tem tudo, Geninho, Mariana Fagundes, peão todo tatuado, no finalzinho já aqui do Nossa Tarde. Muita gente mandou mensagem, participou. A promoção do Dia das Crianças está valendo ainda, tá? O sorteio vai ser no programa Terra Nativa, daqui a pouquinho, com o Robertinho das Neves. Então, fica ligado, tá? Fica acompanhando pra ver se é você que vai levar o presente de hoje. O Roberto já está chegando aqui. Vamos continuar esse final de tarde aí animado, gente. Ainda mais o sol apareceu. Vai dar um final de tarde bonito, hein, aqui em São Mateus do Sul. Então aproveitem, se cuidem, tá bom? Eu volto amanhã às 2 da tarde. Fiquem bem e até mais. Agora são 4h56.

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1: O programa Nota Paraná fará o sorteio de outubro nesta quinta-feira, dia 8, entregando R$5 milhões em prêmios para consumidores que informaram CPF em suas notas fiscais e entidades sociais. Com prêmios que variam de R$50 a R$100 mil, serão mais de 43 mil paranaenses contemplados, além de outros 20 mil prêmios para instituições. O sorteio deste mês leva em consideração as notas fiscais emitidas no último mês de junho. Para o período, foram gerados mais de 31,58 milhões de bilhetes. De acordo com o regulamento do Programa de Cidadania Fiscal do Paraná, a primeira compra feita por um CPF no mês, independentemente do valor, gera um bilhete para participar do sorteio. A partir disso, o novo bilhete é gerado a cada R$ 200 em compras. Assim, quanto mais o cidadão pede a identificação em suas notas fiscais, maiores são as chances de ganhar. Os dois principais prêmios do sorteio desse mês de outubro serão de R$50 e R$100 mil. Também serão distribuídos 100 prêmios de R$1.000, 8 mil de R$100 e mais 35 mil de R$50. Totalizando R$2,8 milhões em prêmios para pessoas físicas. Já para as entidades sociais, são 20 mil e 40 prêmios, que variam de R$100 a R$5 mil. 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
8: Oi, oi, oi, oi. 5 e 6. Oi, gente. Boa tarde. Já estamos chegando aqui na Gigante.

então, começando o nosso Terra Nativa, agora 5:07, tudo de bom aí pra você que está com a gente, vai ficar por aqui até as 8 da noite, o nosso Terra Nativa, que segue, né, na semana, meio da semana, quarta-feira, que bom ter você por aqui, depois da Selma, é tudo com a gente, eu sou o Roberto das Neves, tô junto aqui com o Belezinha, até as 8 da noite, você vai interagindo, 998-365173, você que já acompanhou, então, qual é a palavra-chave de hoje, vai mandando aqui pra gente, né, no nosso WhatsApp, que daqui a pouco mais tem um sorteio, né, hoje tem um presentão especial pra você que vai participar, vai, já deixou a sua palavra, né, chave aqui, tá concorrendo, boa sorte pra você, daqui a pouco mais, ali antes, um pouquinho das 6, a gente faz o sorteio pra você acompanhar, 5:08 agora. A gente começa com Jorge Mateus, Maestro Pinóquio.

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1: Essa é a Cultura, sua FM, o Fred Fabrício. Você não cuidou aqui no nosso finalzão de tarde. Tudo de bom para você que gosta de acompanhar nossa programação, onde quer que você esteja aí ligado, curtindo, nos dando a preferência em mais uma edição aqui do nosso Terra Nativa. Muito feliz aí com o seu carinho, com a sua sintonia. Continue interagindo com a gente, porque daqui a pouquinho mais tem sorteio, promoção Dia das Crianças aqui na 97.5.

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0: bom demais você por aqui junto com a gente.
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0: Vamos lá então, deixa eu mandar um salve aqui. Quem está acompanhando a programação é a Eva Regina, lá da Colônia Iguaçu. Tudo bem, Eva? Um abraço aí a você e todo o pessoal que sempre na audiência. A Juscelane, lá da Vila Verde, também está confirmando a sintonia com a gente por aqui. Boa tarde, obrigado pelo carinho. A Elaine está na sintonia, Elaine Oliveira. Está mandando aí também a palavra, né, que acabou de sair presente aqui para o nosso WhatsApp. Daqui a pouco tem o sorteio, fica esperto aí, galera que está participando. É, quando você participar também, manda o teu nome. Tem gente que manda, só manda ali a palavra tal, né? Mas não coloca o nome. Não consegue entrar no sorteio daí no cadastro, viu? Você tem que mandar o nome. Deixa eu ver. A Maria também tá na sintonia lá do Caetá. Oi, Maria, tudo certo aí? Bom fim de tarde para você. Obrigado pelo carinho, pela preferência junto com a gente, acompanhando aqui a nossa programação. Jorge Quirino tá na escuta lá na Vila Bom Jesus. Alô, Jorge! Um abraço para você, agradeço a audiência. O Jaciel também tá na sintonia por aqui, valeu Jaciel. Tudo de bom aí para você, agradeço também a audiência sempre acompanhando a gente. O Guilherme Milanski, alô Guilherme, um abraço. Aí, mandou o nome pra gente aqui. Ah, quem também tá junto é o Thomas Gabriel, mandando um alôzão aí pra sua mãe, Patrícia Chula. Obrigado pelo carinho de vocês, uma excelente tarde. A música, claro, não para por aqui.

Obrigado aí pela sua sintonia, pela sua audiência com a gente, acompanhando aqui a nossa programação. Tudo de bom pra você. Fica por aqui, viu? Tem muita coisa boa pra gente curtir juntos na nossa programação especial aqui do Terra Nativa. Afinal de contas, você merece. Te mando abraços aqui, galera que tá na sintonia. A Patrícia, da Americana, também tá junto com a gente. Obrigado, Patrícia. Um abraço aí pra você, toda a família, acompanhando a nossa programação. O Lado Paiol Grande, o Bernardo Macuco, alô Bernardo, um abraço aí pra você, agradeço a Mirella da Luz também na sintonia com a gente, tudo de bom, continue acompanhando aqui a nossa programação da Cultura Sua FM. O, deixa eu ver, boa tarde, Ronaldo da Americana também tá na sintonia por aqui, abraço Ronaldo, tudo de bom aí pra você, toda a família, curtindo a nossa programação. A Eleni Maciel lá da Vargem Grande também tá confirmando a audiência. Tem Chiquito e Bordoneio.

Você ouviu Chiquita e Bordonei, Roda Morena, agora 28 para as 6. Tem muita música para você no seu finalzão de tarde. Galera que tá acompanhando aqui a nossa programação, feliz com carinho com a preferência de vocês. 998-365173 para você interagir e participar com a gente aqui da nossa programação até as 8 da noite. É o nosso Terra Nativa, com muita música sertaneja, gaúcha, né, Bandinha? Bandinha, enfim. Muito gostoso a sua companhia com a gente por aqui. Vem participar, vem curtir, estamos vivendo a primavera. Daqui a pouquinho eu te conto também um pouquinho aí da previsão do tempo, né, para amanhã, quinta-feira. Até porque hoje, né, hoje é hoje, é isso que você tá vendo aí, né? Não mostra aqui nenhuma mudança, assim, de que possa vir uma chuvinha, mas a gente nunca sabe, né? Às vezes acontece. Nesse momento, 22 graus é a temperatura, quarta-feira, como a gente tinha dito ontem, seria de um tempinho nublado, solzinho quis aparecer, mas muito fraquinho, vinha, voltava e tudo mais. Mas enfim, né? Amanhã, quinta-feira, ainda permanece aquela previsão de tempestade, viu? Então, fica esperto aí, se você for, né, botar a máquina, a roupa na máquina aí pra lavar a sua roupa, fica esperto aí já de manhãzinha, porque o tempo, ou ele pode amanhecer com chuva, ou assim, fechadão, né? Que marca tempestade. Para sexta-feira, chuva. Sábado também, chuvinha leve. Para o domingo, tempestades esparsas pela nossa região. Mas enfim, a gente vai contando para você até domingo como é que vai ficar, porque segunda-feira é feriado. Na segunda-feira, marca aqui, olha, uma quantidade grande de chuva. Chuva intensa para o feriadão do dia 12. Que coisa! Daqui a pouco tem mais músicas pra você, 26 agora pras 6.

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0: então agora 22 para as 6, a música tá voltando por aqui.
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0: Está na nossa sintonia também a Jéssica, lá de Antônio Olinto, mandando um abraço aí para todo o pessoal que está acompanhando a gente, pro maridão Miguel e pro filho João Vitor. Obrigado, Jéssica, um abraço a vocês aí. Continue sempre com a gente, curtindo a nossa programação. A Célia também está na sintonia. Obrigado, Célia. Lúcia Louro está curtindo aqui a programação. Obrigado. Sou o Zoni Hoffman, de Porto Rico.

Ribeiro, na audiência, obrigado, um abraço para vocês, tudo de bom, continue acompanhando aqui a nossa programação. Ah, deixa eu ver aqui, manda um abraço para Ana Júlia, nós somos de Antônio Linto, é a Noeli. Oi Noeli, tudo de bom aí para vocês, agradeço a preferência, seguimos juntos por aqui até as 8 da noite. A Brenda também tá lá da Vila Verde. Oi, Brendinha, tudo de bom pra você, hein? Beijo do Roberto, belezinha. Ah, deixe-me ver aqui, pessoal que vai participando, daqui a pouco tem sorteio, a palavra presente hoje, viu? É, deixa eu ver, o Thomas Macuco lá do Paio Grande, na

Isso. Roberto, tô curtindo você aí. Manda um abraço. A Júlia Eduarda do Prado, obrigado pelo carinho de vocês aí. Uma excelente tarde, gostosa aí de quarta-feira. Hoje estamos no meio da semana. Enfim, a Andressa Padilha, lá da Vila Verde, também tá na sintonia. Obrigado, Andressa. Um abraço, tudo de bom.

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Mara e Maraísa, 15 minutos faltando agora para as 6. Um abraço aí para todo mundo, pessoal nos bares, lanchonetes, galera do comércio em geral que acompanha a gente também, feliz aí com o carinho de vocês, pessoal das comunidades também, né, do interior de São Mateus do Sul, da nossa região, tudo de bom aí para todo mundo, espero que tenha sido um dia bem proveitoso para vocês, né, tanto no trabalho quanto pro estudo, ou até mesmo você que de repente tá de férias, que tem aproveitado bastante aí, e agora está acompanhando a gente aqui na nossa programação. Fico muito feliz. Parabéns, você que está de aniversário hoje, felicidade, tá trocando idade, olha que presentão, você poder comemorar o seu aniversário, você tá vivo, então agradeça, estamos vivendo o mês de outubro, o mês das crianças, o mês também aí de Nossa Senhora Aparecida, e que feriadão na segunda-feira, olha só, hein? Vai poder aproveitar, feriadão, um final de semana prolongado, tem gente que ainda trabalha no sábado, mas de repente até meio-dia só, né? Você tem a metade do dia ainda, se for pegar a estrada, né? Devagar, porque devagar você também chega. Tem que pensar sempre na vida, em estar bem, né? Porque viver é o que a gente precisa, né? Pra poder alcançar, lógico, os nossos objetivos. A música volta já já pra você aqui no Som da Cultura.

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0: então, seguindo por aqui. Gosta de música?
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0: Bom, então, dando sequência na nossa programação especial. Quem tá curtindo a gente aqui? Oi, tudo bem? Sou a Ana Clara, do Jardim Santa Cruz. Obrigado, Ana Clara. Tudo de bom aí pra você. A Cristiane, lá da Colônia Lagoa, tá confirmando a sintonia. A Raquel também está na audiência. Também a filha, a Maitê Isadora, agradeço a sintonia de vocês. O Guilherme também está na audiência, obrigado, Guilherme. Deixa eu ver, Roberto, estamos na escuta aí. Manda um abraço, Antônia Huck, de Porto Ribeiro. Agora somente alô, somente abraço, viu, Antônia? Música só no Zap Zap, 12:25, tá bom? Deixa eu ver aqui, o Donaldo tá na sintonia com a gente. Obrigado, Donaldo. Um abraço aí pra você. Bom fim de tarde, sempre acompanhando a nossa programação. A Anne também está na sintonia. Oi, Anne, tudo certinho aí? Agradeço a preferência e a audiência. A Patrícia, lá da Americana, tá curtindo a gente. Obrigado, Patrícia. O Enzo Eduardo tá, ó, tá na sintonia também. Obrigado, Enzo. O Daniel, ô, nosso amigo Daniel Soares, como é que você tá? Tudo certo aí? Ontem a gente encontrou o Daniel. Teve então o aniversário do Bacil e o Daniel estava por lá, né? Obrigado, até mandou uma foto ali, tá junto comigo e também com o Sérgio Soriani. Ei, um abraço, meu amigo Daniel. Gente boa, né, belezinha? Belezinha, já conheceu o Daniel? Ainda não, né? Olha só. Gente fina, obrigado pelo carinho. Daqui a pouquinho tem o sorteio aí pra você que tá com a gente aqui.

já namora. Agradeço sua preferência aí, pessoal que participa com a gente por aqui. Obrigado. Deixa eu mandar um alô aqui. Cadê você? O Reinaldo Kleman. Ô, Reinaldo, como é que você tá? Tudo certo? Ô, Roberto, voltando às entregas aí de carvão, né? Que a gente foi fazer em São João do Triunfo. Indo pra Antônio Linto. Abraço pra vocês aí, obrigado pelo carinho. É, acho que já até chegou lá, né? Porque agora que eu vi o toque aqui também, bastante gente participando, até pelo um sorteio que a gente vai fazer agora aqui, viu, belezinha? Galera que participou durante todo o dia e mandou pra gente aqui a palavra presente. Vamos ver quem se deu bem, valendo uma cesta de doces da funerária Bom Jesus. Roda lá, belezinha, vai lá! Opa, vamos lá, quem se deu bem aqui foi a Silvia. Oi, Silvia, do 429-9976, final 41. Parabéns, Silvia. Amanhã a galera da produção, da promoção, vai estar entrando em contato com você, viu? É uma cesta de doces da funerária Bom Jesus para combinar, né? Você receber esse presentão aí, fazer um registro para ir para as nossas redes sociais. Silvia, do 429-9976, final 41, parabéns. Foi a contemplada de hoje com a palavra presente. Olha que bacana, uma cesta de doces da funerária Bom Jesus. Maravilha, ela mandou a palavra, era às 9h49 da manhã. Olha só, amanhã tem mais. Você que está participando, promoção Dia das Crianças, só aqui na Cultura

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1: Uma rede de falsas plataformas de apostas promete retornos de até R$3.000 a partir de depósitos de R$20 a R$30, mas bloqueia o saque por meio da própria programação dos sites, segundo a empresa brasileira de cibersegurança. O estudo, chamado Saque Fantasma, identificou uma estrutura que simula uma casa de apostas, mostra ao usuário um saldo aparentemente disponível e, no momento do saque, exige um novo pagamento de R$30 para liberar o dinheiro. A porta de entrada são as redes sociais. Segundo o relatório, uma das abordagens coletadas no Instagram orientava o usuário a entrar em um link, fazendo um cadastro, depositar R$20 e enviar o comprovante e a chave Pix em troca de R$2.000. A investigação também encontrou uma conta de TikTok relacionada ao esquema, com mais de 126 mil seguidores e 2,5 milhões de curtidas. A operação utilizava Instagram e Telegram para divulgação e suporte. Depois do primeiro Pix, a vítima encontra uma interface que imita uma plataforma de apostas, com jogos, saldo e registros de supostos saques. O site também apresenta elementos destinados a reforçar a aparência da legitimidade, como uma vitrine de últimos saques, com nomes parcialmente ocultos e valores altos. Quando o usuário tenta retirar o suposto saldo, é informado de que precisa pagar uma taxa de R$30 para liberar o saque. O usuário deve gerar um QR Code para pagamento. O mecanismo responsável por verificar a transação, porém, não consegue confirmar que a taxa foi paga. Com isso, o saque continua marcado como pagamento da taxa pendente. O usuário pode gerar outro QR Code, reiniciando o ciclo, e o golpe continua. A principal recomendação da empresa de segurança para quem já fez um depósito é não enviar mais dinheiro. Novas cobranças apresentadas, como taxa de saque, verificação, depósito mínimo ou pagamento necessário para liberar o saldo, devem ser tratadas como continuidade do golpe. 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
2: A gente continua por aqui do jeito que você gosta, 6:09 agora.

0: Mas olha só que coisa boa a sua sintonia com a gente aqui no som da Gigante do Sul do Paraná.
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0: Manda um alusão aqui. Fala, Roberto, tudo bem? Estamos curtindo aí com os filhos, o João e a Sofia, o maridão Cauê. É Andriele, da Vila Amaral. Oi, Andriele, tudo bem? Um abraço aí pra vocês aí. Continuem sempre com a gente, acompanhando aqui a nossa programação. Uma excelente quarta-feira. Hoje estamos no meio da semana. Vou falar meio da semana. Hoje é dia do décadas, anos 90, pra você matar saudades, recordar os bons tempos. Então fica com a gente logo depois aqui do nosso Terra Nativa. Quem tá por aqui também acompanhando a gente, o Erasmo. Ô Erasmo, como é que você tá? Tudo certinho aí, meu amigo? Grande abraço aí pra você, sempre acompanhando a nossa programação, interagindo sempre com a gente aqui no Som da Cultura. Tudo de bom aí pra você, pra toda a sua família. Feliz aí com o carinho da sua preferência.
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0: Agora tem Bisson e com Maceto.

para você que tá acompanhando a nossa programação. Olha, um bom início de noite para todo mundo hoje de quarta-feira. Galera que tá acompanhando aqui a nossa programação, tudo de bom para você. Vem ser feliz com a gente aqui na Cultura, vem interagir, enfim, mandar o seu alô, curtir a nossa programação 99836-5173 para você interagir com a gente por aqui, participar das promoções da Cultura Sul FM, enfim, participar também das nossas redes sociais, nosso Instagram, é só você procurar aí Cultura Sul FM, Facebook, enfim, tem também o nosso P97, nosso portal aí de informações, para você ficar sempre bem informado todos os dias com tudo que acontece, seja na nossa cidade, região, enfim, tudo isso é aqui com a Cultura Sul FM, a gigante do sul do Paraná. Já já tem mais músicas pra você.

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0: 7h20 agora. 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

0: a gente vai dando sequência com mais músicas pra você.
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0: Quem tá curtindo a nossa programação aqui é o Márcio Antônio. Alô, Márcio, como é que você tá? Tudo certo aí? Obrigado pelo carinho, pela sua audiência, sempre. Oh, deixa eu ver aqui, a Daiane também está na sintonia com a gente, toda a família aí, um abração pra vocês. Um bom início de noite. A Terezinha Carpobs, lá do Cerro Lindo, tá curtindo a gente também. Oi, Terezinha, um abraço aí pra você, pra toda a sua família na audiência. A Emily também tá curtindo aqui a nossa programação. A Juliana tá na sintonia. E a música, claro, não para, 6h22.

da sua FM, do jeitinho que você gosta, curtindo, acompanhando aqui a nossa programação. Deixa eu mandar abraços aqui pra galera que está acompanhando. Deixa eu mandar um salve pra Patrícia lá em Três Basta, na sintonia com a gente. Obrigado, Patrícia. Um abraço aí pra você, tudo de bom. E, bom, quem se deu bem hoje com a palavra presente, né? Foi, onde estás? É a Silvia, do 429-9976, final 41. É, se deu bem hoje aqui, ganhou um presentão, né? Uma cesta de doces da funerária Bom Jesus. Obrigado pelo carinho, pela sintonia. A música não para aqui.

da sua FM, Charles e William, com João Nelore, Texano, Cowboy Sossegou. Ótima noite pra todo mundo, belezinha. Pessoal que já está em casa, depois de um dia de trabalho, né, tomando aí um chimarrão pra dar uma aquecida no bom início de noite, ou até mesmo um cafezinho, vai bem agora um cafezinho, aquele pãozinho, uma margarinazinho, docinho de leite, né, beleza? Doce de abóbora que a gente adora, não é? Ou até mesmo aquele leite condensado, que é uma delícia, né? Não consigo nem passar no pão, né? A gente já vai logo ali na caixinha direto, né? Mas enfim, já tem mais músicas pra você. Vai participando, vai interagindo por aqui. Às 11 da noite tem reprise do Sofrência pra você que curtiu ou perdeu às 2 da tarde. Às 11 você pode ouvir o reprise do Sofrência aqui da programação Cultura.

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2: Agora 25 para as 7. 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

seguindo por aqui com muito mais músicas pra você. 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Do jeitinho que você gosta, 24 agora, faltando pras 7. Um abraço aí pra você que está me ouvindo, tá acompanhando a nossa programação. Quem está por aqui é o nosso amigo Ulisses, lá de Porto Feliz. Na audiência ali, já mandou ali almôndegas pra janta. Olha, prato bonito aí, meu Ulisses. Abração pra você, também pra Silmara, pessoal que tá sempre na sintonia. A Daiane de Souza, lá do Cambará, tá na audiência com a gente aí, né? Obrigado pelo carinho de vocês aí, tudo de bom. O Barto da Silva, lá de Faxinal dos Quartinhos. Alô, Barto, um abraço, boa noite aí pra você, tudo de bom, acompanhando a gente. A Alessandra Portes também está na sintonia, obrigado pelo carinho. Só lembrando, pessoal, que o sorteio da promoção Dia das Crianças aconteceu já, foi 6 da tarde hoje. Quem se deu bem aqui foi a Silvia, do 429-9976, final 41, parabéns. Amanhã tem mais palavra-chave para você participar já de manhã. Se acompanha a nossa programação aí para você ir mandando aqui e aguardar o sorteio. 23 para as 7. Programa Terra Nativa. Agora tem Corpo e Alma.

0: Conspiração FM, o Diego Vitor Hugo, moça pra casar, aqui na nossa noite de quarta-feira. Tudo de bom aí pra você que está na sintonia, está na audiência, curtindo aqui o nosso Terra Nativa de hoje, de dia 7 de outubro. Quem também está na sintonia com a gente é o João Pedro, lá da Vila Amaral. Alô, João Pedro, um abração aí, tudo de bom? Continue com a gente por aqui, 17 agora para as 7. A música, claro, não para.
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0: Agora tem Zé Augusto e Andrei.
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choque de realidade. 13 agora para as 7. Tudo de bom para você, boa noite. Continua com a gente aqui a programação que tem o seu jeito, que tem a sua cara. Nesse momento a temperatura tá marcando 21 graus. Probabilidade de chuva aqui marcando pra gente 0%, já que tínhamos uma quarta-feira de tempo nublado para hoje, realmente isso aconteceu. Já para amanhã ainda tá marcando aqui tempestades, viu? Aí pela região de São Mateus do Sul. Daqui a pouquinho tem mais músicas para você, continue com a gente interagindo da nossa programação.

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0: seguindo por aqui, tem muito mais músicas pra você.
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0: Chegando o Sammy Rico.

0: é problema.
1: A Cultura Sua FM. Pois é, você que tá me acompanhando aí, muito obrigado pela sua sintonia, pela sua preferência. Uma excelente noite pra todo mundo. É o Saulo lá de Canoinhas. Alô, Saulo, tudo certinho? Já tá tomando uma gelada aí, mandou a foto ali pra gente. Obrigado pelo carinho aí. A Lili Portes também tá na sintonia. Um abraço. Nosso amigo Paulo Casimiro. Paulo, que ontem tava lá no aniversário do Bacil também, todo feliz da vida. Fala aí, Paulo.
2: Boa tarde, meu amigo Robertinho. Tô curtindo o seu programa.
1: Que nossa, maravilha.
2: Já tô emocionado da festa de ontem.
1: Ah, é mesmo?
2: Ai, que legal, cara. Ah. Quanta amizade, né? Quantos amigos a gente presenciou, né?
1: É verdade.
2: A Emerson Bacil, né? Deputado e humilde. Muito legal. Uhum. Gostei, olha. Meu Deus do céu. Muito bom.
1: Obrigado.
2: Foi uma festa e tanto, né?
1: Verdade.
2: Então, tá bom. Valeu, Robertinho.
1: Tá faltando seu programa,
2: né? Tá bom. Gostaria de ouvir uma música aí da sua programação, né? Quando a pessoa que está ouvindo, né? Bote, Pontilhão, Rio das Pedras, Pirissamas, Vila Nepomuceno. E pra vocês, da equipe, pra todo o pessoal que está na audiência, Robertinho. Chegamos agora há pouco do trabalho. Beleza, um abraço. Tchau, obrigado.
1: Valeu, Paulo. Bom descanso aí pra você. Obrigado pelo carinho. Paulo, dá uma onda. Só faltou levar a gaita lá, viu, Paulo? Próxima vez você leva a gaita lá pra poder fazer uma vaneira lá pra todo mundo dançar junto com a galera, viu? Um abraço. Agora tem Hugo e Guilherme.

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1: O feriado de Nossa Senhora Aparecida, padroeira do Brasil, e Dia das Crianças, 12 de outubro, deve elevar o número de veículos nas estradas do Paraná. O movimento nas estradas, tanto para o interior quanto às praias, pode ser até 40% maior aos dias comuns, a depender do destino escolhido. Além do trânsito, a previsão é de chuva, o que pode deixar a viagem ainda mais perigosa. Por isso, a orientação é para que, se possível, o motorista evite os horários de pico. A estimativa das concessionárias é de que o maior movimento fique concentrado na sexta-feira, 9 de outubro, e na segunda-feira, 12 de outubro. Na sexta-feira, o pior pico previsto está entre 14 e 18 horas, com fluxo elevado das 18 às 19 horas. No sábado, o movimento aumenta entre 10 e 12 horas e atinge o pico das 12 às 19 horas. No domingo, a faixa de maior fluxo está prevista entre 11 e 13 horas. Já na segunda-feira, o movimento começa a crescer entre 14 e 15 horas e atinge o pico entre 15 e 20 horas. Nas vias administradas pela Via Araucária, a expectativa é de 320 mil veículos, volume 12% superior ao registrado em dias normais. Arteres Litoral Sul estima que aproximadamente 1 milhão de veículos circulem pelos trechos sob sua administração. A concessionária Motiva Paraná espera que 313 mil veículos trafeguem pelas rodovias que a concessionária administra no estado. 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
0: Vamos lá então, 7:09 agora, porque tem mais músicas pra você que tá ligado acompanhando a gente.

0: mais às 8 da noite. Tem décadas, anos 90, pra você matar saudades.
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0: Lá em Bela Vista do Todo, Santa Catarina, a Relindes do Prado tá na audiência com a família. Obrigado, Relindes. Um abraço a vocês aí, tudo de bom. Excelente noite de quarta-feira. A gente continua por aqui invadindo o seu rádio com muita música, sertaneja, gaúcha, bandas, tudo isso no nosso Terra Nativa de segunda a sexta-feira, das 5 às 8 da noite.
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0: Agora tem César e Paulinho.

um portal gaúcho com Antônio Gabriel. Tranco velho. Ouviu essa música, belezinha? Ouviu ou não viu? Ouviu? Eu também ouvi. Boa pra dançar essa aí, né? Pra quem sabe dar as voltas pelo salão. 7h17 agora, boa noite aí pra você. Continue com a gente aqui curtindo a nossa programação mais envolvente do seu rádio. Afinal de contas, é bom ter você por aqui com a companhia. Enfim, você que tá na estrada aí também está ouvindo a Cultura Esté 97.5, né, pra todo mundo que gosta de acompanhar a nossa programação. Daqui a pouquinho, às 8 décadas, às 11, tem o reprise do Sofrência, meia-noite, Bateu Saudade, enfim. E de manhã, às 5 da manhã, já está por aqui o Luciano Munhoz também, é começando o dia, muita coisa boa para você curtir, para você se divertir com a gente, com a programação mais especial, Acorda Meu Povo, amanhã de manhã às 5 da manhã com o Luciano Munhoz, e você é convidado especial para curtir, para interagir, para participar aqui da nossa programação.

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0: sempre de bem com a vida pra você, 7h22.
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0: Manda uma alusão aqui pro Heraldo Joaquim, tá confirmando a audiência. Obrigado, Heraldo. Você e família, Leonoro, Renato, pessoal lá da Coxilhão, do Coxilhão dos Vitoriano, na sintonia também por aqui. O Antônio tá na audiência. Fala, Antônio, tudo certo? Mandou a foto ali, tá tomando um chimarrão. Antônio Carlos, lá de Rio Azul, tomando aí um chimarrãozinho aí, acompanhando a gente. Muito obrigado pelo carinho. A Eunice, lá de Colônia Lagoa, também confirmando a preferência com a gente. Muito obrigado, Eunice. Um abraço a você e toda a família.
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0: Agora tem Milionário e José Rico.

do Bruno e Marrone, vou te amarrar na minha cama. Ótima noite pra todo mundo, obrigado aí pela sua sintonia, pela sua preferência por aqui. Tem muita coisa boa pra galera que gosta de curtir, de interagir com a programação do Terra Nativa, né? De todos os dias, de segunda a sexta-feira. Hoje já é quarta-feira, estamos no meio da semana, segundona feriadão, 12 de outubro. Enfim, mas fica por aí, rapidinho, tem mais músicas pra você acompanhando aqui a nossa programação mais envolvente do seu rádio.

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Olha, Roberto, nós aqui outra vez, é o Celso. Ô, Celso, como é que você tá? Tudo certo aí? Lá da Vila Palmeirinha, pra esposa, né? A Joana, as filhas Cauane e Poliana e todo o pessoal que tá acompanhando a gente. Ele tá desejando uma ótima noite com muitas bênçãos. Obrigado, viu? Bênçãos de Deus, não é, Celso? Um abração aí pra você e todos na sua casa, na sua família aí. Agradeço a sua preferência e fico muito feliz em poder receber a participação de vocês todos os dias por aqui na nossa programação da cultura. A música, claro.

da sua FM, você ouviu Christine Ralph, Desorientado. Deixa eu mandar um abraço aqui. Quem está acompanhando a nossa programação é o Luiz, lá do Triunfo. Ô Luiz, como é que tá aí? Tudo certinho? Abração aí pra você, tudo de bom. Nossa colega de trabalho também, a Andréia, tá sempre na sintonia com a família. Obrigado, Andréia. Aliás, Andréia fez um bolo delicioso hoje aqui. Eu acho que é um bolo de café, viu, belezinha? Ah, muito bom, muito gostoso, cremoso. Lá. Obrigado, Andréia. Sempre nos tratando bem aí, né? Aquele bolinho gostoso e tudo mais. Imagina a família dela, hein? Deve passar bem, bem melhor, né, belezinha? É verdade. Obrigado aí pelo carinho. A gente continua por aqui, a música não para. Programa. Chegando aí o trio Parada Dura com a saudosa Rainha da Sofrência.

obrigado aí pela sua sintonia, pela sua audiência, junto com a gente aqui, acompanhando a nossa programação do Terra Nativa de quarta-feira. Já tem mais músicas pra você, não sai daí!

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3: Bora lá então, agora 11 minutos faltando para as 8. Tudo de bom aí para você. Vem junto.
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3: Quarta-feira maravilhosa pra você. Meio borocochô o tempinho ainda. Vamos roubar na fazendeira. Tá chegando o grupo Cordiona. Nesse momento, 19 graus a temperatura. Pra amanhã, quinta-feira, tempestades esparsas aqui pela nossa região de São

0: anos 90. Hoje quem se deu bem na promoção Dia das Crianças, vou repetir pra você aqui, foi a Silvia, do 4299976, final 41, uma cesta de doces da funerária Bom Jesus. A promoção Dia das Crianças de hoje, viu? Mas amanhã tem mais presente pra você, essa semana toda aí, no Dia das Crianças. Fica ligado bem de manhãzinha pra você poder acompanhar qual é a palavra-chave de amanhã, viu? Deixa eu mandar um abraço aqui pra todo o pessoal que tá sempre acompanhando a gente, né? Ó, a Cristina, lá da Vila Prom. Obrigado, Cristina. Um abraço aí a você e toda a sua família. Bom, a gente se fala amanhã, belezinha? Às 5 da tarde. Abraço pra todo mundo. Tchau, pessoal. Vamos fechar aqui com Guilherme Santiago e Mari Fernandes.
1: Guilherme Santiago, canta pra mim, por gentileza.

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1: A Polícia Civil do Estado do Paraná, por meio da Delegacia de Ipiranga, concluiu um inquérito policial referente ao grave acidente ocorrido na madrugada de 19 de agosto de 2026, no quilômetro 209 da rodovia BR-373. A colisão frontal entre um caminhão e um micro-ônibus causou a morte de 23 pessoas e deixou outras 5 feridas. De acordo com as investigações, uma combinação de fatores e infrações cometidas por ambos os condutores culminou na tragédia. O sinistro envolveu um caminhão da empresa Megatrans e um micro-ônibus pertencente à Prefeitura de Imbituva, que transportava pacientes para consultas e exames médicos na região. O impacto violento resultou na morte imediata de 22 ocupantes do coletivo, incluindo o motorista e do condutor do caminhão. 5 passageiros do ônibus sobreviveram. As perícias técnicas no caminhão revelam falhas graves de manutenção e condução. Dados de telemetria indicaram que o veículo transitava 80 km por hora instantes antes da batida, em um trecho sinalizado com limite máximo de 60 km por hora. Os laudos também identificaram desgaste acentuado que comprometia a eficiência do sistema de frenagem. A investigação apurou ainda que o motorista do caminhão se conectou ao aplicativo WhatsApp cerca de 17 minutos antes da colisão. Para os investigadores, a hipótese principal é de que o condutor estivesse distraído pelo uso do celular no momento em que perdeu o controle e invadiu a pista contrária. O laudo extraído do cronatógrafo digital do micro-ônibus revelou que o veículo transitava 101 km por hora no exato momento do impacto, 41 km por hora acima do limite regulamentar do trecho. Depoimentos prestados à polícia corroboraram a análise técnica. Um dos sobreviventes relatou que o coletivo havia deixado Imbituva com cerca de 20 minutos de atraso em relação ao horário previsto, razão pela qual o motorista dirigia de forma apressada. Os exames toxicológicos de ambos os condutores deram resultado negativo para álcool e substâncias psicoativas. Como os dois motoristas morreram no acidente, a Polícia Civil informou que não haverá indiciamento ou responsabilização na esfera penal em razão da extinção da punibilidade. 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

Mais uma noite empolgante e fascinante aqui na Cultura Sul FM com os anos 90 hoje. Os grandes sucessos, as músicas que marcaram. Você vai viajar a partir de agora e curtir na nossa noite de quarta-feira. Porque o programa Décadas está apenas começando. E aqui é assim, cada dia, cada noite, uma década diferente no seu rádio.

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programação da Cultura Sul FM. Nenhuma música que você não conheça. Eu tenho certeza que você sabe cantar o refrão de cada música que tá rolando aqui no melhor dos anos 90, no Décadas desta quarta-feira. Pra quem tem bom gosto, pra quem gosta de recordar, pra quem gosta de se emocionar e pra quem gosta de viajar. Pra você que tá em casa, tá na sua cama, tá deitado, tá de boa, tá curtindo a Cultura Sul FM. E claro, relembrando, refletindo sobre os momentos que você viveu lá nos anos 90. E que a música sempre tem esse poder de fazer a gente reviver em pensamento os grandes momentos e viajar no tempo. A Cultura Sul FM é diferente, é feito pra você especialmente. E aqui a música não para. 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

você curte, você viaja. Aqui na programação da Cultura Sul FM, cada noite uma década diferente. Pra você curtir na segunda-feira tem anos 60 e 70, na terça-feira 80, hoje quarta-feira 90, amanhã quinta 2000 e na sexta-feira 2010. Pra quem tá no carro e dando aquele rolê na cidade, levando a Cultura Sul FM de carona, boa noite pra você.

0: E no embalo da sua noite, programa Décadas aqui na Cultura Sul FM, do jeito que você gosta, viajando nos anos 90, essa década super especial que você ouve sempre na quarta-feira aqui no programa Décadas, na primeira parte que tá chegando ao final. Já baixou o aplicativo Cultura Sul FM? Se você não baixou nosso aplicativo ainda, baixa aí Cultura Sul FM, você pode ouvir a rádio com apenas um clique em qualquer lugar, onde você estiver. Programa Décadas sempre em duas partes, a primeira das 8 às 9 da noite e a segunda parte, o segundo tempo, porque esse programa, como eu sempre falo, merece duas partes, porque é música boa, é música para fazer você recordar, para fazer você viajar e para fazer você se emocionar. 10 horas da noite, o segundo tempo, com muito mais músicas dos anos 90, que você ouve aqui, cada dia, cada noite, uma década diferente na Cultura Sul FM. Na segunda-feira, anos 60 e 70, terça-feira, 80, quarta-feira, hoje, 90, amanhã, quinta-feira, 2060. Sexta-feira, os grandes sucessos de 2010. Do jeito que você gosta, do jeito que você curte, essa é a Cultura Sul FM, a rádio diferente da nossa região. Um abraço para você, nós voltamos daqui a pouco com muito mais músicas e muito mais emoção. Até logo, até mais, até já!
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